0: trabalhadores informais que têm dívidas, mas que estão com os pagamentos em dia ou com no máximo 3 meses de atraso, poderão aderir ao Desenrola Adimplentes.
1: A ideia é dar um alívio no orçamento dessas famílias, que poderão refinanciar seus contratos pagando juros menores, de no máximo 1,99% ao mês.
0: O novo Desenrola foi lançado nesta segunda-feira e os interessados já podem aderir ao programa.
2: Organizar as contas, pagar menos juros e evitar que novas dívidas comprometam o orçamento das famílias. É o objetivo das novas medidas anunciadas pelo governo do Brasil para ampliar o acesso ao crédito e incentivar quem mantém os pagamentos em dia. O Desenrola Adimplentes, lançado nesta segunda-feira pelo presidente Lula, amplia o alcance do programa, que já ajudou mais de 7,5 milhões de famílias na reorganização financeira. Agora, o foco passa a ser quem trabalha na informalidade e mantém as contas em dia, mas enfrenta juros elevados no crédito pessoal. A proposta permite substituir empréstimos mais caros por financiamentos com juros de até 1,99% ao mês, reduzindo o peso das parcelas no orçamento e prevenindo o endividamento, destaca o ministro da Fazenda, Dário Dorigan.
3: Esse trabalhador, ele vai poder se reorganizar do ponto de vista financeiro. Ele vai poder, inclusive, se ele quiser tomar crédito dentro desse mesmo patamar, a 1,99% ao mês, tomar um volume de crédito a mais, desde que a prestação total não passe de 90% do que ele tinha antes.
2: Poderão aderir trabalhadores informais que tenham operações de crédito pessoal de até R$15 mil, com pelo menos 4 parcelas pagas e no máximo 90 dias de atraso. A ideia é substituir juros de até 12% por juros no máximo de 1,99% ao mês, explica o ministro Dorigan.
3: A situação atual do trabalhador informal, que paga taxa de juros de 6% a 12% ao mês, nós estamos dizendo, nós vamos te dar uma nova linha para você extinguir essa taxa de juros e essas condições que hoje você é submetido.
2: O pacote também amplia o uso do FGTS como garantia no crédito consignado privado. A utilização é opcional e vai permitir ao trabalhador formal contratar empréstimos com juros limitados a 1,99% ao mês, reduzindo o custo do crédito e ampliando o acesso a condições mais vantajosas. Segundo o governo, as medidas fortalecem a política de reorganização financeira das famílias brasileiras. A estimativa do Tesouro é aportar cerca de 4 bilhões de reais para atender o novo programa. Reportagem Pablo Mundim.
1: Os participantes do programa ficam com o CPF bloqueado para apostar em jogos online, as chamadas bets, por um período de 6 meses.
0: As informações sobre o Desenrola estão no portal gov.br ou nos bancos oficiais Caixa Econômica e Banco do Brasil.
1: E dentro do programa Desenrola Adimplentes, o governo do Brasil desenvolveu também uma linha de crédito voltada para beneficiários do FIES.
0: Com a novidade, quem mantém as parcelas em dia agora tem um incentivo para abrir ou expandir o próprio negócio com juros mais baixos.
4: O programa FIES Empreendedor é destinado a profissionais graduados que desejam abrir ou expandir seu próprio negócio, contando com linhas de crédito mais acessíveis. Podem aderir aqueles que pagaram em dia as últimas 36 parcelas do programa, sem histórico de renegociação no período. No caso de pessoa física, com limite de financiamento de até R$80 mil e prazo máximo de pagamento de 60 meses, incluindo até 6 meses de carência. Para pessoa jurídica, com limite de financiamento de até R$180 mil e prazo máximo de pagamento de 96 meses, incluindo até 6 meses de carência. Em uma simulação de empréstimo de R$80 mil em 5 anos, por exemplo, o custo total cai de R$143 mil para R$106 mil, caso o beneficiário seja um estudante do FIES com as contas em dia. Nesse caso, a economia final supera os R$37 mil. Segundo o ministro da Fazenda, Dario Dorigan, o programa é um estímulo à adimplência.
3: Se ele seguir pagando em dia, ele vai ter uma linha de crédito que vai ser a menor linha de crédito, com a menor taxa de juros que nós temos para o empreendedorismo no país.
4: Ainda de acordo com o ministro Dario Dorigan, com taxas de juros de 0,85 37% ao mês, o programa tem uma das melhores linhas de crédito que cabem no bolso de quem está começando a empreender.
3: O adimplente que seguir pagando em dia vai ter pelo menos 37 mil de benefício e é para esse estudante que está querendo deslanchar no seu primeiro negócio que nós estamos abrindo essa linha, dando um estímulo ao bom pagador do FIES.
4: Para o ministro da Educação, Leonardo Barchini, a linha de crédito dará igualdade de condições aos egressos do ensino superior.
5: Com essa linha de crédito, nós vamos conseguir dar oportunidade a esse jovem para que ele possa, de fato, empreender. Vão dar um retorno para a sociedade?
3: O adimplente que seguir pagando em dia vai ter pelo menos 37 mil de benefício e é para esse estudante que está querendo deslanchar no seu primeiro negócio que nós estamos abrindo essa linha, dando um estímulo ao bom pagador do FIES.
4: Para o ministro da Educação, Leonardo Barchini, a linha de crédito dará igualdade de condições aos egressos do ensino superior.

0: exista um público potencial imediato entre 50 mil e 125 mil pessoas. Uma parcela expressiva desse grupo já possui CNPJ ativo, o que demonstra uma demanda real por capital de giro para alavancar seus negócios. Reportagem Graziele Bezerra.
1: E o presidente Lula enviou hoje ao Congresso Nacional projeto de lei complementar que aumenta de forma progressiva o teto de faturamento do MEI, o microempreendedor individual.
2: A meta é chegar a R$140 mil até 2028 e permitir a contratação de 2 empregados.
1: Atualmente o teto é de R$81 mil por ano. A medida pode beneficiar 13 milhões de microempreendedores individuais registrados.
2: Com o aumento, o governo quer fortalecer os pequenos negócios e incentivar a geração de empregos. Quem comentou foi o presidente Lula.
3: Muito dinheiro na mão de poucos significa pobreza. E quando a gente faz, manda um projeto de lei desse dizendo que pouco dinheiro na mão de muitos é uma distribuição de oportunidade e de riqueza. Portanto, eu acho que o Congresso Nacional vai fazer um esforço muito grande, se Deus quiser, e volta a isso o mais rápido possível para que a gente possa favorecer aquelas pessoas que mais precisam de crédito.
1: O ministro do Empreendedorismo, da Microempresa e da Empresa de Pequeno Porte, Paulo Pereira, destacou as medidas para estimular o MEI.
4: Vou dizer que é um momento histórico, né, para os microempreendedores individuais do Brasil, quase 10 anos sem aumento, de modo que é uma medida que tem um impacto muito grande, presidente, e que se insere num conjunto de medidas que o senhor tem feito para os empreendedores. Então, em primeiro lugar, as linhas de crédito, que o senhor agora está trabalhando, presidente, para que a gente lance um grande parcelamento para os MEIs, para que eles possam regularizar a sua situação, quer dizer, esses 3 milhões que são MEIs e que hoje tem alguma situação de inadimplência, vão poder regularizar a sua situação. E uma série de outras medidas, como a expansão do Contrata Mais Brasil, a linha de crédito que foi apresentada hoje no Desenrola Empreendedores. Então, só para dizer, um dia histórico, mas inserido num conjunto de esforços do senhor pelos empreendedores brasileiros.
2: Para ajudar a conter a alta do preço do petróleo, o governo abriu crédito extraordinário de R$550 milhões para apoiar a importação do diesel.
1: A Agência Nacional do Petróleo, Gás Natural e Biocombustíveis será responsável pelo repasse aos produtores.
5: O governo do Brasil abriu um crédito extraordinário de R$550 milhões para apoiar a importação de óleo diesel de uso rodoviário. A medida, publicada nesta segunda-feira, 29, destina os recursos ao Ministério de Minas e Energia para viabilizar uma política de subvenção operada pela Agência Nacional de Petróleo, Gás Natural e Biocombustíveis, ANP. A iniciativa tem caráter emergencial e temporário e busca reduzir os efeitos da alta dos preços internacionais do petróleo sobre a economia brasileira. A medida foi criada após o aumento da instabilidade no mercado global, provocado pelo agravamento do conflito geopolítico no Oriente Médio. A ANP será responsável pelo repasse da subvenção aos importadores de diesel, com critérios baseados no volume comercializado e na diferença entre o preço de referência e o valor definido para o produto. Como a despesa não estava prevista no orçamento de 2026, o governo precisou abrir o crédito extraordinário para garantir a execução da política. A medida atende os critérios de urgência e imprevisibilidade previstos na Constituição. Claudimário Carvalho, para a Voz do Brasil.
2: Em julho, a bandeira tarifária de energia seguirá amarela, indicando a cobrança de taxa adicional sobre as contas de luz no mês.
1: O anúncio foi feito pela Agência Nacional de Energia Elétrica, ANEEL.
2: Com isso, os consumidores vão pagar um adicional de R$ 1,88 para cada 100 kWh consumidos.
1: A bandeira tarifária está amarela desde abril, em razão das condições menos favoráveis para a geração de energia no país.
2: Em períodos secos, quando a produção das usinas hidrelétricas fica prejudicada e é necessário acionar as termoelétricas, a bandeira pode ficar amarela ou vermelha, patamar 1 ou 2.
1: Isso porque a geração por usinas térmicas é mais cara. Daí a necessidade da taxa adicional sobre o consumo de energia.
2: O pagamento do segundo lote do imposto de renda será feito amanhã, terça-feira.
1: É a maior restituição da história em relação ao número de contribuintes contemplados. Serão beneficiadas mais de 9 milhões e 500 mil pessoas.
6: São 16 bilhões de reais em créditos para 9.585.797 contribuintes. O valor é o mesmo do lote pago anteriormente, o primeiro lote de restituição do Imposto de Renda 2026, em 29 de maio deste ano. Segundo a Receita, os

0: Valores devidos da maior parte dos declarantes serão quitados já nos dois primeiros lotes de 2026. Esses pagamentos deverão alcançar cerca de 80% do total estimado de restituições do ano. Se somarmos os dois primeiros lotes do ano, serão contemplados 18 milhões e 300 mil contribuintes, com um valor total de 32 bilhões de reais em restituições. A antecipação dos créditos se deu após processamento de milhões de declarações em pouco tempo, beneficiando tanto os contribuintes com prioridade legal quanto aqueles que aderiram às soluções digitais, como a declaração pré-preenchida e o recebimento da restituição via PIX. O crédito bancário será realizado ao longo desta terça-feira. Cerca de 4 bilhões e meio de reais serão destinados a contribuintes com prioridade legal, como idosos acima de 80 anos, idosos entre 60 e 79 anos, pessoas com deficiência física, mental ou moléstia grave e contribuintes cuja maior fonte de renda seja o magistério. Para saber se a restituição está disponível, basta acessar gov.br/Receita Federal, clicar em Meu Imposto de Renda e depois em Consultar Minha Restituição. O pagamento é feito somente na conta do titular da declaração. Daniele Popov para A Voz do Brasil.
1: Equipes de resgate brasileiras já estão na Venezuela, apoiando o país.
2: A Venezuela foi atingida por terremotos na última quarta-feira, deixando mais de 1.700 mortos.
1: Equipes brasileiras chegaram neste sábado e já atuam principalmente no município de Vargas, no estado de La Guaira, uma das regiões mais afetadas pelos terremotos. Até agora, foram enviados 4 voos da Força Aérea Brasileira, que levaram mais de 1 tonelada de medicamentos e insumos para atendimento de emergência, um hospital de campanha que já está montado, purificadores de água e equipes de bombeiros com equipamentos e materiais específicos para ações de apoio a desastres, além de cães farejadores. O porta-voz do Corpo de Bombeiros de Minas Gerais, primeiro-tenente Henrique Barcelos, explica como o trabalho dessas equipes está sendo feito.
3: As ações serão concentradas em áreas com edificações colapsadas, onde as equipes vão realizar buscas técnicas, resgate, localização de vítimas, atendimento pré-hospitalar e integração com as autoridades locais por meio dos organismos internacionais.
1: Os terremotos de magnitude 7,2 e 7,5, seguidos de cerca de 20 réplicas, provocaram desabamentos na capital, Caracas, e outras cidades venezuelanas. As equipes brasileiras também vão trabalhar no reforço a telecomunicações com representantes da Anatel e no transporte e apoio aos desalojados. Reportagem Raquel Mariano.
4: Mais modernidade nas unidades de terapia intensiva, salvando a vida de mais pacientes.
2: O Ministério da Saúde inaugurou a primeira UTI inteligente do SUS no Rio de Janeiro.
4: Entre as novidades, monitoramento mais sofisticado dos pacientes e uso da inteligência artificial para reunir dados e acelerar a tomada de decisões.
2: A iniciativa faz parte do Agora Tem Especialistas.
5: Um passo importante rumo à medicina do futuro. A primeira UTI inteligente do SUS foi inaugurada no Hospital Universitário Clemente Fraga Filho, da Universidade Federal do Rio de Janeiro. A novidade utiliza tecnologias de monitoramento contínuo e inteligência artificial para acompanhar em tempo real a evolução dos pacientes. O sistema reúne automaticamente informações dos monitores, identifica sinais precoces de agravamento e auxilia as equipes médicas na tomada de decisões. Segundo o ministro da Saúde, Alexandre Padilha, a expectativa é aumentar as chances de recuperação dos pacientes.
6: Se observa mais precocemente sinais de piora ou os sinais de melhora. Então, com isso, você faz a ação, a medicação, a mudança de conduta mais rápido. Com isso, você salva esse paciente, ele sai mais rápido da UTI, ele saindo mais rápido da UTI, gira mais o leito da UTI, você pode trazer outros pacientes da UTI, com isso vai reduzindo o tempo de quem está esperando para uma UTI e salva vidas dentro da UTI.
5: A iniciativa faz parte da criação da Rede Nacional de UTIs Inteligentes, que recebeu mais de 180 milhões de reais em investimentos. Nesta primeira etapa, serão 10 leitos inteligentes pacientes em 7 hospitais de referência, espalhados pelo país. Depois, o projeto será ampliado para 280 leitos em 14 UTIs. A entrega faz parte do programa Agora Tem Especialistas do Ministério da Saúde, que busca ampliar e qualificar a assistência no SUS. Em pouco mais de um ano, o programa bateu recorde de cirurgias eletivas, quase 15 milhões de procedimentos. O governo federal também tem levado atendimento móvel por meio de carretas, que oferecem exames e atendimento em diversas especialidades, como ressaltou o ministro da Saúde, Alexandre Padilha.
7: Mais de 2.800 municípios brasileiros já tiveram atendimento dessas carretas. Nós vamos chegar a 150 dessas carretas até o final do ano, e 81% dos atendimentos são das mulheres, porque a saúde da mulher é prioridade absoluta e as carretas têm ajudado muito na saúde da mulher.
5: A estratégia também foi responsável pela inclusão de mais de 1,5 milhão de especialistas no atendimento à rede pública do país. Reportagem Luana Karen.
4: E o Ministério da Saúde incluiu mais uma estratégia para ampliar o acesso a cuidados especializados no Sistema Único de Saúde.
2: A partir de agora, a infectologia foi incluída no programa Agora Tem Especialistas e faz parte da oferta de cuidados integrados.
4: A iniciativa tem como objetivo fortalecer a atenção a pessoas vivendo com HIV e ou com AIDS, que demandam avaliação diagnóstica e acompanhamento integrado.
2: Já fazem parte do programa 6 especialidades, são elas: cardiologia, ginecologia, oftalmologia, oncologia, ortopedia e otorrinolaringologia.
4: Os cuidados integram um conjunto de procedimentos que vão desde consultas, exames e tecnologias de cuidado a condução de agravos específicos de rápida resolução.
2: Amanhã, dia 30 de junho, é o último dia da campanha de vacinação contra o HPV.
4: Mesmo após essa data, a vacina vai continuar disponível para a imunização de grupos prioritários.
2: A vacina protege contra o papilomavírus humano, responsável por diversos tipos de câncer.
8: O papilomavírus humano, HPV, é a infecção sexualmente transmissível mais comum no mundo. A vacina é segura e fundamental na prevenção de diversos tipos de câncer, como os de colo do útero, vulva, pênis, garganta e pescoço. A advogada Marici Valeta conta que não quer ver o filho correr riscos e o levou para vacinar contra o HPV aos 10 anos de idade.
9: Primeiro que é uma coisa perigosa, né? Que pode levar a outras doenças bastante perigosas. Além da proteção individual, acho que a gente tem que ter em mente esse efeito coletivo, né? Que é de você interromper um pouco esse ciclo.
8: A vacina deve ser tomada antes do início da vida sexual. Ela faz parte da rotina do calendário nacional para crianças e adolescentes de 9 a 14 anos, que tem direito ao imunizante de graça. Outros grupos também têm esse direito: pessoas vivendo com HIV, pacientes oncológicos, pessoas transplantadas, usuários de profilaxia para o HIV e vítimas de violência sexual. Éder Gatti, diretor do Departamento do Programa Nacional de Imunizações do Ministério da Saúde, fala sobre a importância dessa imunização.
10: Quando a gente fala de vacinação, a gente está falando de evitar câncer. Casos que teriam um custo enorme no tratamento, e câncer, ele é de alta complexidade. Então, a pessoa, quando ela se vacina, ela está contribuindo com a sua proteção e seu bem-estar, mas também ela está dando uma grande contribuição a toda a sociedade brasileira, fazendo ali uma proteção ao Sistema Único de Saúde, garantindo que ele fique mais acessível para outras patologias e outras pessoas.
8: Até amanhã, 30 de junho, quem tem entre 15 e 19 anos também pode se vacinar de graça contra o HPV. Após esse prazo da campanha, o imunizante deve ser adquirido em clínicas particulares. Mas a vacinação gratuita continuará disponível para os grupos prioritários. Reportagem Nazi Brum.
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4: Oportunidades. Estudantes indígenas e quilombolas agora têm reserva de vagas para estágios nos órgãos públicos federais.
2: 3% serão destinados aos indígenas e 2% aos quilombolas. As regras já garantem reserva para estudantes negros e para pessoas com deficiência.
12: Para acessar as vagas disponíveis nas cotas, é preciso se autodeclarar como pertencente a algum desses grupos. Isso é feito durante o preenchimento da inscrição. A diretora de planejamento da Força de Trabalho do Ministério da Gestão, Maria Aparecida Chagas, fala do impacto da iniciativa.
13: É uma forma, né, da administração pública contribuir para a trajetória formativa dessas pessoas, para auxiliar essas pessoas no mundo do trabalho, para auxiliar essas pessoas a entenderem quais são os códigos, a forma de atuação que é o trabalho.
12: Marcelo Barbosa, da representação estudantil da Coordenação Nacional de Articulação das Comunidades Negras Rurais Quilombolas, argumenta que ter melhores chances de acessar o estágio é fundamental para esses estudantes.
14: Nós vemos uma realidade em que os estudantes precisam sair dos seus territórios para irem para a cidade para fazerem universidade. E esse auxílio financeiro das bolsas vai ajudar na permanência desses estudantes.
12: Braulina, do povo Baniuá, faz doutorado na Universidade de Brasília e comemorou a reserva de vagas em estágios como uma oportunidade de melhoria profissional para parentes de todas as etnias indígenas.
15: Para que a gente tenha mais parentes qualificados na sua área e que tenham parentes com experiência no estágio e em outros lugares. É o primeiro passo de muito sonho que vem e estamos muito felizes.
12: Cerca de 16 mil estudantes fazem estágios na administração pública federal. As oportunidades são para nível médio, ensino técnico, graduação e pós-graduação. Cada órgão divulga os estágios que oferece e tem até o início de setembro deste ano para se adaptar às novas regras de reserva de vagas. Reportagem Carlos Oliveira.
4: Jovens que completam 18 anos em 2026 têm até amanhã, dia 30, para fazer o alistamento militar obrigatório.
2: Quem perder o prazo poderá pagar multa e enfrentar restrições, como impedimento para tirar passaporte, assumir cargo público e participar de concursos.
4: A expectativa é que mais de 1 milhão de jovens participem do processo em todo o país.
2: O procedimento pode ser feito pela internet, no site alistamento.eb.mil.br ou em uma junta do Serviço Militar.
4: Essas foram as notícias do Governo do Brasil.
2: Uma realização da Secretaria de Comunicação Social da Presidência da República.
4: Com produção da empresa Brasil de Comunicação.
2: Fique agora com as notícias do Poder Judiciário e do Congresso Nacional. Boa noite.
4: Uma boa noite, até amanhã.
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18: Supremo Tribunal Federal lança edital para receber propostas sobre a modernização do sistema de justiça. STJ decide que é ilegal a busca na casa do suspeito de um crime baseada apenas no relato de outros réus. Ministério Público Eleitoral aciona governador do Amapá por promoção pessoal na fachada da Secretaria de Educação. Boa noite, eu sou o Arthur Filho. O Supremo Tribunal Federal lançou o edital para receber propostas sobre a modernização do sistema de justiça. Os interessados podem enviar manifestações institucionais sem caráter pessoal, que deverão ser apresentadas por meio de formulário eletrônico até 15 de agosto. Fernanda Porto.
19: As contribuições serão analisadas pelo Grupo de Estudos para a Modernização do Sistema de Justiça, instituído pelo presidente do Supremo Tribunal Federal, o ministro Edson Fachin. As sugestões deverão tratar de temas como simplificação processual, redução da litigiosidade, transformação digital, governança da inteligência artificial, modernização das carreiras e da gestão judiciária, fortalecimento da integridade institucional, transparência pública, proteção dos direitos fundamentais e promoção de maior estabilidade jurídica para o desenvolvimento econômico e social do país. O edital completo pode ser acessado no portal stf.jus.br.
18: Polícia não pode entrar em casa de pessoa suspeita de um crime apenas porque outros suspeitos a acusaram. Para o STJ, esse tipo de informação por si só não é suficiente para justificar a entrada no imóvel. Fátima Uchoa.
20: Um homem foi acusado de tráfico de drogas e condenado juntamente com outras duas pessoas. Pela denúncia durante a abordagem policial, os outros dois réus o apontaram como fornecedor das drogas. Também informaram o endereço dele aos agentes, que foram ao local para realizar o flagrante. O Tribunal de Justiça de Goiás considerou a busca domiciliar legítima, mas a quinta turma do STJ reconheceu a ilegalidade dessa busca e das provas obtidas, e com isso absolveu o réu. Segundo o relator ministro Ribeiro Dantas, o ingresso dos policiais no imóvel deveria ter sido precedido de justa causa que amparasse o flagrante, de mandado judicial ou de consentimento comprovado do morador.
18: Ouvir a população para melhorar os serviços prestados. Esse é o papel da consulta pública realizada pela Justiça do Trabalho. Foram mais de 2.400 participações registradas. Mila Amaral.
21: A pesquisa aconteceu de 25 de maio a 5 de junho em todo o país e ouviu as opiniões e sugestões da população de fóruns e de tribunais trabalhistas. Entre as principais demandas, reduzir processos pendentes e julgar processos com mais de 2 anos foram sugeridos na pesquisa. Além disso, 15% dos participantes concordam que a Justiça do Trabalho deve incentivar a conciliação como forma de resolver conflitos trabalhistas. Os dados coletados também vão servir como base para definir as metas nacionais do Judiciário Trabalhista para 2027.
18: Ministério Público Eleitoral aciona governador do Amapá por promoção pessoal na fachada da Secretaria de Educação. O órgão pede a retirada imediata dos banners com agradecimentos ao gestor sob pena de aplicação de multa diária de R$50 mil. Vanessa Pereira.
22: Na ação apresentada para a Justiça Eleitoral, o MP aponta a prática de propaganda eleitoral antecipada para o governador Clécio Luiz. De acordo com a apuração, foram espalhados 7 banners com mensagens de agradecimento ao político dentro do prédio da Secretaria de Estado de Educação, em Macapá. A instalação da publicidade no prédio público viola o princípio da impessoalidade, já que não possui caráter educativo nem de orientação social. Além da retirada imediata das peças sob pena de multa diária de R$50 mil, o MP Eleitoral pede também que a Justiça reconheça a ilegalidade das condutas.
18: 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A você, uma ótima noite.
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1: Eu sou Paula Groba.
2: E eu sou Ricardo Nakaoka.
1: E estes são os destaques de hoje do Jornal do Senado, que começa agora.
2: Após aprovação do Congresso, Receita Federal divulga a primeira lista de devedores contumazes.
1: Senadora quer esclarecimentos sobre impactos da crise do BRB e do Banco Master.
2: Senado analisa estatuto para garantir direitos da população em situação de rua.
1: Boa noite.
2: Boa noite.
1: Nem todo contribuinte com dívidas é considerado devedor contumaz. Essa classificação vale para empresas que acumulam débitos tributários de forma recorrente e como estratégia de negócio.
2: A Receita Federal divulgou a primeira lista com esses contribuintes, prevista no Código de Defesa do Contribuinte, aprovado pelo Senado no início do ano. O primeiro setor a ter os nomes publicados foi o de fumo e tabaco. Mais detalhes com o repórter Douglas Castilho.
3: A lei define como devedor contumaz aquele que acumula dívidas tributárias de forma reiterada, sem justificativa e em valores relevantes. O objetivo é combater a inadimplência estruturada, que é quando as empresas utilizam as chamadas técnicas de planejamento tributário agressivo para burlar o fisco sem violar os regulamentos mais severos, reduzir a concorrência desleal, já que as empresas devedoras conseguem praticar preços mais baixos no mercado, e aumentar a transparência fiscal. Quando da aprovação do projeto que deu origem à lei, o relator senador Efraim Filho, do PL da Paraíba, fez questão de ressaltar que não é qualquer prática que se encaixa no conceito de dívida contumaz, definido de forma bastante objetiva.
4: Separar a contumácia da inadimplência, ou seja, o devedor contumaz é quem faz da sonegação seu modelo de negócio. Jamais uma empresa que está no mercado formal, que gera empregos, que paga também seus impostos, por ter um momento de crise, um período de inadimplência periódico, temporário, ela não se enquadrará de nenhuma forma nesse conceito de quanto mais.
3: O senador Isalci Lucas, do PL do Distrito Federal, relembrou que a publicação da lista é apenas uma das medidas dentro do que se chama Código de Defesa do Contribuinte.
5: Além da questão do devedor contumaz, ele de fato inclui no sentido de respeitar a expectativa dos contribuintes, reduzir realmente a litigiosidade, usando inclusive formas alternativas de resolução de conflitos, facilitar o cumprimento das obrigações, reprimir a evasão, fraude, etc. Presumir de boa fé do contribuinte.
3: Antes de incluir qualquer empresa na lista, a Receita deve fazer notificação prévia e conceder 30 dias para regularização ou defesa. Segundo a entidade, novas listas deverão ser apresentadas em julho.
1: O senador astronauta Marcos Pontes, do PL de São Paulo, defendeu investimentos em ciência, tecnologia e infraestrutura para fortalecer a capacidade do Brasil de desenvolver vacinas e responder a futuras emergências sanitárias. Segundo ele, o país precisa adotar uma cultura de prevenção, com um orçamento contínuo para pesquisa, formação de profissionais e manutenção de estruturas estratégicas para reduzir a dependência de outros países em situações de crise. O financiamento da produção de vacinas nacionais foi tema de uma audiência pública na Comissão de Ciência e Tecnologia.
2: O parlamentar também defendeu o acesso da população a informações científicas de qualidade sobre vacinação. Na opinião dele, ninguém deve ser obrigado a se vacinar, mas o conhecimento é fundamental para que as pessoas tomem decisões conscientes e contribuam para a proteção coletiva em momentos de emergência sanitária.
6: Vejo muitas ideias erradas com relação à vacina. Se me perguntar assim, você é a favor a obrigar as pessoas a tomar vacina? Não, não sou a favor de obrigar ninguém a nada. Existem efeitos colaterais? Existem. Então tem que ser muito claro com relação a isso. Mostrar quais são os efeitos colaterais e a pessoa decide se toma ou não aquela vacina. E eu acredito que uma informação bem feita de ciência para as pessoas vão decidir pelo correto, que é tomar a vacina.
1: E a lei que ampliou as ações de combate ao mosquito transmissor da dengue, zika e chikungunya completa 10 anos.
2: Sancionada em junho de 2016, a norma autorizou medidas como mutirões de limpeza, campanhas educativas e visitas a imóveis. A proposta foi debatida e aprovada pelo Senado durante uma das maiores crises sanitárias da década. A reportagem é de Yasmin Rodrigues.
7: Em vigor desde 27 de junho de 2016, a lei que ampliou as ações de combate ao mosquito transmissor da dengue, zika e chikungunya completa 10 anos. Com participação dos senadores, o texto foi debatido em meio à emergência sanitária provocada pelo avanço dessas doenças. Na votação da proposta, o senador Humberto Costa, do PT de Pernambuco, que atuou como relator da medida, destacou a importância de fortalecer a vigilância.
8: Sem dúvida, esse é o problema de saúde pública mais crítico, não somente do Brasil, mas hoje em termos mundiais. Então, acho que deve ser um esforço de toda a sociedade nesse momento. Eu que já tive a oportunidade de ser ministro da Saúde, que tem um projeto de lei com esse mesmo conteúdo, eu creio que é uma decisão correta. Como acho também que o Congresso estará inteiramente aberto e suscetível a garantir os recursos orçamentários necessários para que o combate ao Aedes aegypti se faça da melhor maneira possível.
7: A legislação autorizou a União, estados e municípios a adotarem medidas excepcionais e também trouxe mudanças importantes no amparo social às famílias afetadas pelo surto de Zika. 10 anos depois, a legislação segue como base para ações emergenciais de vigilância em saúde e é considerado um marco na resposta institucional à crise sanitária de 2016.
1: O secretário de Economia do Distrito Federal deve ser convidado a explicar na Comissão de Assuntos Econômicos os impactos da crise envolvendo o BRB e o Banco Master.
2: O pedido é da senadora Damares Alves, que quer esclarecimentos sobre as garantias oferecidas pelo GDF e os possíveis reflexos nas contas públicas. Repórter Marcela Cunha.
9: O secretário de Economia do Distrito Federal, Valdivino José de Oliveira, deve comparecer à Comissão de Assuntos Econômicos para falar sobre os impactos da crise envolvendo o BRB e o Banco Master nas contas públicas do Distrito Federal. O pedido foi feito pela senadora Damares Alves, do Republicanos do Distrito Federal, que afirmou que parte das dúvidas levantadas pelos senadores depende de explicações do governo distrital.
10: As garantias que o GDF está dando para esse grande acordo aí, essa grande reconstrução, reestruturação do banco, que nós temos que ouvir o secretário de Economia do DF.
9: O requerimento cita dúvidas sobre garantias oferecidas pelo governo local, uso de ativos públicos, compromissos assumidos pelo GDF e possíveis reflexos fiscais, orçamentários e patrimoniais do acordo homologado pelo Supremo Tribunal Federal. Damares quer saber se a operação pode afetar a capacidade de investimento do Distrito Federal, a execução de políticas públicas, concursos, nomeações e as contas das próximas administrações.
1: O Ministério da Saúde criou uma política nacional para adaptar o atendimento do SUS à realidade da população em situação de rua.
2: O tema também é acompanhado pelo Senado, que analisa um projeto para criar o Estatuto da População em Situação de Rua. Repórter Henrique Nascimento.
11: O SUS terá novas diretrizes para atender pessoas em situação de rua. O Ministério da Saúde instituiu uma política nacional para ampliar o acesso dessa população à atenção básica. Para quem vive essa realidade, o acesso ao cuidado pode fazer diferença no momento em que vínculos familiares, emprego e moradia já foram perdidos. Rogério Barba passou anos em situação de rua e hoje ajuda no acolhimento de outras pessoas em Brasília.
12: E aí eu me envolvi com o álcool, eu conheci o crack em 1989. E o crack fez, apesar de eu não ter parentes, eu tinha muitos amigos bons. Só que o crack fez, e o álcool fez eu perder os vínculos.
11: O tema também é discutido no Senado. Um projeto quer criar o Estatuto da População em Situação de Rua e prevê direitos básicos como acesso à alimentação gratuita, água potável, itens de higiene e banheiros públicos. Autor da proposta, o senador Randolfe Rodrigues, do PT do Amapá, defende que o poder público atue tanto no acolhimento quanto no combate à violência contra quem vive nas ruas.
13: O poder público tem que tomar as medidas necessárias para dar guarida e para acolher as pessoas de rua e, ao mesmo tempo, criminalizar aqueles que detestam pobres, aqueles que ofendem e atacam os pobres.
11: O projeto que cria o Estatuto da População em Situação de Rua está em análise na Comissão de Constituição e Justiça.
2: Com edição de Paula Groba e trabalhos técnicos de João Lira, o Jornal do Senado fica por aqui. Acompanhe agora as notícias da Câmara dos Deputados. Boa noite.
1: Boa noite e até amanhã.

0: aprova novas regras para blindagem de teto solar de veículos.
1: Deputados determinam a apresentação de antecedente criminal de noivos.
0: Proposta autoriza auxílio para contenção de agressor de mulher em voo.
1: Projeto em análise define ações integradas para evitar quedas de idosos.
0: Boa noite. Avança na Câmara projeto que cria uma política integrada para prevenir quedas de pessoas idosas. Quem tem as informações é a repórter Sofia Peçanha.
2: As quedas estão entre as 10 condições de saúde que mais levam à incapacidade funcional, segundo o estudo longitudinal da saúde dos idosos brasileiros. Visando a saúde e o bem-estar da pessoa idosa, a Comissão de Saúde aprovou o projeto que cria a Política Nacional de Prevenção de Quedas entre Pessoas Idosas. O principal objetivo é reduzir o número de quedas, suas consequências físicas, psicológicas e emocionais, além de promover o envelhecimento ativo e saudável da população idosa. Um dos autores da proposta, o deputado Luiz Couto, do PT da Paraíba, salientou que atualmente o Brasil não possui uma política nacional voltada para a prevenção de quedas. E com isso, a nova política visa atender essa demanda, proporcionando diretrizes e cooperação intersetorial nas áreas de saúde, assistência social, urbanismo e transporte, por exemplo. O projeto propõe ações amplas, como programas de exercícios físicos específicos que fortalecem o equilíbrio e a mobilidade, melhorias na infraestrutura urbana e nos ambientes residenciais, campanhas educativas sobre a importância da prevenção de quedas e a capacitação de profissionais de saúde e cuidadores. O deputado Alan Garcês, do PP do Maranhão, relator na comissão, ressaltou que a proposta não apenas reforça uma questão de saúde pública no Brasil e no mundo, mas também reduz os impactos financeiros para o sistema de saúde.
3: Pois se trata de inovação legislativa necessária e essencial para as pessoas idosas. Além do mais, medidas preventivas de saúde sempre economizam recursos financeiros ao Estado, pois ao evitar a queda haverá certamente redução dos gastos de recursos públicos com cirurgias e procedimentos médicos invasivos.
2: Agora, o projeto que cria a Política Nacional de Prevenção de Quedas entre Pessoas Idosas será analisado pelas Comissões de Finanças e Tributação e Constituição e Justiça. Da Rádio Câmara de Brasília, Sofia Peçanha.
4: Previdência.
1: Câmara analisa a proposta de aposentadoria para policial com invalidez permanente. O repórter José Carlos Oliveira nos conta mais detalhes.
5: A Câmara dos Deputados analisa o projeto de lei que define casos específicos de invalidez permanente que deverão garantir aposentadoria ou pagamento de seguro a profissionais de segurança pública que sofrerem acidentes em serviço. Entre as hipóteses que impedem o exercício da atividade estão cegueira, paraplegia, tetraplegia e amputação de braço ou perna. A aposentadoria ou seguro seriam válidos para policiais federais, civis, militares e penais, bombeiros militares e guardas municipais. A proposta partiu do deputado Bibo Nunes, do PL do Rio Grande do Sul, e foi aprovada na Comissão de Relações Exteriores, onde o relator, deputado Sargento Faur, do Paraná, incluiu os policiais legislativos entre os beneficiados. A intenção, segundo Faur, é proteger todos os operadores da segurança pública.
6: Importante para dar uma segurança jurídico-financeira para policiais, operadores de segurança pública, né, que arriscam diariamente suas vidas em acompanhamentos táticos, em confrontos, e eles precisam de uma segurança tanto para o policial que sofrer sequelas graves, como principalmente para familiares, né, que porventura perdem os seus entes aí em confronto.
5: A proposta de casos específicos para a aposentadoria de policial com invalidez permanente ainda será analisada nas comissões de segurança pública, de previdência, de finanças e tributação e de Constituição e Justiça. Da Rádio Câmara de Brasília, José Carlos Oliveira.
4: Segurança Pública.
0: Câmara aprova que a ANAC requisite auxílio para deter agressor de mulher durante voo. A repórter Mônica Tati explica a proposta.
7: A ANAC, a Agência Nacional de Aviação Civil, poderá ser autorizada a requisitar força policial para deter agressor de mulher em aviões. O projeto foi aprovado em todas as comissões da Câmara e está sendo apreciado agora pelo Senado Federal. A legislação já prevê que a ANAC adote medidas necessárias para a segurança de pessoas e bens no transporte aéreo. No entanto, a proposta amplia as competências legais da agência no caso específico de agressão contra as mulheres. A relatora na Comissão de Viação e Transportes, a deputada Rosana Vale, do PL de São Paulo, explica que a proposta é importante para garantir mais clareza à lei e permitir que situações de assédio não se tornem mais graves.
8: Dentro de um avião não há para onde a vítima ir. É um ambiente fechado, um ambiente com alta vulnerabilidade. Portanto, o projeto garante uma resposta rápida, um respaldo legal para conter qualquer situação de violência, especialmente contra as mulheres. E por que destacar a proteção da mulher? Porque casos de assédio e agressão em transporte público, por exemplo, ainda acontecem de maneira costumeira e uma posição de vulnerabilidade para a mulher.
7: Rosana Vale acrescenta que o projeto não cria novas punições, mas garante a intervenção rápida, a proteção da vítima e a segurança dos passageiros e da tripulação. O projeto que autoriza a ANAC a requisitar força policial para deter agressor de mulher em aviões aguarda a votação no Senado. Se for aprovado, segue para a sanção presidencial. Da Rádio Câmara de Brasília, Mônica Tati.
4: Meio Ambiente.
1: Comissões da Câmara analisam projeto que obriga unidades de conservação a garantirem o acesso a idosos, pessoas com deficiência ou com mobilidade reduzida. Quem traz os detalhes é a repórter Júlia Lopes.
9: Com o objetivo de facilitar o acesso a todos em unidades de conservação da natureza, como parques e florestas nacionais, a Comissão de Meio Ambiente e Desenvolvimento Sustentável da Câmara dos Deputados aprovou o projeto que obriga esses espaços a adotarem medidas de acessibilidade para pessoas com deficiência, com mobilidade reduzida ou idosos. Entre as medidas previstas estão a instalação de rampas, corrimão, trilhas adaptadas, sinalização adequada, transporte interno e também a formação de pessoal capacitado. O texto também determina a criação do plano de acessibilidade, que deverá ser elaborado pelo órgão gestor da unidade de conservação com a especificação das estruturas e adaptações a serem implementadas, os prazos de instalação e a identificação de eventuais incompatibilidades entre o plano de manejo e a implementação das medidas de acessibilidade e inclusão. O relator da proposta, deputado Chico Alencar, do PSOL do Rio de Janeiro, defendeu que o projeto se adequa à realidade das unidades de conservação e explicou como se dará a sua implementação.
10: Estabelecendo, inclusive, um prazo de 180 dias para essa adequação dessas unidades à presença, participação dessas pessoas que tenham essas limitações. É interessante que a gente estabeleceu também etapas para essa implementação, a fim de que a lei desça do papel para a vida real, seja de fato efetivada.
9: Atualmente, segundo o Instituto Chico Mendes de Conservação da Biodiversidade, órgão responsável por fiscalizar e gerir as unidades de conservação federais, o Parque Nacional da Chapada dos Veadeiros, o Parque Nacional da Tijuca, o Parque Nacional Marinho de Fernando de Noronha e o Parque Nacional do Iguaçu são alguns dos locais que já contam com adaptações para receber visitantes com mobilidade reduzida. A exclusão ou limitação de acesso a esses ambientes compromete não apenas a Lei Brasileira de Inclusão da Pessoa com Deficiência, como também contraria a função socioambiental dos espaços naturais. O novo texto introduziu a terminologia usada pela legislação ambiental e de acessibilidade e segue agora para análise na Comissão de Finanças e Tributação. Da Rádio Câmara de Brasília, Júlia Lopes.
4: Comissões.
0: Câmara analisa projetos para restringir fogos de artifício e exigir informação de ruído nas embalagens. A repórter Daniela Lessa nos conta como estão as propostas.
11: Alguns estados e municípios já regulamentaram o uso de fogos de artifício. No estado de São Paulo, uma lei de 2021 proibiu a queima, a soltura e o comércio de fogos de estampido. Já na cidade do Rio de Janeiro, a Câmara Municipal também aprovou norma que restringe fogos com poluição sonora acima de um limite de decibéis. No Congresso, existem vários projetos de lei em tramitação para criar uma regra federal. Na Câmara, um dos textos mais avançados é uma proposta que reúne uma série de projetos e está pronta para entrar na pauta da Comissão de Constituição e Justiça. A ideia central é impedir fogos de grande estampido, como resume o relator, deputado Valdemar Oliveira, do Avante de Pernambuco.
12: Ele não quer proibir os fogos de artifício, apenas aqueles de grande estampido que causem mal, né, que façam uma grande poluição sonora. principalmente aos autistas, aos idosos, aos enfermos, às crianças, às gestantes.
11: Outro projeto quer obrigar que embalagens e, quando possível, que os próprios artefatos informem o nível de ruído em decibéis. Hoje a proposta aguarda aparecer na Comissão de Indústria, Comércio e Serviços. E o autor, deputado Bruno Gunning, do Podemos de São Paulo, argumenta que a padronização pode dar mais eficácia às regras.
13: Hoje está regionalizado, né? Alguns estados evoluíram, outros não nesse tema. E o que a gente quer é que o Brasil como um todo entenda o quanto fogos de estampido ele é prejudicial para os animais, e isso acaba significando mortes, acidentes. Tem registros de animais que, por total desespero com fogos de estampido, provocaram acidentes fatais de trânsito.
11: Enquanto para muitos os fogos de artifício fazem parte da tradição de festas populares, viradas de ano e comemorações esportivas, para outras pessoas o barulho pode causar sofrimento, estresse e até acidentes, especialmente entre crianças, idosos, pessoas com autismo e animais. O debate sobre como equilibrar celebração e bem-estar tem ganhado espaço entre os parlamentares. Da Rádio Câmara de Brasília, Daniele Lessa.
4: Transportes.
1: Comissão aprova regras para blindagem de teto solar de veículos. Saiba mais informações na reportagem de Maria Neves.
14: A Comissão de Segurança Pública da Câmara dos Deputados aprovou o projeto do deputado Flávio Nogueira, do PT do Piauí, que estabelece regras para blindagem de tetos solares em veículos. Pelo texto, a blindagem deve ocorrer obrigatoriamente com uma peça única e fixa. O teto não poderá ter mecanismo de abertura ou deslizamento. O objetivo da medida é evitar pontos de vulnerabilidade na estrutura do automóvel. O nível de proteção balística do teto também deverá ser o mesmo das outras partes do veículo. Como explica o relator, deputado general Pazuello, do PL do Rio de Janeiro, a proposta ainda exige a troca dos vidros do veículo sempre que houver danos na blindagem.
15: Uma das coisas do projeto é proibir a reutilização a partir apenas da parte da recuperação estética dos vidros. Não é mais blindado, perde o grau de blindagem. A outra é com relação à normatização da blindagem do teto solar. Então, o teto solar às vezes não vem blindado e às vezes fazem uma blindagem com diferença de capacidade de proteção. Essa norma, ela garante que o teto solar blindado deva seguir a mesma blindagem do restante da viatura e que, por orientações técnicas, esse teto seja fixo, não seja móvel. Tenha lá a luminosidade, tenha a transparência, mas ele é fixo.
14: O texto aprovado também autoriza a blindagem parcial de veículos, tanto para uso particular quanto oficial. Essa modalidade permite proteger apenas partes da carroceria ou dos vidros e pode ter custo menor. Nesse caso, o documento do carro deverá informar quais partes estão protegidas. A blindagem de veículos no Brasil é controlada principalmente pelo Exército. Dentre as normas de segurança previstas, está a exigência de que o nível de proteção balística seja uniforme em todas as partes do automóvel. O Código de Trânsito Brasileiro, por sua vez, determina que, no caso de blindagem, o poder público não pode exigir documento ou autorização adicional para registro ou licenciamento no órgão de trânsito. Antes da Comissão de Segurança Pública, o projeto foi rejeitado na Comissão de Viação e Transportes. Agora ele segue para a Comissão de Constituição e Justiça e ainda terá de ser votado pelo plenário. Da Rádio Câmara de Brasília, Maria Neves.
4: Desenvolvimento Regional.
0: Comissão aprova projeto que cria estruturas municipais para ajuda em desastres. A reportagem é de Luiz Cláudio Canuto.
16: A Comissão de Integração Nacional e Desenvolvimento Regional aprovou o projeto de lei que estabelece a criação pelos municípios de estruturas específicas para lidar com situações de emergência e desastres. Pela proposta, os centros de operações seriam implementados com apoio do Estado e conforme o grau de risco de cada localidade. O texto aprovado é a versão do relator, deputado Benes Leocádio, do União do Rio Grande do Norte, ao projeto do deputado Júlio Lopes, do PP do Rio de Janeiro, que foi apresentado em 2024. O deputado acredita que a medida reduz as consequências na vida das famílias.
17: A grande maioria dos municípios do país já tem suas comissões de defesa civil, já tem suas estruturas nas suas diversas secretarias e estrutura de políticas públicas em cada território local, mas essa intenção do Centro de Operações de Cidade é reunir nessa estrutura todas as condições que já disponham em cada município e aí sirva de instrumento para agilizar junto aos demais órgãos, a Comissão de Defesa Civil Nacional, dentro do Ministério da Integração, a questão da burocracia existente no tocante à decretação de estado de calamidade pública para facilitar a liberação de recursos, e eu acho que esse centro de operações facilita muito mais como um arregimentador de soluções que venham realmente dar resposta com a maior brevidade possível.
16: Desde 2012, motivado por enchentes e secas na primeira década do século XXI, o então governo Lula sancionou uma lei com a Política Nacional de Proteção e Defesa Civil. Segundo o texto, os municípios deveriam coordenar as ações com estados e a União. Os municípios deveriam articular, além das ações, o levantamento da identificação dos riscos de desastres nas regiões geográficas e grandes bacias hidrográficas do país. Esses levantamentos, que originariam os planos, deveriam estar prontos nos primeiros 18 meses após a publicação da lei e atualizados a cada 3 anos. O relator do projeto aprovado na Câmara propôs que a instalação e a manutenção dos centros de operação sejam realizados com apoio dos estados e orientados conforme o nível de risco de cada município. A proposta ainda vai ser analisada pela Comissão de Constituição e Justiça antes de seguir para o Senado. Da Rádio Câmara de Brasília, Luiz Cláudio Canuto.
18: Justiça.
1: Câmara aprova obrigação para noivos apresentarem antecedentes criminais. A repórter Silvia Munhato tem mais detalhes.
19: A Comissão de Constituição e Justiça da Câmara aprovou o projeto que inclui a certidão de antecedentes criminais e a certidão judicial civil e criminal como documentos obrigatórios na habilitação para o casamento. O relator, deputado Capitão Alberto Neto, do PL do Amazonas, explicou que a existência de antecedentes não vai impedir o casamento, mas diz que é importante para a mulher ter mais informações diante do total de feminicídios no país.
20: Imagina, se ele tem um passado de violência contra a mulher, a mulher vai decidir se vai querer casar ou não, sabendo daquela informação. Não vai impedir, mas vai ser obrigatório ele apresentar esses documentos, assim como ele apresenta na hora do concurso público, ele vai apresentar também na hora de casar.
19: O texto aprovado prevê que ambos os noivos deverão ter ciência do conteúdo das certidões. O projeto que prevê a apresentação de certidão de antecedentes criminais e a certidão judicial civil e criminal na habilitação para casamentos deve seguir agora para o Senado. Da Rádio Câmara de Brasília, Silvio Minhato.
0: Termina agora o jornal Câmara dos Deputados, produzido pela Rádio Câmara, com trabalhos técnicos de Wellington Teles e a apresentação de Luciana Vieira e Val Monteiro. Boa noite.
1: Boa noite. Você fica agora com as notícias do Tribunal de Contas da União.
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22: O Tribunal de Contas da União avaliou o programa Agora Tem Especialistas, do Ministério da Saúde. A iniciativa busca ampliar o acesso da população a consultas, exames e cirurgias com especialistas pelo SUS, o Sistema Único de Saúde. O principal ponto analisado foi a estrutura para reduzir a espera por consultas, exames e outros atendimentos. A auditoria apontou que falta integração e eficiência nos sistemas de tecnologia que deveriam gerenciar as filas e os recursos da política. Em 2025, o programa não conseguiu manter o desempenho dos anos anteriores na realização de cirurgias. Uma das razões é a falta de monitoramento, que impede que as informações sejam acompanhadas de forma adequada. O tribunal fez recomendações ao Ministério da Saúde para aprimorar a gestão do programa. 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
2: 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Boa noite.

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3: Olá, pessoal, tudo bem? Uma ótima segunda-feira. Hoje, dia 29 de junho, é dia de São Pedro e São Paulo, dia do Papa, dia da telefonista, dia do pescador e dia da festa junina, porque é dia de São Pedro. Tá no ar o quadro Patrulha do Consumidor. Você vai viajar por um longo período e quer economizar na conta de internet? Segundo as resoluções da Anatel, você pode suspender o serviço temporariamente. Para garantir o benefício e pausar as mensalidades, suas faturas devem estar em dia. A solicitação pode ser feita uma vez ao ano, por um prazo de 30 a 120 dias. Faça valer o seu direito e viaje com total tranquilidade no bolso. O Patrulha do Consumidor fica por aqui. Até mais.
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6: Olá a todos que nos acompanham na Rádio Vang. Expectativa de uma noite de variação de nuvens em toda a região de Marau. Para amanhã, os modelos projetam aí sol, variação de nuvens na região de Marau, mínima caindo para 7 a 8 graus, e uma tarde de 16. Volta a chover no final da tarde à noite, chuva que persiste durante toda a quarta e quinta-feira, dias em que a temperatura tende a variar menos por conta da instabilidade. Pode chover forte e o acumulado de chuva pode ser significativo, mas não passando muito de 20 a 30 milímetros. A tendência para sexta-feira é de o tempo secar com uma massa de ar seco e frio, dissipando as nuvens e promovendo forte queda na temperatura. A mínima pode ficar ao redor de zero e não se descarta geada, com uma tarde ainda fria de apenas 10 graus. Fim de semana tem um sábado frio, com temperatura mínima caindo para 2 a 3 graus. À tarde, a máxima em um dia ensolarado chega aos 16 e volta a chover no domingo, mas de forma mais isolada. Da Metsu Meteorologia, Estelso.
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10: Oi, gente, tudo bem? Mais uma semana iniciando, uma ótima segunda-feira para você. Hoje, dia 29 de junho, comemora-se o dia de São Pedro e São Paulo, dia do Papa, dia da telefonista, dia do pescador e também dia da festa junina, o dia de São Pedro. E o Sinal Verde tá chegando por aqui com uma dica importante. Olha só, na estrada, um simples toque pode fazer toda a diferença. Vamos à dica de hoje. Você já parou para pensar no que acontece quando você pisa no pedal do freio? A pressão do seu pé aciona o servo de freio e o cilindro mestre, onde fica o fluido. Essa força gera uma pressão hidráulica que empurra as pastilhas contra o disco de freio. O atrito gerado por esse contato nas rodas é o que faz o veículo reduzir a velocidade. Mantenha esse sistema revisado para garantir total segurança em cada frenagem na estrada.
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1: Olá, eu volto com mais informação para você. A TV Cazé retirou do YouTube parte das transmissões completas da Copa do Mundo após se tornar alvo de uma investigação da Secretaria Nacional do Consumidor ligada ao Ministério da Justiça. O canal também foi atingido por uma decisão liminar da CONAR que determinou a suspensão de propagandas de casas de apostas durante os jogos. A investigação apura se houve publicidade irregular ao incentivar apostas ao vivo durante as transmissões. Segundo o Ministério da Justiça, há indícios de possível descumprimento do Código de Defesa do Consumidor e das regras que regulam o setor de apostas. Em nota, a Cazé TV informou que alterou a forma de exibir publicidade de empresas de apostas e, por isso, editou as gravações dos jogos disponíveis no canal. Trechos que mostram recomendações de apostas foram removidos das reexibições. A retirada das partidas e das edições também chamou a atenção de internautas que relataram dificuldade para encontrar os jogos completos no YouTube. Direto da redação, Kelly Felipe.
0: Meu amigo Pet, agora dicas para você cuidar bem do seu amiguinho.
2: Olá, meus amores, chegando por aqui com meu amigo Pet. E atenção, você sabia que a escovação do seu gatinho pode precisar de atenção diária? Pois é, se os pelos dele forem longos, escove todo dia. Se forem curtinhos, a cada 3 dias basta. O segredo para não machucar é passar a escova sempre no sentido do crescimento dos fios. Esse hábito simples remove os pelos mortos com eficiência e evita o desconforto no peludo. Cuide da pelagem do seu bichano e deixe seu amigo de quatro patas brilhando.
0: 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No seu trabalho, não

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0: Oi, gente, como é que tá por aí? Tudo bem? Estamos começando mais uma semana, espero que todos estejam muito bem. Eu sou a Kelly Gomes e tô aqui pra você te encher de dicas, de cuidados e muito carinho. E então, fica de olho, tá? Na boquinha do seu bebê, porque manchas escuras nos dentes das crianças podem ser sinais de cárie. Esses pequenos buraquinhos acumulam bactérias e também restos de comida e aí vão acelerando a destruição do dente. Quando o problema avança, seu filho passa a sentir dor e sensibilidade ao comer. Se não for tratado a tempo, pode causar infecções graves e até a perda do dentinho. Não espera a dor aparecer. Cuida do sorriso de quem você mais ama. Até porque é a coisa mais linda que você tem na vida. Ótima semana pra você e até amanhã que tem mais. Tchau, tchau.
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5: Olá a todos que nos acompanham na Rádio Vang. Expectativa de uma noite de variação de nuvens em toda a região de Marau. Para amanhã, os modelos projetam aí sol, variação de nuvens na região de Marau, mínima caindo para 7 a 8 graus e uma tarde de 16. Volta a chover no final da tarde e à noite, chuva que persiste durante toda a quarta e quinta-feira, dias em que a temperatura tende a variar menos por conta da instabilidade. Pode chover forte e o acumulado de chuva pode ser significativo, mas não passando muito de 20 a 30 milímetros. A tendência para sexta-feira é de o tempo secar com uma massa de ar seco e frio, dissipando as nuvens e promovendo forte queda na temperatura. A mínima pode ficar ao redor de zero e não se descarta geada, com uma tarde ainda fria de apenas 10 graus. Fim de semana tem um sábado frio, com temperatura mínima caindo para 2 a 3 graus. À tarde, a máxima em um dia ensolarado chega aos 16 e volta a chover no domingo, mas de forma mais isolada. Da Metsul Meteorologia, Estel Sul.
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2: Oi, gente, tudo bem? Mais uma semana iniciando, uma ótima segunda-feira pra você. Hoje, dia 29 de junho, comemora-se o dia de São Pedro e São Paulo, dia do Papa, dia da telefonista, dia do pescador e também dia da festa junina, o dia de São Pedro. E o Sinal Verde tá chegando por aqui com uma dica importante. Olha só, na estrada, um simples toque pode fazer toda a diferença. Vamos à dica de hoje. Você já parou para pensar no que acontece quando você pisa no pedal do freio? A pressão do seu pé aciona o servo de freio e o cilindro mestre, onde fica o fluido. Essa força gera uma pressão hidráulica que empurra as pastilhas contra o disco de freio. O atrito gerado por esse contato nas rodas é o que faz o veículo reduzir a velocidade. Mantenha esse sistema revisado para garantir total segurança em cada frenagem na estrada.
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1: Um homem de 28 anos foi preso pela Brigada Militar na tarde deste domingo, dia 28, após arrombar o cofre de ofertas da Gruta Santuário de Lourdes, localizada na Avenida João Posser, em Marau. A ocorrência foi registrada por volta das 6h45 da tarde, quando a guarnição foi acionada pela sala de operações para averiguar uma denúncia de que um indivíduo estaria praticando furtos e danificando objetos no local religioso. No endereço, os policiais localizaram o suspeito, que apresentava visíveis sinais de embriaguez. Segundo a Brigada Militar, ele também possuía lesões e escoriações que, conforme a avaliação da guarnição, eram anteriores à abordagem. Durante a revista pessoal, foram encontrados R$17,10 em moedas e cédulas. Os policiais constataram também que o cofre destinado ao depósito de ofertas havia sido arrombado. As imagens do sistema de vídeo monitoramento registraram o momento em que o homem arrombou o cofre poucos minutos antes da chegada da guarnição. Ele recebeu voz de prisão. Direto da redação, Jenny Gazola.
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2: Olá, meus amores. Chegando por aqui com meu amigo Pet. E atenção, você sabia que a escovação do seu gatinho pode precisar de atenção diária? Pois é, se os pelos dele forem longos, escove todo dia. Se forem curtinhos, a cada 3 dias basta. O segredo para não machucar é passar a escova sempre no sentido do crescimento dos fios. Esse hábito simples remove os pelos mortos com eficiência e evita o desconforto no peludo. Cuide da pelagem do seu bichano e deixe seu amigo de quatro patas brilhando.
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3: Olá a todos que nos acompanham na Rádio Vang. Expectativa de uma noite de variação de nuvens em toda a região de Marau. Para amanhã, os modelos projetam aí sol, variação de nuvens na região de Marau, mínima caindo para 7 a 8 graus e uma tarde de 16. Volta a chover no final da tarde à noite, chuva que persiste durante toda a quarta e quinta-feira, dias em que a temperatura tende a variar menos por conta da instabilidade. Pode chover forte e o acumulado de chuva pode ser significativo, mas não passando muito de 20 a 30 milímetros. A tendência para sexta-feira é de o tempo secar com uma massa de ar seco e frio, dissipando as nuvens e promovendo forte queda na temperatura. A mínima pode ficar ao redor de zero e não se descarta geada, com uma tarde ainda fria de apenas 10 graus. Fim de semana tem um sábado frio, com temperatura mínima caindo para 2 a 3 graus. À tarde, a máxima em um dia ensolarado chega aos 16 e volta a chover no domingo, mas de forma mais isolada. Da Metsul Meteorologia, Estelso.
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9: Olá, meus amigos, tudo bem? Uma boa terça-feira para você. Hoje, dia 30 de junho, último dia do mês. Comemora-se o dia do economista e também o dia do caminhoneiro. Parabéns, amigos economistas, parabéns, caminhoneiros que estão dando carona pra gente nesta terça-feira. O Sinal Verde tá chegando e olha só, nem toda bateria é igual. E escolher a errada pode trazer dor de cabeça. Vamos à dica de hoje. Amigo motorista, você sabe

0: O que é a tecnologia do seu carro? Exige a bateria certa? Modelos básicos e antigos costumam usar baterias simples, normalmente de 40 amperes. Mas se o seu veículo tem central multimídia, painel digital e sistema start-stop, o consumo é alto. Nesses casos, a engenharia exige a instalação de baterias potentes, de 50 a 80 amperes. Evite panes elétricas. Use sempre a amperagem recomendada pelo fabricante do seu automóvel.
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1: Vocês precisam admitir alguma coisa.

0: Ele melhora o humor e fortalece a imunidade. O inverno é mais leve quando a gente brilha junto com o dia. Bem-vindo, inverno! É uma dica especial da
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1: Oiê, cheguei. Eu sou a Kelly Gomes e já estou por aqui nesse último dia do mês de junho. E olha, você quer ver o seu filho brilhando e evoluindo cada vez mais na escola? É só incluir atividades físicas na rotina diária das crianças. Esse é o segredo para o sucesso, tá? O exercício aumenta a oxigenação no cérebro. Aí, estimula a imaginação e a motivação. Além de queimar energia, os esportes aumentam a capacidade de foco e também de concentração nas aulas. Movimenta o dia do seu pequeno e então você vai ver como vai turbinar o aprendizado dele. Já sabe da dica? Agora é só colocar em prática. Pode testar. Continua por aqui e amanhã tem mais dicas do Mamãe Cheguei pra você. Tchau, tchau.

0: aquecedor o tempo todo. Conforto com economia. Essa é a mágica do inverno inteligente. Bem-vindo, inverno. É uma dica especial da
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2: Olá, pessoal, tudo bem? Uma ótima terça. Hoje é dia 30 de junho e é dia do caminhoneiro e dia do economista também. Parabéns. Tá no ar o nosso quadro Patrulha do Consumidor. Atenção, pais. As escolas particulares não podem expulsar alunos inadimplentes antes do fim do ano. De acordo com a lei federal, o estudante tem o direito garantido de concluir o período letivo. A instituição fica proibida de reter documentos, aplicar sanções pedagógicas ou impedir a realização de exames. Também não é permitido dificultar a transferência do aluno para a rede pública de ensino. A educação é prioridade máxima e a lei protege o futuro dos seus filhos. O Patrulha do Consumidor de hoje fica por aqui. Até o próximo.
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0: estamos chegando. Seja bem-vindo, inverno. Com os dias mais curtos e frios, que tal aproveitar para se reconectar, hein? Ligue para alguém querido ou tire do armário aquele livro que ficou esperando o ano todo. O frio convida para dentro da casa e do coração. Bem-vindo, inverno. É uma dica especial da
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0: Bem-vindo, inverno! E no inverno a gente quer sofá, mas o corpo pede movimento. É dançar por 10 minutos, alongar ou acordar, ou fazer uma caminhada rápida, já ativa a circulação e espanta o frio. E tem bônus, melhora o humor e dá aquela energia gostosa para enfrentar o dia. Bem-vindo, inverno! É uma dica especial da...
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1: Equipes de resgate continuam a buscar sobreviventes dos dois fortes terremotos que atingiram a Venezuela na semana passada, trazendo pequeno alívio a uma busca sombria para reduzir a lista de dezenas de milhares de desaparecidos. O número de mortos nos dois terremotos ocorridos na última quarta-feira se aproxima de 1.500 pessoas, enquanto equipes de resgate estrangeiras chegam em grande número a La Guaira, o estado mais atingido do país, que está em profunda crise política e econômica. Dezenas de prédios desabaram, transformando-se em pilhas de areia e escombros no estado litorâneo, a cerca de 40 quilômetros ao norte de Caracas. Embora o governo tenha divulgado um número de centenas de desaparecidos ou presos nos escombros, pouco menos de 50 mil pessoas estão listadas como desaparecidas em um site produzido pela oposição do país no último domingo. Direto da redação, Diene Gazola.
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2: Meus amigos e amigas, bem-vindos ao meu amigo Pet com alerta, hein? Cuidado para não mimar o seu cachorro na hora errada e reforçar os maus hábitos, viu? O afago é a maior recompensa para o pet. Por isso, evite dar carinho em momentos indesejados. Se ele estiver latindo sem parar e você o agradar, ele vai latir cada vez mais. Então, eduque com amor, mas espere que ele se acalme para oferecer o carinho. Tutor consciente garante um cãozinho muito mais equilibrado e obediente em casa.
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4: 1:40.
5: Tá ficando tarde. Acho que era nisso que eu pensava enquanto tentava dormir. Pra ver se pelo menos dormindo eu ainda sonhava e o sono não queria vir. Pra ver se pelo menos dormindo eu ainda conseguia respirar. Tô ficando sem ar. Acho que era nisso que eu pensava enquanto meu sonho tentava chegar. Tentando desligar minha cabeça, mas em alguma tela esse filme passava. Era um filme de sangue. Ou seriam as notícias? Era um filme de gangue. Ou seria uma milícia? Era um filme de época, uma velha novela. O terror na favela, o hospital saturado. A criança espancada, era um trans torturado. Eu fiquei transtornado, eram cenas horríveis. Transcendendo níveis jamais tolerados. Jamais tolerados agora por seres humanos jamais insensíveis. Jamais insensíveis do que os alemães que tratavam

Tá ficando estranho esse sonho. Mais um amigo chegando risonho. Eduardo Galvão, seu olhar ainda brilha, mandando um recado pra filha. 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

0: tempo de cuidar por dentro também. Frio por fora e fogo por dentro. Aproveite o inverno para desacelerar, dormir melhor e tomar um chá relaxante antes de deitar. Camomila, capim-limão ou lavanda ajuda a embalar o sono. Dormir bem é o melhor casaco da alma. Bem-vindo inverno. É uma dica especial da...
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2: Olá, meus amigos, tudo bem? Uma boa terça-feira para você. Hoje, dia 30 de junho, último dia do mês. Comemora-se o dia do economista e também o dia do caminhoneiro. Parabéns, amigos economistas. Parabéns, caminhoneiros que estão dando carona pra gente nessa terça-feira. O Sinal Verde tá chegando e olha só, nem toda bateria é igual. E escolher a errada pode trazer dor de cabeça. Vamos à dica de hoje. Amigo motorista, você sabia que a tecnologia do seu carro exige a bateria certa? Modelos básicos e antigos costumam usar baterias simples, normalmente de 40 amperes. Mas se o seu veículo tem central multimídia, painel digital e sistema start-stop, o consumo é alto. Nesses casos, a engenharia exige a instalação de baterias potentes, de 50 a 80 amperes. Evite panes elétricas. Use sempre a amperagem recomendada pelo fabricante do seu automóvel.
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inverno chegou. Para muitos, é sinônimo de casa quente e cobertor. Mas lá fora, o frio dói em quem não tem como se proteger. Sabe aquela blusa esquecida no fundo do seu armário? Aquele cobertor que você não usa mais? Para você, é só espaço ocupado. Para quem está passando dificuldades, é dignidade. É a diferença entre uma noite de sofrimento e uma noite protegida. Não espere uma grande campanha. Olhe ao

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5: Olá a todos que nos acompanham na Rádio Vang. Expectativa de uma noite de variação de nuvens em toda a região de Marau. Para amanhã, os modelos projetam aí sol, variação de nuvens na região de Marau, mínima caindo para 7 a 8 graus e uma tarde de 16. Volta a chover no final da tarde e à noite, chuva que persiste durante toda a quarta e quinta-feira, dias em que a temperatura tende a variar menos por conta da instabilidade. Pode chover forte e o acumulado de chuva pode ser significativa, mas não passando muito de 20 a 30 milímetros. A tendência para sexta-feira é de o tempo secar com uma massa de ar seco e frio, dissipando as nuvens e promovendo forte queda na temperatura. A mínima pode ficar ao redor de zero e não se descarta geada, com uma tarde ainda fria de apenas 10 graus. Fim de semana tem um sábado frio, com temperatura mínima caindo para 2 a 3 graus. À tarde, a máxima um dia ensolarado chega aos 16 e volta a chover no domingo, mas de forma mais isolada. Da Metsul Meteorologia, Estel Silva.
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1: Olá, e o tema agora é política. O deputado estadual Vilmar Zanquim, do MDB, confirmou nesta segunda-feira que é pré-candidato a uma vaga na Câmara dos Deputados nas eleições de outubro. O anúncio foi feito durante sua última participação no programa da Rádio Vang, antes do início das restrições previstas pela legislação eleitoral. A partir dessa terça-feira, emissoras de rádio e televisão ficam proibidas de transmitir programas apresentados ou comentados por pré-candidatos. Durante a entrevista, Zanquim fez um balanço de sua trajetória no Parlamento Gaúcho e afirmou que considera exitoso seu ciclo na Assembleia Legislativa do Rio Grande do Sul. Entre os dias 20 de julho e 5 de agosto, partidos políticos e federações realizarão as convenções partidárias para definir coligações e homologar os candidatos que disputarão os cargos de presidente e vice-presidente da República, governador e vice-governador, senador, deputado federal e deputado estadual. Os pedidos de registro de candidatura deverão ser apresentados à Justiça Eleitoral até o dia 15 de agosto. O primeiro turno das eleições será dia 4 de outubro. Esse conteúdo completo você pode ler no vangfm.com.br. Direto da redação, Kelly Felipe.
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2: Oiê, cheguei! Eu sou a Kelly Gomes e já estou por aqui nesse último dia do mês de junho. E olha, você quer ver o seu filho brilhando e evoluindo cada vez mais na escola? É só incluir atividades físicas na rotina diária das crianças. Esse é o segredo para o sucesso, tá? O exercício aumenta a oxigenação no cérebro, aí estimula a imaginação e a motivação. Além de queimar energia, os esportes aumentam a capacidade de foco e também de concentração nas aulas. Movimenta o dia do seu pequeno e então você vai ver como vai turbinar o aprendizado dele. Já sabe da dica? Agora é só colocar em prática. Pode testar. Continua por aqui e amanhã tem mais dicas do Mamãe Cheguei pra você. Tchau, tchau.
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1: Meus amigos e amigas, bem-vindos ao Meu Amigo Pet com alerta, hein? Cuidado para não mimar o seu cachorro na hora errada e reforçar os maus hábitos, viu? O afago é a maior recompensa para o pet. Por isso, evite dar carinho em momentos indesejados. Se ele estiver latindo sem parar e você o agradar, ele vai latir cada vez mais. Então, eduque com amor, mas espere que ele se acalme para oferecer o carinho. Tutor consciente garante um cãozinho muito mais equilibrado e obediente em casa.
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0: Obrigado, Felipe Araújo.
1: Valeu, Henrique e Juliano.
0: Que Deus abençoe muito você, viu?
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4: Quero dedicar essa música pra Marcela e pra Antônia, que estão em casa dormindo, porque tem aula.

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1: Olá, e encerra nessa terça-feira o prazo para jovens que completam 18 anos em 2026 fazerem o alistamento militar. O procedimento é obrigatório para os brasileiros do sexo masculino e voluntário para mulheres que desejarem ingressar nas Forças Armadas. A inscrição é gratuita e pode ser feita pelo site alistamento.eb.mit.br ou presencialmente na junta de serviço militar mais próxima. A expectativa do Ministério da Defesa é de que mais de 1 milhão de jovens em todo o país se candidatem este ano, superando 1,02 milhão de inscritos em 2025. De acordo com a pasta, o serviço é importante para que as Forças Armadas possam renovar anualmente seu contingente. O serviço militar terá início em 2027, com duração de 1 ano. Devem se alistar todos os jovens do sexo masculino que completam 18 anos ao longo deste ano, e para o sexo feminino, o alistamento é voluntário e segue o mesmo prazo até 30 de junho. As jovens que desejarem ingressar no serviço militar inicial feminino também devem estar completando 18 anos em 2026. Para se alistar, é necessário ter cadastro na plataforma de serviços digitais do governo federal, o gov.br. Direto da redação, Kelly Felipe.
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1: Olá, meus amigos, tudo bem? Uma boa terça-feira pra você. Hoje, dia 30 de junho, último dia do mês. Comemora-se o dia do economista e também o dia do caminhoneiro. Parabéns, amigos economistas. Parabéns, caminhoneiros que estão dando carona pra gente nesta terça-feira. O Sinal Verde tá chegando e olha só, nem toda bateria é igual. E escolher a errada pode trazer dor de cabeça. Vamos à dica de hoje. Amigo motorista, você sabia que a tecnologia do seu carro exige a bateria certa? Modelos básicos e antigos costumam usar baterias simples, normalmente de 40 amperes. Mas se o seu veículo tem central multimídia, painel digital e sistema start-stop, o consumo é alto. Nesses casos, a engenharia exige a instalação de baterias potentes, de 50 a 80 amperes. Evite panes elétricas. Use sempre a amperagem recomendada pelo fabricante do seu automóvel.
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1: 4 e 10.
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6: Olá a todos que nos acompanham na Rádio Vang, expectativa de uma noite de variação de nuvens em toda a região de Marau para amanhã. Os modelos projetam aí sol, variação de nuvens na região de Marau, mínima caindo para 7 a 8 graus e uma tarde de 16. Volta a chover no final da tarde à noite, chuva que persiste durante toda a quarta e quinta-feira, dias em que a temperatura tende a variar menos por conta da instabilidade. Pode chover forte e o acumulado de chuva pode ser significativo, mas não passando muito de 20 a 30 milímetros. A tendência para sexta-feira é de o tempo secar com uma massa de ar seco e frio, dissipando as nuvens e promovendo forte queda na temperatura. A mínima pode ficar ao redor de zero e não se descarta geada, com uma tarde ainda fria de apenas 10 graus. Fim de semana tem um sábado frio, com temperatura mínima caindo para 2 a 3 graus. À tarde, a máxima um dia ensolarado chega aos 16 e volta a chover no domingo, mas de forma mais isolada. Da Metsul Meteorologia, Estelso.
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13: Oiê, cheguei. Eu sou a Kelly Gomes e já estou por aqui nesse último dia do mês de junho. E olha, você quer ver o seu filho brilhando e evoluindo cada vez mais na escola? É só incluir atividades físicas na rotina diária das crianças. Esse é o segredo para o sucesso, tá? O exercício aumenta a oxigenação no cérebro. Aí, estimula a imaginação e a motivação. Além de queimar energia, os esportes aumentam a capacidade de foco e também de concentração nas aulas. Movimenta o dia do seu pequeno e então você vai ver como vai turbinar o aprendizado dele. Já sabe da dica? Agora é só colocar em prática. Pode testar. Continua por aqui e amanhã tem mais dicas do Mamãe Cheguei pra você. Tchau, tchau.
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1: Olá, eu volto com mais informação para você. A TV Cazé retirou do YouTube parte das transmissões completas da Copa do Mundo após se tornar alvo de uma investigação da Secretaria Nacional do Consumidor ligada ao Ministério da Justiça. O canal também foi atingido por uma decisão liminar da CONAR, que determinou a suspensão de propagandas de casas de apostas durante os jogos. A investigação apura se houve publicidade irregular ao incentivar apostas ao vivo durante as transmissões. Segundo o Ministério da Justiça, há indícios de possível descumprimento do Código de Defesa do Consumidor e das regras que regulam o setor de apostas. Em nota, a Cazé TV informou que alterou a forma de exibir publicidade de empresas de apostas e, por isso, editou as gravações dos jogos disponíveis no canal. Trechos que mostram recomendações de apostas foram removidos das reexibições. A retirada das partidas e das edições também chamou a atenção de internautas que relataram dificuldade para encontrar os jogos completos no YouTube. Direto da redação, Kelly Felipe.
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1: Olá, pessoal. Tudo bem? Uma ótima terça. Hoje é dia 30 de junho e é dia do caminhoneiro e dia do economista também. Parabéns. Tá no ar o nosso quadro Patrulha do Consumidor. Atenção, pais. As escolas particulares não podem expulsar alunos inadimplentes antes do fim do ano. De acordo com a lei federal, o estudante tem o direito garantido de concluir o período letivo. A instituição fica proibida de reter documentos, aplicar sanções pedagógicas ou impedir a realização de exames. Também não é permitido dificultar a transferência do aluno para a rede pública de ensino. A educação é prioridade máxima e a lei protege o futuro dos seus filhos. O Patrulha do Consumidor de hoje fica por aqui. Até o próximo.
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4: Olá a todos que nos acompanham na Rádio Vang. Os modelos projetam aí sol, variação de nuvens na região de Marau, mínima caindo para 7 a 8 graus e uma tarde de 16. Volta a chover no final da tarde à noite, chuva que persiste durante toda a quarta e quinta-feira, dias em que a temperatura tende a variar menos por conta da instabilidade. Pode chover forte e o acumulado de chuva pode ser significativo, mas não passando muito de 20 a 30 milímetros. A tendência para sexta-feira de o tempo secar com uma massa de ar seco e frio dissipando as nuvens e promovendo forte queda na temperatura. A mínima pode ficar ao redor de zero e não se descarta geada com uma tarde ainda fria de apenas 10 graus. Fim de semana tem um sábado frio com temperatura mínima caindo para 2 a 3 graus. À tarde a máxima um dia ensolarado chega aos 16 e volta a chover no domingo, mas de forma mais isolada. Da Metsul Meteorologia, Estel Sul.
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1: Meus amigos e amigas, bem-vindos ao meu amigo Pet com alerta, hein? Cuidado para não mimar o seu cachorro na hora errada e reforçar os maus hábitos, viu? O afago é a maior recompensa para o pet. Por isso, evite dar carinho em momentos indesejados. Se ele estiver latindo sem parar e você o agradar, ele vai latir cada vez mais. Então, eduque com amor, mas espere que ele se acalme para oferecer o carinho. Tutor consciente garante um cãozinho muito mais equilibrado e obediente em casa.
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1: Oi, sou Luana de Oliveira, chegando com o horóscopo nesta terça-feira. Áries, Touro e Gêmeos.
0: Áries.
1: Ariano, o passado tem o péssimo costume de retornar sempre. E sempre que retorna, é o mesmo, mas também diferente, porque mudam as caras, os endereços e os cenários, porém, permanece o mesmo roteiro. Mudanças são necessárias. E a cor para hoje é o cinza.
0: Touro.
1: Oi, Touro. As boas sensações se misturam a um estranho sentimento de catástrofe e talvez seja oportuno você se lembrar do estado atual do mundo e do quanto esse estado chega a você e provoca esse estranho sentimento. E a cor para hoje é o azul claro.
0: Gêmeos.
1: Oi, Gêmeos. Saber se a atitude é certa ou não, isso é algo que acontecerá só depois de a levar para a prática e verificar os resultados. Melhor não ficar tempo demais ruminando dilemas. Melhor fazer do que continuar esperando. E a cor para hoje é o verde. Já, Câncer, Leão e Virgem.
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intenso camperear ou outras invernadas. E repontar do céu a força e a coragem para o entrevero do dia que passa. Eu bem sei que qualquer guasca bem pilchado, de faca, rebente e esporas, se não se afirma nos arreios da vida, não se estriba na proteção do céu. Ouve, patrão celeste, a oração que te faço. Ao romper da madrugada e ao descambar do sol, tomara que todo mundo seja como irmão. Ajuda-me a perdoar as afrontas e não fazer aos outros o que não quero para mim. Perdoa, meu Senhor, porque rendendo pelas canhadas da fraqueza humana, de quando em vez, quase sem querer, eu me solto por ter afora. Eita, potrilho chucro, renegado e caborteiro, mas eu te garanto, meu Senhor, quero ser bom e direito. Ajuda-me, Virgem Maria, primeira prenda do céu. Socorre-me, São Pedro, capataz da estância gaúcha. Mas para fim de conversa, vou te dizer, meu Deus, mas somente para ti, que a tua vontade leve a minha cabresto para todo sempre, até a querência do céu. Amém.

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1: Oi, de volta na programação. Agora você de Câncer, Leão e Virgem.
0: Câncer.
1: Oi, Câncer. Ainda que não seja possível de imediato entender tudo que está envolvido neste momento de sua vida, a alma sente e pressente. Isso é suficiente, porque decifrar os significados é algo que acontecerá sobre a marcha. A cor para hoje é o pink.
0: Leão.
1: Olá, Leão. Se tudo vai dar certo ou se vai acontecer uma catástrofe, é desnecessário sua alma se ocupar com isso agora. O que importa é fazer algo de prático com essa sensação de que se vive um momento único na história. A cor para hoje é o marrom.
0: Virgem.
1: Olá, Virgem. A melhor ação neste momento e diante das circunstâncias é entrar em ação sem se importar com a qualidade. Reações espontâneas, mesmo que precipitadas, provocarão movimentos e isso será o melhor possível. A cor para hoje é o prata. Já já, Libra, Escorpião e Sagitário.
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Muito bom dia, 6:06, é o nosso Vang Bom Dia começando agora. Hoje é terça-feira, dia 30 de junho. Aqui estamos nós, Guilherme de Abreu por aqui, te fazendo companhia até às 8 horas. 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Marau agora com temperatura de 11 graus, tá? 11 graus, previsão de máxima 15, mínima 9, e deve chover aí no final do dia, é o que tá na previsão pelo menos, e vai ser um dia de tempo fechado, tá? Sem a presença do sol. Hoje a voz não tá ajudando muito, tá? Não vou falar muito por aqui, mas vamos com bastante música. Um ótimo dia.

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4: Olá a todos que nos acompanham na Rádio Vang. Os modelos projetam aí sol, variação de nuvens na região de Marau, mínima caindo para 7 a 8 graus e uma tarde de 16. Volta a chover no final da tarde e à noite, chuva que persiste durante toda a quarta e quinta-feira, dias em que a temperatura tende a variar menos por conta da instabilidade. Pode chover forte e o acumulado de chuva pode ser significativo, mas não passando muito de 20 a 30 milímetros. A tendência para sexta-feira de o tempo secar com uma massa de ar seco e frio dissipando as nuvens e promovendo forte queda na temperatura. A mínima pode ficar ao redor de zero e não se descarta geada com uma tarde ainda fria de apenas 10 graus. Fim de semana tem um sábado frio com temperatura mínima caindo para 2 a 3 graus. À tarde a máxima um dia ensolarado chega aos 16 e volta a chover no domingo, mas de forma mais isolada. Da Metsul Meteorologia, Estel Sul.
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8: Olá, de volta na programação, agora você de Libra, Escorpião e Sagitário.
3: Libra.
8: Oi, Libra. Sem instrumentos, um ser humano não pode muita coisa. Os instrumentos são uma extensão do poder, uma multiplicação de habilidades. Use seus instrumentos objetivos e subjetivos e chegará muito mais longe. A cor para hoje é o branco.
3: Escorpião.
8: Olá, Escorpião. A trama que sua alma monta, mental e emocionalmente, é também a trama da realidade que está sendo construída. Mas vale ter consciência de cada detalhe para não viver depois a surpresa de intromissões inesperadas. A cor para hoje é o lilás.
3: Sagitário.
8: Olá, Sagitário. A ideia mais bela de todos os relacionamentos é, sem dúvida, a amizade. Porque quando as pessoas são amigas entre si, elas não precisam de regras nem de proibições. Espontaneamente se movimentam para o bem comum. A cor para hoje é o bege. Já, Capricórnio, Aquário e Peixes.
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2: Oi, de volta na programação. Agora você de Capricórnio, Aquário e Peixes.
1: Capricórnio.
2: Oi, Capricórnio. Uma combinação inesperada de fatores provocou uma espécie de congestionamento de tarefas e deveres. E diante disso, a alma fica um pouco surpresa e também enfadada. Vai passar e você vai dar conta de tudo, viu? A cor pra hoje é o amarelo.
1: Aquário.
2: Olá, Aquário. Expressar sentimentos e pressentimentos. O que haveria de mais importante do que isso? No começo, sua alma pode se sentir um pouco enferrujada ou fora de ritmo, mas no andar da carruagem, isso irá se ajustando. E a cor pra hoje é o dourado.
1: Peixes.
2: Oi, peixes. De um jeito ou de outro, pelos caminhos desejados ou pelas vias inesperadas, sua alma chega ao lugar que pretendia, aos sonhos, mas também aos pesadelos. A vida e seus mistérios. Nasce-se pisciano para navegá-los. A cor pra hoje é o vermelho. Muito obrigada pela companhia e até a próxima. Tchau.
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Bom dia, ouvintes da Vang. Está no ar neste momento o programa É Tempo de Fé. Este aqui é o programa da Igreja do Evangelho Quadrangular. Quem vos fala aqui é o pastor Gilney. E nesta manhã quero compartilhar contigo da palavra de Deus. Um momento especial para cada um de nós, sendo que a palavra de Deus ela vem como alimento para nossa alma, para nosso espírito. Assim como alimentamos o nosso corpo com alimentos sobre a mesa, nós também devemos alimentar a nossa alma, nosso espírito com o alimento que vem da parte de Deus e vem da palavra de Deus. E eu quero compartilhar Mateus 11, 28 ao 30, que fala algo muito importante para o dia a dia de cada um de nós, no tocante a quem a gente busca em meio às situações adversas, as quais certamente todos nós temos, e não são poucas, são inúmeras, inúmeros desafios, inúmeras situações que nós enfrentamos diariamente, e que cabe a nós ter o entendimento de que existe solução, existe um caminho, existe uma verdade, e existe alguém que está muito além daquilo que nós sabemos e conhecemos, mas que está sempre disposto a estender a sua mão, que esse alguém é Jesus Cristo. Em Mateus 11:28 diz assim: vinde a mim todos que estáis cansados e sobrecarregados, e eu vos aliviarei. Tomai sobre vós o meu jugo e aprendei de mim, porque sou manso e humilde de coração, e acharei descanso para a vossa alma, porque o meu jugo é suave e o meu fardo é leve. Jesus ele nos oferece descanso, um descanso verdadeiro, mas não somente físico, mas um refrigério para a mente, um refrigério para o coração, um refrigério para a sua alma diante das dificuldades da vida. E aí eu faço uma seguinte observação, ou apenas uma reflexão, de aonde tem se levado as nossas preocupações, ou a quem temos levado as nossas preocupações. Muitas pessoas às vezes atrelam buscar a Deus, buscar a Jesus somente quando eu preciso de algo físico, algo que precisa ser restaurado, a qual sim Jesus faz, Deus opera, e base é de tantos testemunhos que temos em volta sobre a ação de Deus e suas questões físicas. Mas é aquelas questões que estão ali no fundo do seu coração, ou seja, lá na sua alma, no seu mais íntimo, suas preocupações e dores que não são exteriores, mas são interiores. A quem você tem levado, a quem você tem confiado essas questões que são particularidades, são íntimas da sua vida, que tá até mesmo talvez a pessoa mais íntima do seu coração, pessoa mais íntima da sua vida, o seu familiar mais íntimo não tem acesso por você não assim entregar o seu coração, não abrir o seu coração. São essas preocupações, são essas questões íntimas, justamente a qual devemos levar ao Senhor. Porque sabemos que o ser humano por si só não consegue, por muitas das vezes, nos auxiliar, não porque ele não queira, não porque ele não deseje isso, mas porque existem limitações. Até mesmo medicina. A medicina tem o estudo, tem a capacidade que tem a bênção de Deus sobre a medicina, e sabemos que são excelentes, mas tem limites. Existem coisas que a medicina consegue fazer, mas existem coisas que a medicina não consegue. E aí então que entra a questão de Deus, da confiança em Jesus, da confiança no Pai. E uma vez que a gente entrega, a gente certamente receberá alívio, a gente certamente receberá descanso, receberá paz, algo que o mundo não nos oferece. Paz que só Deus, só Cristo tem. O próprio Jesus disse que ele nos daria paz, mas não é a paz que o mundo nos oferece, é uma paz que é diferente, é uma paz que nos faz descansar mesmo quando pareça tudo ao contrário, é um descanso que nos leva a viver tranquilamente dia a dia, mesmo quando tudo ao nosso redor esteja turbulento ou esteja simplesmente inadequado. E Jesus segue dizendo que o meu jugo é suave e o meu fardo é leve. Na época onde foi escrito, o jugo representava um ensinamento, e representa um ensinamento, regras pesadas, regras opressivas, as regras religiosas da época eram muito pesadas e opressivas para com as pessoas. E Jesus oferece diferente, um caminho de amor, de mansidão, e assim tornando as provações mais fáceis de suportar. Jesus é assim. Ele não está dizendo para nós que vai nos livrar das situações,
Mas através do estar com Ele, do se render a Ele, do confiar a Ele, certamente nós aprenderemos a viver de forma diferente, com mansidão, com alegria, e viveremos de uma forma totalmente oposta do que muitos até mesmo acreditam que será. Viveremos em paz, alegria, e veremos as situações como oportunidades de aprendizado, veremos as lutas, dificuldades como momentos que vêm não para nos prejudicar, mas para nos lapidar. Isso é a leveza de estar em Cristo, essa é a leveza de estar no Senhor, esse é a maravilhosa graça de Deus sobre nossas vidas. Não está nos prometendo que não enfrentaremos coisas, dificuldades, mas está nos dizendo que nós aprenderemos dele, e assim, com a humildade, com a mansidão do Senhor, aprenderemos a encarar as dificuldades de uma maneira diferente. E essa maneira diferente é só Deus que pode nos proporcionar. Amém? Então fica aí essa dica, fica aí essa palavra no seu coração, para que você venha estar aplicando na sua vida dia após dia. Agora são 6:54. Quero mandar meu alô para minha família, para minha esposa Rose, o Davi, o João, também para o Paulo e a pastora Cláudia lá de Porto Alegre. Deus abençoe a sua vida. Também aí quero mandar um alô para a Rezoni, também para o Eduardo Almeida, que hoje não está disponível, mas também para todo você ouvinte que está conosco aí nesta manhã. Então, vamos ouvir a canção Eu Sou Seu Pai.

0: 6:58, como falei no princípio, você está ouvindo o programa É Tempo de Fé. Nesse momento vamos falar com Deus, quero abençoar a sua vida, abençoar a sua casa, a sua família, o seu dia nesta terça-feira, uma terça-feira abençoada pelo poder do nome do Senhor Jesus. Vamos falar com Deus, soberano Deus, Pai querido e amado. Na tua presença maravilhosa e santa, colocamos diante do Senhor nossas vidas, na confiança de que está a todo instante cuidando de cada um de nós. E essa confiança nos leva a voltar-nos a ti, sabendo que o Senhor não descansa, o Senhor não simplesmente não deixa de estar agindo, cuidando e nos guardando. Isso nos leva a nos remeter novamente ao Senhor, em graça, em alegria, em certeza de que não estamos sós. Por isso colocamos nossas vidas, eu coloco a vida de cada ouvinte diante do Senhor, pedindo a bênção do Senhor, o cuidado, pedindo o agir do Senhor sobre esta vida, sobre esta casa, sobre esta família, sobre cada ação neste dia, que cada um venha ter a direção do teu espírito para alcançar diante do Senhor os seus sonhos, seus planos, seus objetivos, seus propósitos. Também te peço, Deus, que você venha abençoar não somente a casa, mas também o alimento sobre a mesa, esta água, aquilo que é colocado diante do Senhor, que venham ser agraciados pelo teu poder e pela tua graça. Que não seja, meu Deus, o que se coloca diante do Senhor como simplesmente um amuleto para que venha trazer alívio e descanso para cada um. Mas que seja, meu Pai, a cada um ter esse entendimento que pelo teu Espírito e pela tua graça e pelo teu amor que se alcança graça e misericórdia. Abençoe esta terça-feira, esta semana, e em nome de Jesus. É tudo para a tua honra e para a tua glória, e assim seja. Amém. Jesus. Agora 7:00 em ponto. Também mandar um alô pro nosso ouvinte Dário, Dário da Luxicorpus. Deus abençoe a sua vida e seu dia. E fiquem na sintonia da Vang FM, na segunda hora do Vang. Bom dia. Tenha uma ótima terça-feira, uma ótima semana. Deus abençoe. Tchau, tchau. Saber como orar.
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0: Vamos lá, 7:08, 7:08. Vamos lá, que esse é o nosso Vang Bom Dia, começando agora a sua segunda hora, tá? Terça-feira, dia 30 de junho de 2026. Signo de câncer, estação do ano, inverno, fase da lua cheia. Pra mim tá marcando o dia do caminhoneiro, né? Aniversário de morte do Chacrinha. Vamos lá, Guilherme de Abreu por aqui, te fazendo companhia até às 8, no oferecimento do Variza. 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Chove, né? Uma chuva fininha que cai nesse começo aí de terça-feira e a temperatura é de 11 graus, Jenny. Bem-vinda, bom dia.
1: Olá, muito bom dia, Guilherme, toda a audiência do Vang Bom Dia. Uma terça-feira chuvosa, né? Nublada, com garoa. E um bom dia para todos nós.
0: Vamos lá, deve ser a terça-feira sim, né? Com tempo fechado, bastante nebulosidade. Talvez não chova durante todo o dia, mas vai ser um dia com o tempo fechado. Ronaldo, tudo certo? Bem-vindo, bom dia.
2: Tudo certo, viu, Guilherme? Bom dia para você, também para quem ouve a Vang nesta manhã, Guilherme, que começa assim com uma garoa fina, na rua também 11 graus, para fechar o semestre também o mês, Guilherme, tempo instável. Eu estava agora há pouco, inclusive, olhando aqui para a previsão do tempo, Guilherme, para o clima tempo especialmente, dizendo que hoje o volume durante o dia seria de 3 milímetros, mas tem muita chuva para amanhã e também para quinta-feira, viu, Guilherme? Previsão aí que chegue a próximo a 100 milímetros, o que informa o clima tempo. É bastante que vem pela frente, hein? Se isso se confirmar para quarta e quinta-feira depois. Frio extremo a partir da sexta-feira, Guilherme.
0: Pois é, para mim continua marcando aquela temperatura negativa, especialmente ali para sexta-feira, dia 3, menos 1 grau.
2: É, e o clima tempo informa para sexta 0 grau, já para o sábado amanhecer de 5 graus. No domingo sobe um pouco, mas ainda fica abaixo dos 10. Para o domingo teria previsão de 7 graus de mínima. Então teria essa vinda de frio, né, em razão depois da chuva. Ou seja, é uma massa de ar polar que vem acompanhada de chuva, Guilherme.
0: Pois é, vamos aguardar, né? Vamos aproveitar cada dia que passa, né? E da torcida aí que venha logo só pra dar uma secada. Ontem ele até apareceu, né? Deu uma ajudada, mas quanto mais sol nesse momento, melhor.
2: Exatamente. Tomou um susto ontem, Guilherme?
0: Olha, não tava esperando, viu?
2: Pois é, foi emocionante, né?
0: Eu achei que ia ser mais fácil, viu? Mas o Brasil não foi mal, não. Jogou bem, só que não entrava a bola, né? E aí acabou fazendo gol no finalzinho do jogo. Mas os quatro jogos, né, Ronaldo, que teve até agora desse mata-mata foram nesse formato aí, né? Dois foram pros pênaltis e os outros dois aí no finalzinho do jogo, o gol que foi marcado.
2: Pois é. E o Brasil, no primeiro tempo, deixou um pouco a desejar, né, Guilherme? Depois, no segundo tempo, parece que o vestiário fez bem, né? E tanto é que voltou, né? Teve mais atitude e aí buscou empate, por consequência depois também no finalzinho surgiu um gol que garantiu a vitória. Chamou atenção que foi embora a Alemanha e foi embora a Holanda também, né? Marrocos e Paraguai que continuam, né? E ganharam os pênaltis, Guilherme.
0: Pois é, ontem eu não sei se teve alguém que torcia para a Alemanha, viu? Acho que tava todo mundo na mesma corrente ali empurrando o Paraguai, né? Pelo menos fazendo o Paraguai segurar a Alemanha ali, né? Para segurar o empate e levar para os pênaltis. E depois, aí tava todo mundo na mesma corrente aí.
2: Pois é. Guilherme, deixa eu trocar de assunto aqui que tenho informações da segurança, porque a gente vai abordar mais no decorrer da manhã também. Esse tema aqui na Vang, da Copa do Mundo, e teve já jogos ontem, 3 ficam, 3 já vão para casa, e hoje tem mais 3 jogos, entre eles tem a França em campo hoje, então, e tem jogo que interessa o Brasil para definir quem é o próximo seu adversário, Costa do Marfim ou também a Noruega. Guilherme, a Brigada Militar atendeu ontem, ao meio-dia e 30, ela foi acionada para verificar uma ocorrência de ameaça na rua 1º de Maio, na área central. A vítima, um homem de 33 anos, relatou que operava uma retroescavadeira em seu trabalho quando o vizinho do prédio ao lado aproximou-se alterado devido a uma tampa de bueiro danificada. O autor proferiu injúrias e graves ameaças de morte contra a vítima. Uma testemunha, um outro homem de 46 anos, presenciou o fato e confirmou a ameaça. O agressor fugiu do local Em seguida, foram feitas buscas, mas ninguém foi localizado e foi confeccionado um boletim de ocorrência por ameaça, então, a este operador de uma que operava uma retroescavadeira em seu trabalho, quando o vizinho do prédio ao lado aproximou-se alterado devido a uma tampa de bueiro danificada. O autor proferiu injúrias e graves ameaças de morte contra a vítima. Uma testemunha, um outro homem de 46 anos, presenciou o fato e confirmou a ameaça. O agressor fugiu do local.

0: de surto psicótico. Policiais garantiram segurança também para a equipe que prestava socorro. O jovem foi levado para atendimento no hospital, acompanhado pelo pai de 41 anos. Também teve ontem à tarde, às 2:50, na Raquel Ultramari, uma ocorrência de trânsito com dois veículos. Restou também verificado que uma condutora de 71 anos estava a bordo de um Ford Fiesta que colidiu na porte de um Palio no momento em que a outra condutora de 55 anos abria então o veículo para desembarcar, sendo que foi feito o teste do etilômetro que deu negativo, né, para as envolvidas. Teve às 2:20 uma averiguação de uma denúncia de violência doméstica em dependência de posto de combustível na via perimetral aqui Marau, em posto de combustíveis, porém foram feitas buscas, ninguém foi encontrado. E questionados, funcionários do posto relataram que o ambiente estava tranquilo e não perceberam nenhuma discussão. Teve também às 2:35 uma ocorrência de trânsito com fuga, foi na Avenida Barão do Rio Branco, onde o proprietário de uma caminhonete Nissan Frontier, um homem de 66 anos, relatou que seu veículo estava estacionado quando um veículo Gol de cor branca colidiu na traseira e, ao sair de marcha ré, estacionado em um mercado. Imediatamente após a colisão, o condutor do Gol fugiu em alta velocidade. Foram feitas buscas, mas, porém, ninguém foi localizado. Já às 3:00 PM, a Brigada Militar também atendeu e presenciou o momento em que um veículo Gol perdeu o controle e colidiu frontalmente contra coqueiros na calçada da Júlio Borella. Sendo feita a abordagem do condutor de 25 anos e em vistoria no automóvel, foi constatado que os pneus estavam em péssima condição de conservação e o veículo não portava estepe. Diante das visíveis sinais também de alteração psicomotoras, foi ofertado o teste do etilômetro, o condutor se recusou e com isso foi lavrado então autos de infração, incluindo recusa. O veículo foi apreendido e removido para o pátio do depósito do guincho e também o fato resultou apenas em danos materiais, mas que configurou também embriaguez ao volante, segundo a Brigada Militar. Também teve às 5:05 PM, a Brigada Militar atendeu uma lesão corporal na RS-324, onde policiais fizeram contato com a vítima, uma mulher de 52 anos, que relatou que um homem compareceu à residência de sua filha e, após receber uma refeição, passou a proferir ofensas verbais sob aparente efeito de entorpecentes. A discussão evoluiu para agressões físicas, resultando em pequenas lesões corporais. Diante do manifesto desejado, né, a representação, a guarnição conduziu a vítima para o hospital e depois para a delegacia de polícia, onde foi feito o registro. Já o autor não foi localizado. Também foi feito nas últimas horas, a Brigada Militar esteve no interior, nas comunidades da linha 25, Planalto, Gramadinho, Cachoeirão, Rodrigo Chibola, Nossa Senhora Aparecida, Laranjeiras, São Antônio dos Pavãs, Posse Boa Vista, São Pedro Jacuim, também Morangueira, Barroso e São José dos Tonhal, onde a intenção foi justamente de coibir crimes como furto e abigeato, ou seja, também teve então o policiamento no meio rural nas últimas 24 horas. E esta é a informação aqui da Unimóvel da Vang, que a gente traz nesta primeira participação no Vang Bom Dia, no oferecimento da Bevel Volkswagen, a Bevel que é concessionária autorizada Volkswagen para Marau e região. 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Da Unimóvel, ao vivo aqui para o Vang Bom Dia, com o repórter Ronaldo Antônio Poleto.
1: Vamos lá, 7:18, 7:18, dando sequência ao nosso Vang Bom Dia. Amanhã é chuvosa, né? De de terça-feira, mas não é muita coisa não, tá? Uma garoa fina que cai não deve perdurar o dia todo, deve durar algum momento e depois deve dar uma firmada, porém o tempo segue fechado, tá? Sem a presença do sol. 11 graus é a temperatura. 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
13: Olá a todos que nos acompanham na Rádio Vang. Os modelos projetam aí sol, variação de nuvens na região de Marau, mínima caindo para 7 a 8 graus e uma tarde de 16. Volta a chover no final da tarde e à noite, chuva que persiste durante toda a quarta e quinta-feira, dias em que a temperatura tende a variar menos por conta da instabilidade. Pode chover forte e o acumulado de chuva pode ser significativo, mas não passando muito de 20 a 30 milímetros. A tendência para sexta-feira de o tempo secar com uma massa de ar seco e frio dissipando as nuvens e promovendo forte queda na temperatura. A mínima pode ficar ao redor de zero e não se descarta geada com uma tarde ainda fria de apenas 10 graus. Fim de semana tem um sábado frio com temperatura mínima caindo para 2 a 3 graus. À tarde a máxima um dia ensolarado chega aos 16 e volta a chover no domingo, mas de forma mais isolada. Da Metsul Meteorologia, Estel Sul.
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0: Vamos lá, 7h27, 7h27, dando sequência aqui ao nosso Vang Bom Dia com a Ortodontic. 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
1: E teve prorrogação do prazo para declaração anual de rebanho. O prazo encerraria hoje, né? E teve, então, o período prorrogado até o dia 10 de julho. A declaração anual de rebanho, que é uma obrigatoriedade, né, para os detentores de animais declararem, então, esse prazo acontece de forma anual. É um retrato, né, mais detalhado sobre a produção pecuária no Rio Grande do Sul. Com ela, então, é possível saber mais sobre infraestrutura, controles sanitários e saldos dos rebanhos nas propriedades rurais do estado. Então, esse ano o prazo iniciou no dia 1º de abril, iria encerrar hoje, né, 30 de junho, porém, então, foi anunciada essa prorrogação até o dia 10 de julho. Então, é importante, né, os produtores aí fazerem de forma online essa declaração, como é possível no produtor online, ou também presencialmente nas inspetorias ou escritórios de defesa agropecuária dos municípios.
0: Perfeito, quem não fez ainda dá tempo, né? Mais 10 dias aí para fazer a declaração. Números da loteria, tu que apostou na sorte ontem foi segunda-feira, dia 29, teve sorteio da Loto Fácil, concurso 3722, sorteio acumulado, dezenas 02, 03, 05, 06, 09, 10, 11, 12, 13, 14, 15, 17, 19, 20 e também o 23. E ainda teve a quina, concurso 7052, quina acumulada, dezenas 09, 55, 63, 65 e também 80. 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
1: E trazendo informação ainda sobre a agricultura, o governo federal vai lançar hoje, às 10 horas da manhã, no Palácio do Planalto, em Brasília, o Plano Safra 2026-2027, que é a principal política pública voltada ao financiamento da produção agropecuária brasileira. A cerimônia, então, vai acontecer, né? Um anúncio vai acontecer em um momento de expectativa no setor agropecuário. Em abril deste ano, A CNA, a Confederação da Agricultura e Pecuária do Brasil, apresentou ao governo federal propostas para o Plano Safra, defendendo principalmente maior previsibilidade nas regras e ampliação dos recursos destinados ao crédito rural. O PIB no setor em 2025 cresceu 12,2% e alcançou mais de 3 trilhões de reais, segundo dados também da Confederação da Agricultura e Pecuária do Brasil. Então, os agricultores, né, estão aí na expectativa para o lançamento do Plano Safra e o entender aí um pouco mais sobre o financiamento da produção agropecuária brasileira para 2026-2027.
0: Vamos lá, 7h32, 7h32. Lembrando que nessa sexta, sábado e domingo tem Festival Nacional do Salame Marau, tá? O festival que acontece no parque, na Vila Gastronômica do Parque Municipal Lauro Ricieri Bortolom, integra a programação da 37ª Festa Italiana. Segundo a organização, uma das novidades dessa edição é a entrada gratuita. Diferente dos anos anteriores, o público não precisará adquirir ingresso, pagando apenas pelos produtos e serviços consumidos durante o evento. Para facilitar as compras, o evento terá uma moeda oficial que pode ser adquirida usando dinheiro, Pix ou cartão. Também terá uma taça oficial produzida em acrílico que estará à venda por R$5 cada. O estacionamento será R$25 por dia ou R$50 o passaporte válido durante os 3 dias do evento. O Festival do Salame inicia na sexta-feira às 5h30 PM e vai até às 11h, já no sábado das 10h às 11h e domingo das 10h até às 7h. Então tá aí, né? O Festival Nacional do Salame, que chega aí à sua 10ª edição. 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Vamos para uma pausa comercial agora e na sequência tem informações da unidade móvel aqui da Vang.
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7: Vamos lá, 7h41, 7h41, Marau tá se mantendo aí com temperatura de 11 graus aqui no centro. 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
8: Guilherme, nas últimas 24 horas, as guarnições de plantão do Corpo de Bombeiros aqui de Marau atendeu a 12 chamados, sendo que a maioria, 8 deles, foram para casos clínicos. Na rua Amatore Tramontina, no bairro Colinas, para um menino de 5 anos, na 21 de maio, no bairro São José Operário, para um adolescente com 16 anos, um caso clínico na Bortolo Soso, na Santa Lúcia, um homem de 48 anos, na rua Honorino Pereira Borges, no bairro Antônio Carlos Otramari, para um homem de 40 anos, na rua 1º de maio, no centro, para um idoso de 67 anos, um caso clínico na Darvim Marozin, na Ângela Borella, para uma mulher de 48 anos, também na rua Alberto Borella, no centro, para uma mulher de 52 anos e um caso clínico na rua Governador Ernesto Dornelles, no bairro Rigo, para um menino de 7 anos. Teve uma queda de um barranco na rua Alberto Balardim, no Alberto Borella, onde sofreu lesões uma jovem de 20 anos. Quedas de própria altura foi na Santo Marqueto, no centro, para uma idosa de 86 anos. E também na Avenida Júlio Borella, no centro, para uma mulher de 58 anos. E também teve uma ocorrência de trânsito que envolveu um veículo K com placa de Marau e também um ciclista. Esse fato aconteceu na rua Honorino Pereira Borges, no bairro Antônio Carlos Outramari, sendo de que um idoso de 73 anos é que ficou ferido, estava na bicicleta e foi levado então para atendimento médico na emergência do Hospital Cristo Redentor. foi o trabalho das guarnições de plantão do Corpo de Bombeiros Voluntários aqui de Marau. 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
7: Muito bem, vamos lá. 7h45, 15 para as 8. Reta final, já bloco final aqui do nosso Melhor Bom Dia. 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
0: E para quem optou pelo parcelamento do IPVA 2026, a sexta e última parcela termina termina hoje, né, o prazo para esse pagamento. Então, os proprietários de veículos que optaram pelo parcelamento do IPVA 2026 devem quitar essa última parcela do tributo até hoje. De acordo com um balanço da Secretaria da Fazenda, mais de 355 mil contribuintes estão com o parcelamento ativo e devem realizar o pagamento. Caso a última parcela não seja paga, passa a incidir sobre ela uma multa de 0,33% ao dia, até o limite de 20% além de juros. Nesse caso, a multa e os juros valem a partir do dia 1º de maio, já que 30 de abril foi a data de vencimento do tributo para todos os finais de placas, além de ter sido o último dia para quem optou por pagar a cota única. Então, para quem optou aí pelo parcelamento, hoje é o último dia para pagar.
7: Vamos lá, 7h47, 13, faltando para as 8, ainda com a Ortodontic, Clínica de Ortodontia. 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
0: E mais um prazo, né, que vai encerrar hoje é o alistamento militar. Então, os jovens que completam 18 anos neste ano de 2026 devem fazer o alistamento militar até hoje, terça-feira, dia 30. Esse procedimento é obrigatório para os brasileiros do sexo masculino e voluntários para mulheres que desejarem ingressar nas Forças Armadas. A inscrição é gratuita. E pode ser feita pelo site alistamento.eb.mil.br ou presencialmente na Junta de Serviço Militar mais próxima. A expectativa do Ministério da Defesa é de que mais de 1 milhão de jovens em todo o país se candidatem esse ano, superando o número de inscritos de 2025. De acordo com a pasta, o serviço é importante para que as Forças Armadas possam renovar o seu contingente. O serviço militar terá início em 2027, com duração de 1 ano.
7: Faltando 11 para as 8, também trazendo o nosso quadro Indicadores Econômicos. Dólar comercial começa o dia valendo 5,17, dólar turismo 5,37, o euro 5,91 e a libra 6,88. É o quadro Indicadores Econômicos aqui no finalzinho do Vang Bom Dia, que é um oferecimento também da Oficina Meneguzzi. 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Para fechar o programa, informações do esporte. Ontem tivemos jogos interessantes pela Copa do Mundo. O Brasil tá classificado, viu, para as oitavas. Venceu por 2-1 o Japão. Venceu de virada, levou um gol no primeiro tempo, virou no segundo com Casimiro e Gabriel Martinelli. Ainda a surpresa, o Paraguai se classificou em cima da Alemanha, empatou em 1-1 no tempo normal e nos pênaltis venceu por 4-3. E o Marrocos também fez o crime, viu? Marcou o gol de empate no tempo normal aos 45 do segundo tempo e venceu nos pênaltis. Para hoje, às 14h, tem Costa do Marfim contra a Noruega. Esse será o adversário do Brasil na próxima fase, tá? Quem vencer esse confronto. Às 18h, tem França contra a Suécia. E às 22h, México contra Equador. São os jogos da Copa do Mundo para essa terça-feira. Jenny, um ótimo dia.
0: Uma boa terça-feira para todo mundo. E amanhã a gente se encontra novamente por aqui. Tchau, tchau.
7: Fica bem. Até a próxima. Temperatura de 11 graus.

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16: Agora é 8 horas. Para você, bom dia. Aqui na Vanga está chegando o nosso Espaço Plural, na terça-feira que marca o fim do mês de junho, que marca o fim do semestre e também que tem condição de instabilidade. Tudo isso num começo de um único dia e tem muito mais para hoje, né? Também pós um jogo do Brasil, classificado para a próxima fase da Copa do Mundo. Enfim, vamos lá, tem uma terça-feira que recém começou e temperatura aqui em Marau é de 11 graus nesse momento, é a temperatura que estamos com o nosso Espaço Plural nesta manhã. Queremos contar com a sua audiência, também você que acompanha pelo rádio, você acompanha pelo site, pelo aplicativo ou também no canal do YouTube da Vang. Você acessa a programação através da sua Smart TV, smartphone, também no seu computador. Você acompanha o programa ao vivo em imagem também a partir de agora aqui na Vang, no nosso Espaço Plural, que está começando no oferecimento de supermercado Cremacir. 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Alacir Assunção, tu tens razão para estar feliz por dois motivos.
17: Não,
16: hoje.
17: Apenas
16: pelo
17: um.
16: Pelo menos, né?
17: Apenas
16: que eu lembro,
17: um.
16: Né? Bom
17: apenas
16: dia, Alacir.
17: Um bom dia a ti. Apenas um bom dia a ti. Bom dia a todos os colegas, Gene, Francisco, ao Guilherme, a ti também, Ronaldo, a toda a nossa audiência que nos acompanha, Marau e toda a nossa região. Apenas um motivo, nada mais que isso.
16: É, tu tens é Assunção, né?
17: Tem,
16: Assunção tem a ver com a capital do Paraguai,
17: tem,
16: né?
17: Tem,
16: que
17: sim.
16: Está classificada para a próxima fase, despachou os alemães, estão fora.
17: Campeã, uma equipe muito forte, um elenco fortíssimo, um elenco jovem e conseguiu. É uma façanha para o Paraguai, é uma façanha, ou melhor, para qualquer time é uma façanha, né? Que dirá o Paraguai, que não tem uma característica, um histórico de Copa do Mundo, né? Mas conseguiu fazer um feito enorme no dia de ontem.
16: É, como também fez feito o Marrocos, que mandou para casa a Holanda, né? A laranja mecânica, se costuma dizer, né?
17: Fortíssima a Holanda.
16: Vai para casa, né? E aí demonstrou também, como foi o jogo do Brasil, que até que a bola tá rolando, tá valendo a chance de gol, né? Tanto é que empatou o jogo com a Holanda aos 45 do segundo tempo. É. Foi pros pênaltis.
17: Todo jogo.
16: A Lacir assistiu o resumo dos pênaltis. Meu Deus do céu. Não. Eu imagino assistir ao vivo aquilo, porque eu não tive tempo. Foi muito erro e acerto e pega pênalti na trave e chuta fora. Meu Deus do céu. Mas mesmo assim,
17: o
16: Marrocos se classificou, né? Mandou para casa a Holanda. Dos três jogos de ontem, apenas o Brasil que passou no tempo normal. Os outros dois teve penalidades, né? Alemanha e Paraguai ficaram no 1-1. Também teve Holanda e Marrocos no 1-1. Os dois jogos nas penalidades. Mas a emoção não terminou. Hoje tem mais três. Inclusive, hoje interessa ao Brasil para saber quem será o próximo adversário. Logo mais, 2 da tarde, tem hoje Costa do Marfim e Noruega. Quem vencer aqui, enfrenta o Brasil no próximo domingo, às 5 da tarde. França e Suécia. Também tem esse jogo hoje, às 6 da tarde. E à noite, às 10 horas, tem um confronto americano entre México e Equador. Né? O México é 100% até então, né? O Equador que também buscou seu espaço e está nessa próxima fase. E aí, desses três jogos, três ficam e três vão voltar para casa.
17: Essa é a Copa do Mundo, essa, né? Esse é trazendo Marrocos, eu não, também não vi expressão nas últimas Copas, assim, de chegar a derrotar equipes do tamanho, ou chamar do calibre da Laranja Mecânica, olha só o que tem acontecido, e foi até onde foi, conseguiu eliminar, Paraguai também não, então daqui a pouco terá outras surpresas por aí. Não posso dizer que é a Copa das Zebras, que nem aconteceu lá em na Copa da França, não, depois da Copa da França, acho que teve na Copa da Coreia do Sul, que tinha algumas zebras acontecendo, pode ser que seja essas duas aí que avancem um pouco.
16: Mas no futebol tá, nas seleções do mundo, né? Não tem mais seleção boba, tá? Pode ter alguma deficiência técnica, mas de boba ninguém existe mais.
17: Tu vai pro Mundial, né?
16: É, isso aí é os melhores do mundo, né? Então, de seleção boba não tem mais uma. Sim, pode ter alguma limitação técnica, alguma coisa nesse sentido, mas de boba não tem nada. Vamos lá, 8:04, informação da hora certa aqui. É a Martini que traz a hora certa aqui no nosso Espaço Plural, que vai com você até às 10. A terça-feira deve ser marcada por tempo como está agora, viu? Tempo fechado, a chuva deve ser chuva fraca, né? Para hoje não é volume tão expressivo. Agora tem o Clima Tempo dizendo que para amanhã, quarta-feira, e também para quinta-feira, vai ser volumes consideráveis aqui para nossa região, é o que está informando a meteorologia, né? Volumes muito parecidos com o que caiu no final de semana. É o que pelo menos informa a meteorologia para amanhã, previsão de 56. E para quinta-feira, mais 37. Né?
17: Tudo isso.
16: Então isso ia quase para 100, né?
17: É.
16: Está previsto aí. E aí na sexta-feira, tempo melhora, mas melhora, sabe por quê? Porque a temperatura vai despencar. Na sexta-feira, a previsão, segundo o Clima Tempo, é de 0 grau aqui para Marau. E a máxima não chega a 10 na sexta-feira. E aí no sábado a mínima é de 5, máxima 16. Mas esses dias aí já com a presença de sol também durante o dia. Nuvens, sim. E no domingo o dia começa com 9 e a máxima 19. É assim que deve começar, ou deve terminar a semana que começou nublada, teve sol e agora fechou e tem a volta da chuva para hoje já. Já está ocorrendo desde a madrugada, a chuva fina, garoa. É bem típico de inverno essa garoa também, hein? Cai entre nós, né?
17: Que não vem aquele ventinho minuano.
16: Só falta andar. Isso.
17: Aí sim, aí o frio se
16: aí
17: abraça.
16: Aí os cuscos junto com nós vão morrenguear.
17: Aí sim. Sabe aquele vento que parece que empurra o frio assim pra dentro do vivente?
16: Penetra na pele.
17: Na verdade, tá propício para um minuano chegar. Se o minuano chega, a sensação térmica cai menos dois.
16: Bem típico de inverno.
17: É verdade.
16: Bem típico.
17: É verdade.
16: Mas vamos trazer aqui informações da segurança pública, agora 8:06, logo no começo aqui também do nosso programa, e traz a segurança pública como destaque no oferecimento da Malta Imobiliária. 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Hoje quem destaca as ocorrências é o bombeiro Cauã. Bom dia, Cauã.
18: Bom dia, ouvintes. Vamos aos relatos das ocorrências atendidas pelo Corpo de Bombeiros de Marau nas últimas 24 horas. No dia 29, às 8:15, atendimento à vítima de caso clínico na rua Governador Inácio Dornelles, bairro Rigo. Às 11:33, atendimento paciente de caso clínico, na rua Amatória Tramontina, loteamento Colina. Às 12:56, atendimento paciente de caso clínico, na rua 21 de Maio, bairro São José Operário. Às 13 horas, atendimento à vítima de caso clínico, na rua Alberto Balardim, bairro Alberto Borella. Às 14:55, atendimento à queda de própria altura, na Avenida Júlio Borella, centro. Às 15:06, atendimento à vítima de convulsão na rua Bortolo Soso, bairro Santa Lúcia. Às 17:07, atendimento à vítima de caso clínico na rua Darwin Maruzin, bairro Angela Borella. Às 17:34, atendimento à queda de nível na rua Alberto Balardim, bairro Alberto Borella. Às 23:13, atendimento à vítima de caso clínico na rua Bento Gonçalves, centro. Às 23:47, atendimento à vítima de caso clínico na rua 1º de Maio, centro, já no dia 30. À 1 da manhã, atendimento à queda de própria altura, na rua Bento Gonçalves, centro. Às 5:03, atendimento à vítima de caso clínico, na rua Honorino Pereira Borges, no bairro Antônio Carlos Ultramari. Esses foram os chamados atendidos pelo Corpo de Bombeiros de Marau, informou o bombeiro Cauã. Tenham todos um bom dia.
17: Ok, então, obrigado aí pelas informações. Vamos agora conhecer as ocorrências atendidas da Brigada Militar nas últimas 24 horas. Ao meio-dia e 30, policiais militares foram acionados para atender uma ocorrência de ameaça na rua 1º de Maio. No local, a vítima, um homem de 33 anos de idade, relatou que operava uma retroescavadeira em seu trabalho quando um vizinho do prédio ao lado aproximou-se alterado devido a uma tampa de bueiro danificada. O autor proferiu injúrias e graves ameaças de morte contra a vítima. Uma testemunha de 46 anos de idade presenciou o fato e confirmou as ameaças. O agressor fugiu logo em seguida. A guarnição realizou buscas, mas ele não foi localizado. O boletim de ocorrência foi confeccionado e a vítima devidamente orientada.
16: Já 1:30, a Brigada Militar prestou apoio também no atendimento ao Corpo de Bombeiros na rua 21 de Maio, no bairro São José Operário, para conter um adolescente de 16 anos que encontrava-se em estado de surto psicótico. Os policiais garantiram a segurança no local, a fim também de poder realizar com segurança, né, o transporte do paciente para atendimento médico. O jovem foi levado para o Hospital Cristo Redentor, também acompanhado pelo pai, um homem de 41 anos.
17: Já no turno da tarde, então, de ontem, às 13 horas, ou a 1 hora e 50 minutos, a Brigada Militar atendeu um sinistro de trânsito na rua Raquel Ultramari, envolvendo dois automóveis. Restou apurado que uma condutora de 71 anos de idade, a bordo de um Ford Fiesta, colidiu contra a porta de um Fiat Palio no momento em que a outra condutora de 55 anos de idade abria a estrutura do veículo para desembarcar. Foi ofertado o teste do etilômetro à condutora do Fiesta, que resultou negativo para consumo de álcool. O fato resultou apenas em prejuízos materiais, sem feridos, sendo lavrado o boletim de ocorrência de trânsito.
16: Já às 2:20, a Brigada Militar realizou uma averiguação após também denúncia de violência doméstica que estaria ocorrendo nas dependências de um posto de combustíveis na via perimetral aqui em Marau, na RS-324. Policiais realizaram buscas, porém a solicitante e nenhum suspeito foram encontrados. Questionados, os funcionários do posto de combustíveis relataram que o ambiente estava tranquilo e que não presenciaram qualquer tipo de discussão.
17: Já às 14 horas, às 2:35, policiais militares atenderam uma ocorrência na Avenida Barão do Rio Branco, onde a proprietária de uma caminhonete Nissan Frontier, um homem de 66 anos de idade, relatou que seu veículo estava estacionado quando um automóvel VW Gol de cor branca colidiu contra a traseira da caminhonete ao sair em marcha ré do estacionamento de um mercado. Imediatamente após a colisão, o condutor do Gol fugiu do local em alta velocidade. Foram realizadas buscas, mas o autor não foi localizado. O boletim de ocorrência de trânsito foi confeccionado para posterior investigação.
16: Também à tarde de ontem, às 3 horas, policiais militares presenciaram um momento em que um veículo Gol perdeu o controle e colidiu frontalmente contra coqueiros na calçada da Avenida Júlio Borella. Foi realizada a abordagem do condutor, um homem de 25 anos de idade. Em vistoria ao automóvel, foi constatado que os pneus estavam em péssimo estado de conservação e o veículo não portava estepe. Diante de visíveis sinais de alteração psicomotora, foi ofertado o teste do etilômetro ou do bafômetro. O condutor recusou de realizar o procedimento. Foi lavrado o devido auto de infração ou os autos de infração, porque foram mais do que um, incluindo a recusa, e o veículo foi apreendido e removido para o depósito do guincho. O fato resultou apenas em danos materiais, mas segundo a Brigada Militar, também configurando por embriaguez ao volante nessa situação.
17: Já às 5:05, a guarnição foi acionada para atender uma ocorrência de lesão corporal na rodovia RS-324. No local, os policiais fizeram contato com a vítima, uma mulher de 52 anos de idade, a qual relatou que um indivíduo compareceu à sua residência de sua filha. Após receber uma refeição, passou a proferir ofensas verbais sob aparente efeito de entorpecentes. A discussão evoluiu para agressões físicas, resultando em pequenas lesões corporais na vítima. Diante do manifesto desejo de representação, a guarnição conduziu a vítima ao Hospital Cristo Redentor para exame de corpo de delito e posteriormente a Delegacia de Polícia Civil para o registro. O autor não se encontrava no local.
16: Chamou atenção essa ocorrência, né? Alguém ofertou alimento e depois...
17: Será que tinha algum vínculo, alguma coisa? Não se sabe direito aqui.
16: Chamou atenção essa ocorrência aí. Por fim, ainda ela se destacando também que nas últimas horas a Brigada Militar efetuou policiamento, né? Em visitas comerciais, mas também patrulhamento no interior do município de Marau, nas localidades da linha 25, Santo Antônio do Planalto, Gramadinho, Cachoeirão, Rodrigo Chibola.
17: Corpo de delito e posteriormente a Delegacia de Polícia Civil para o registro. O autor não se encontrava no local.
16: Chamou atenção essa ocorrência, né? Alguém ofertou alimento e depois...
17: Será que tinha algum vínculo, alguma coisa? Não se sabe direito aqui.
16: Chamou atenção essa ocorrência aí. Por fim, ainda ela se destacando também que nas últimas horas a Brigada Militar efetuou policiamento, né? Em visitas comerciais, mas também

0: As guarnições visou coibir crimes de furto e abigeato no interior, sendo que tudo transcorreu dentro da normalidade, e esse foi o trabalho realizado pela Brigada Militar, além também das próprias barreiras policiais. 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Vamos trazer informações da Unimóvel. Já está em condição de informar nesta manhã, de garoa. Pode parecer que não molha, mas molha sim, né, Guilherme? Bom dia.
1: Ou se molha, né, Ronaldo? Bom dia pra ti, bom dia, Laciro. Bom dia especial pra tu que nos acompanha. Se ficar na chuva, molha assim, né, Ronaldo? E tá assim já faz algum tempinho, viu? Nas primeiras horas da manhã já começou essa garoa e segue, deve seguir por algum momento ainda.
0: É, pelo visto, deve ser marcada assim a terça-feira por esta garoa, né? Bem típico de inverno, inclusive.
1: Exatamente.
0: O que tu traz de assunto, Guilherme?
1: Ronaldo, a gente já até havia adiantado o assunto ainda no finalzinho da última semana. Eu tô na companhia da Rosana Dias, ela que é presidente da Associação dos Venezuelanos aqui de Marau, até porque, Ronaldo, a gente já divulgou bastante, né? A grande mídia também já divulgou bastante que nos últimos dias a Venezuela sofreu com um terremoto, deixando inúmeros de mortos, inúmeros de feridos também, né? E aí o pessoal aqui de Marau tá organizando, Ronaldo, doações que serão enviados para auxiliar, então, essas vítimas lá da Venezuela. Rosana, situação bem, bem delicada, né? Que agora vocês fazem essa parte do auxílio também. Bem-vinda, bom dia.
2: Bom dia, obrigada mais uma vez pelo convite e aproveitando bem esse espaço, é uma mensagem que eu sempre quero dar para meus conterrâneos. Não é só querer aparecer, é aproveitar os espaços que estão sendo cedidos para nós e todos e um deles tem que ser aproveitado do melhor jeito. Sim, aquilo que aconteceu na Venezuela já não é um segredo para ninguém, já todo mundo está sabendo, não? Infelizmente, meu país foi atingido por dois terremotos, um mais forte que o outro, e é impossível não ter danos de esse nível que está acontecendo agora. Até mesmo por a mesma falta de manutenção de muitas das estruturas e aquelas que foram feitas fora da norma também, né? Foram bem afetadas. Mas é uma razão mais para nos unir a população, não só venezuelana, imigrante mesmo, porque eu tenho o apoio dos meus amigos de Haiti, de Cuba, de Argentina. Então, eu não posso falar só da população venezuelana. É uma integração bem bonita que se deu mesmo antes do terremoto, em aquela víspera de aquele bonito projeto que apresentamos no sábado. Então, isso aí, aproveitar esses espaços e poder comentar para você que sim, que estamos iniciando esta jornada de coleta de alguns insumos em específico, que a cidade de Marau vai se enfocar em tentar coletar. Falar para você que também temos, graças a Deus, hoje 2-3 pontos de coleta, sendo o principal esse aqui no balcão do migrante. Obrigada aí pro apoio de nossa Secretaria de Desenvolvimento Social, de parte de Adriana. Eu sei também muito, muito comovida com a mensagem da prefeita, que para nós foi, sabe, eu compartilhei com toda a minha família que está em todo o redor do mundo, sabe, temos família em toda parte do mundo. Ora, nossa prefeita está nos apoiando aqui e eu falo para minha família lá, Venezuela, eu vou fazer o possível para ajudar você. Provavelmente não vai chegar para um familiar meu, mas uma pessoa da Venezuela que consiga se sustentar com alguma coisa que eu mande daqui, direto de Marau, já para mim eu sinto um pago de todo o esforço que estou fazendo.
1: Até para entender, Rosana, você não tem nenhum familiar, nenhum parente que foi atingido por esse terremoto?
2: Atingido, sim, só que não está ferido, né? Tem algumas da minha família que eu fico sabendo que a estrutura de sua casa ficou afetada, ele não pôde entrar dentro do prédio, não, até ele não comprovasse que ele não está em perigo. Mas sim, é muita população, eu tenho familiares dentro da área capital que foi afetada, mas graças a Deus ele faz o reporte que ele está bem. Mas a estrutura que fica mal. Então, é muita coisa junto, mas eu sou muito grata de Deus estar aqui na cidade de Marau agora, saber que minha família mais próxima, assim, minha mãe, meu pai, meus irmãos que ainda estão lá na Venezuela, tem uma cidade que é, se sequer é segura, antissísmica, assim. Deus bendiga muito a

0: ciudad de Guayana con eso ahí. Mas aquele que está na cidade de capital, ele foi um afetado. Só que graças, meus senhores, não foram feridos. E é para ele um abraço e um saludo enorme, que saber que ele também para mim me conforta bastante.
1: Perfeito. Na parte das doações, Rosana, é importante colocar isso, né? Tem toda a dificuldade logística, né? Pela distância entre Marau e a Venezuela. Por isso, vocês estão focando em produtos bem específicos para receber como doação e aí sim ser encaminhado à Venezuela. Então, de forma bem resumida, quais os principais produtos hoje que são necessários, quem puder, claro, colaborar e doar?
0: Eu vou só señalar só algum, né? Mas nós já estamos com listado, que eu te passo agora também, Guilherme, estamos tentando focar. Mas o negócio das fraldas para criança, cara, daqui a pouco o suministro de água potável vai ser bem escasso. Então, esse menino, muitos deles que não tem mais, sabe, a mãe morreram, ele vai precisar de fralda, de fórmula infantil. De aquela pomada para assadura, né? Provavelmente ele não vai estar acostumado com um panhal que a gente, uma fralda, desculpa, que a gente manda daqui, fralda para pessoas maiores também. O mesmo sistema que ele passou, aquela tragédia, faz que o corpo atue de maneira diferente. Então, provavelmente uma pessoa de 50 anos, antigamente não usava, mas provavelmente sim. Então, a gente quer focar muito na fralda, porque ata também é fácil de trasladar e não é tão complicado. O negócio que nós agregamos agora, o shampoo, por exemplo, não é uma marca nem específica. Eu gostaria que fosse aquele galão grandão, porque, sabe, essa pessoa está com a cabeça cheia de terra mesmo, no momento que ela consiga dar um banho, ela pudesse, sabe, e isso alivia também um pouco. Temos insumos médicos, aqueles que são vendidos em prescrição médica. Temos ibuprofeno, dipirona, tem pessoas que vão precisar de aquele que você tem que usar para se sabe, aquele que sofre de asma. Muita pessoa pode ser asmática por emoção e ele vai precisar. Então, tudo esse listado a gente vai atualizando, luvas também. Então, é um monte de coisas que são analisadas. Não é porque eu estou querendo, isso aí está sendo analisado por personal médico, que sabemos que ele está já preparado para atender essas pessoas. Também temos, assim, por exemplo, o caso de uma conta bancária, que para nós também é bem mais fácil, porque é um dinheiro que chega direto. Todo dia nós fazemos uma arrecadação e aquele valor arrecadado em um dia, a gente envia uma instituição em específico. Por exemplo, a gente está auxiliando os bombeiros da UCB, que é a Universidade Central da Venezuela. Eles estão fazendo um trabalho excelente. E aí eles precisam de uma maquinária para eles entrar, demoler de maneira segura. Ele tinha um valor de uns 12 mil e já a gente havia acarreado 17, a gente mandou, comprou e ele já está com essa ferramenta lá. Então é importante fazer essa avaliação. Eu quero captar muitos recursos aqui, com o favor de Deus, sim, porque eu sei que a indústria daqui do Marau é muito solidária, mas também tem que tomar em conta a pessoa que está dando a doação. Isso aqui que a gente está carregando não é para que chegue na quinta. É uma logística bem grande e eu peço também para os voluntários entrar em contato. Eu sei que eu agora estou sem telefone, mas sempre temos um jeito de nos contactar aqui no Vacão do Imigrante. A gente vai captar a Sara, ela também está me ajudando muito aí, Eugenia. Mas eu preciso de ti, irmão venezuelano, que sempre está querendo apoiar. E um grão de areia me ajuda bastante. Então, não é só Rosana, a presidenta, não, cara, é tu que tem tua família lá também. Pode ser que não seja atingido, mas eu preciso de ti, me ajuda.
1: Perfeito. Rosana, então, doações aqui no balcão do imigrante, né? Que fica bem no ladinho da Secretaria Paroquial, na própria guarita da BRF Aves também já tem um ponto de doação. A gente vai divulgar bem certinho nas redes sociais, tá? A lista do que é necessário para fazer a doação e o pessoal pode encaminhar aqui. Por enquanto, agradeço a tua atenção, tua disponibilidade. Vamos, quem puder, colabore.
0: Sim, agradecida mais uma vez com você, Guilherme, sempre tão querido, tão especial. E vamos ajudar. Me ajuda a ajudar, que não é que eu vou fazer isso sozinha, não. Mas graças a Deus, ele coloca anjos do meu lado. Pessoas que querem ajudar, verdade, e ele manda até me procurar. Depois você vai compreender um pouco essa história. Agradecida com o Marau, e eu sei que você daqui a pouco vai se reportar. Vamos guardar aqui no Vacão de Imigrante. Rita da VRF, e lá também no local de Arina Amaral, um menino bem bacana que vai nos ajudar também a ser centro de apoio.
1: Perfeito, tá dado o recado. 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
2: Ok, Guilherme, agora são 8:25, a gente já retomou nosso programa que vai até às 10. O tempo está fechado, temperatura de 10 graus aqui na área central.
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13: Olá a todos que nos acompanham na Rádio Vang. Os modelos projetam aí sol, variação de nuvens na região de Marau, mínima caindo para 7 a 8 graus e uma tarde de 16. Volta a chover no final da tarde à noite, chuva que persiste durante toda a quarta e quinta-feira, dias em que a temperatura tende a variar menos por conta da instabilidade. Pode chover forte e o acumulado de chuva pode ser significativo, mas não passando muito de 20 a 30 milímetros. A tendência para sexta-feira de o tempo secar com uma massa de ar seco e frio dissipando as nuvens e promovendo forte queda na temperatura. A mínima pode ficar ao redor de zero e não se descarta geada com uma tarde ainda fria de apenas 10 graus. Fim de semana tem um sábado frio com temperatura mínima caindo para 2 a 3 graus. À tarde a máxima um dia ensolarado chega aos 16 e volta a chover no domingo, mas de forma mais isolada. Da Metsul Meteorologia, Estel Sul.
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2: 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E a hora certa agora 8:33. 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Lá ser os assuntos desta manhã, repercussão também de alguns temas, o Brasil no finalzinho, no sufoco. Mas o Brasil se classificou ontem contra o Japão, né? Já no finalzinho do jogo, teve também esse destaque. O primeiro tempo, o futebol tem essas coisas. O primeiro tempo, todo mundo queria colocar o Casimiro na cruz,
20: né? Colocaram.
2: Mas o Ancelotti não trocou, ele manteve. Logo na volta do jogo ele faz o empate, virou um santo. Que coisa, né? E aí teve o Martinelli também, que muitos não acreditavam, que aos 50 do segundo tempo fez 2-1, né? 2-1, o Brasil venceu o Japão e passou para a próxima fase. Também tem entre os assuntos desta manhã, terremoto afetou até 60 mil prédios na Venezuela, né? Estimativa buscada em imagens de satélite apontam número de estruturas destruídas ou danificadas. Já são 1.720 mortos na Venezuela. Tem muitos desaparecidos, também é um dos assuntos desta manhã. Lula amplia bondades antes do prazo eleitoral. O governo lança o novo Desenrola e crédito para estudantes e libera o garantia do FGTS às vésperas de lei que impõe restrições. Então também é um dos assuntos que tem destaque nesta manhã, é tema também na capa. E na pior das hipóteses, viu, Aracer? Por mais que o Brasil possa tropeçar a partir de agora, vai fechar o Mundial sendo o único pentacampeão do mundo. Porque a Alemanha, que é tetra, que poderia ser penta,
20: chegar a penta,
2: foi para casa.
20: Era a única, né? Tetra.
2: Tetra, sim. Aí teria a Itália, mas a Itália tá fora da Copa, é a terceira vez, né?
20: Que pena.
2: Então a Alemanha, que poderia buscar o pentacampeonato, ou teria essa condição, já não busca mais, tá fora. Né? Então o Brasil, por mais que tropece a partir de agora, vai voltar para casa sendo o único pentacampeão do mundo.
20: É a história da seleção canarinho, né? É o nosso futebol, né?
2: É. Estava vendo aqui também das seleções campeãs do mundo, né? Poucas ficam no Mundial até então, né? A Alemanha foi para casa.
20: Tem a Argentina, né?
2: Tem a Argentina, a França, que joga hoje.
20: Ok.
2: Que é campeã, a Espanha é campeã. Mas depois não tem mais campeã. A Inglaterra, né? Também. O restante não tem mais campeã.
20: Olha só, os campeões estão. Vai dar. Podia dar um Brasil de novo, né?
2: Ou poderíamos ser surpresa de alguém que nunca foi campeão.
20: Também. Seria um feito histórico aí nessa Copa.
2: São os assuntos, né? Alguns detalhes com relação ao Mundial.
20: O que temos como destaque nessa manhã: migrantes temporários devem pedir residência ou ir embora, diz Estados Unidos. Oposição acusa regime venezuelano de politizar ajuda após terremotos. Também o que é destaque nessa manhã: Suprema Corte dá mais poder a Trump sob reguladores. Porto e necrotério a céu aberto no litoral da Venezuela. Novo pacote de crédito do governo tem Desenrola para informais. Com déficit de 44 bilhões, contas públicas têm o pior saldo desde 2020. E o principal assunto, como destaque, Lula autoriza 520 milhões para propaganda às vésperas da eleição.
2: Pois é, tem. É, agora tudo vai se afunilando, né? Então vamos lá. Tem uma análise preliminar feita por pesquisadores da Universidade de Oregon, nos Estados Unidos. Estimam, viu, Alacir, que cerca de 58,9 mil construções podem ter sido danificadas ou destruídas com o forte terremoto que atingiu a Venezuela na semana passada, na quarta-feira. O levantamento foi produzido por uma imagem de satélite captada após tremores e aponta a área onde há maior possibilidade de danos. Os terremotos, né, que ocorreram no norte da Venezuela, perto das cidades de San Felipe e Ilmaré. O primeiro tremor teve magnitude de 7.2, depois veio mais uma, é mais forte, de 7.5, né? Esses abalos que também foram sentidos com força na costa central e região metropolitana de Caracas. O levantamento mostra uma concentração maior de possíveis danos em áreas que registram os tremores mais intensos, ou registraram os mais intensos, principalmente na faixa costeira e no corredor urbano que chega à capital da Venezuela. A análise ainda não foi comparada com vistorias presenciais ou com registros detalhados feitos por equipes de emergência. Para chegar à estimativa, foram comparadas imagens feitas antes, mas também depois do tremor. O levantamento foi produzido, então, por pesquisadores de uma universidade americana, a partir, então, de dados de satélite. A estimativa considera áreas observadas antes da passagem recente, então, do equipamento na quinta-feira, dia 25. E aí tem esse universo, né, de pessoas que infelizmente acabaram morrendo. Até imagem aqui, essa matéria está disponível, até para mim citar, está no G1. E olha, olhando a imagem, impressiona, né, o número de pontos, né, até para descrever para a audiência, os pontos vermelhos seriam os abalos, né, dos edifícios. É muita coisa, quase 59 mil prédios teriam sido danificados ou até derrubados em razão dos tremores, que foram dois, né? E dois fortes.
20: Fico imaginando quanto tempo vai se levar para limpar toda essa sujeira e reconstruir tudo isso.
2: E até encontrar um universo de pessoas desaparecidas, não é pouca gente, né?
20: A coisa não está. Ainda tem muitos números a ser somados, infelizmente, tem muitos números a subir, principalmente a questão aí dos mortos, né?
2: Lamentável.
20: Né? Lamentável mesmo.
2: 8h39.
20: O que eu trago, Ronaldo, como assunto, nessa manhã, a Secretaria de Agricultura aqui do Estado mapeia ocorrências de javali em propriedades rurais. A Secretaria de Agricultura, Pecuária, Produção Sustentável e Irrigação, o SEAP, convida os produtores rurais do Rio Grande do Sul a participarem de pesquisa sobre ocorrências de javali e seus impactos. Para participar, é necessário enviar um link. É enviado um link, né, para questionamento disponível no site da Agricultura. O levantamento tem por objetivo reunir informações que auxiliem o Serviço Veterinário Oficial no mapeamento e planejamento de ações de vigilância, prevenção e controle desses animais. As respostas são preenchidas de forma online e não possuem caráter de fiscalização. Ainda, segundo ela, a participação dos produtores é essencial para ampliar o conhecimento sobre a ocorrência de animais asselvajados no estado. Trata-se também de uma ferramenta que permite aprimorar as estratégias de monitoramento e controle adotadas pelos órgãos de defesa de agropecuária. Tá, então, um convite feito pela Secretaria da Agricultura que mapeia ocorrências de javalis em propriedades rurais aqui no estado.
2: Pois é. Alacir, pelo menos mais de 9,5, quase 9,6 milhões de brasileiros. Dá uma verificada hoje na sua conta bancária logo depois das 9, tá? Que hoje está previsto o pagamento do segundo lote do imposto de renda, a restituição, né, do segundo lote. E serão 16 bilhões de reais. A Receita Federal realiza nessa terça-feira o pagamento do segundo lote de restituição do imposto de renda de pessoa física 2026. Ao todo serão, como eu disse, 16 bilhões de reais para 9,5 milhões de contribuintes, tornando essa a maior rodada de pagamento da história em número de beneficiários e igualando o recorde de valor pago registrado no primeiro lote deste ano. A consulta foi liberada ainda no dia 23, na semana passada, com o pagamento previsto agora, então, para hoje, dia 30. Somados o primeiro e o segundo lote, contemplam 18,3 milhões de contribuintes, num total de 32 bilhões de reais. Então, para quem já recebeu o primeiro lote no mês passado, também consultou antes, no dia 30 entrou na conta, né? O primeiro lote. E agora é a questão do segundo lote a ser paga hoje. Então, se você está nesse universo aí, dá uma consultada, né? Pode ter um dinheirinho que vai entrar na sua conta hoje, né? Em razão do imposto de renda, né? Serão mais de 9,5 milhões de contribuintes que vão receber o valor do segundo lote. Se não estou equivocado, são três lotes. Então, esse é o segundo, tem mais um pela frente. Então, se não for, talvez essa é por detalhe, né? Vai ficar para a próxima.
20: A torcida sempre é válida, né?
2: É isso aí. Vamos voltar já, 8h42, 18 para as 9.
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2: Agora 8:49, faltando 11 para as 9 da manhã, nós seguimos aqui com o nosso espaço plural. Hoje é terça-feira, ela ser dia 30 de junho de 2026. Terminando o primeiro semestre do ano, né?
20: Isso mesmo, já estamos encerrando já e foi rápido demais. Na data de hoje, Ronaldo, o que que eu tenho aqui para o nosso calendário?
2: Dia do caminhoneiro hoje, né?
20: Hoje é dia do caminhoneiro, também data em que se lembra o aniversário de Bote de Chacrinha, estreia na Rede Globo do programa Show da Xuxa, apresentada por Xuxa Meneghel. Brasil torna-se pentacampeão do mundo. Essa aqui eu quero levantar essa informação aqui, ver se procede com a data de hoje, em Yokohama, no Japão, e ocorre também o evento da Tunguska, na Sibéria, em 1908. É o que eu tenho para o dia de hoje.
2: São os fatos da história, né, que a gente recorda nessa data. Hoje tem então o dia do Penta, é?
20: Hoje é o dia do Penta, segundo o meu calendário aqui.
2: Possivelmente
20: seja.
2: Dia
20: do Penta, então, em que? Em cima da Alemanha, né?
2: 8:50, esse é um dos assuntos desta manhã. Também um dos assuntos, a gente começou o dia com uma garoa que continua por aqui, indo pro céu, né? Ela tá presente, né? A chuva que volta com força no estado deve se concentrar somente hoje na metade norte. A partir então da noite dessa terça-feira, a previsão informa que aumenta, né? A questão também do volume de chuva e até com previsão de temporais e possíveis áreas com granizo e volume expressivo de chuva. O cenário pode intensificar ainda mais ao longo da quarta-feira, conforme informa o Climatempo. Ao longo da terça-feira, a instabilidade se concentra principalmente entre o norte, noroeste e o nordeste gaúcho. Nas regiões, a chuva deve ocorrer de forma de pancadas, podendo ser localmente forte e acompanhada de trovoadas. Até se fala em algumas áreas hoje, né? Hoje, terça-feira, de até 50 milímetros. Aqui, pelo que dá indícios, talvez não seja isso, não chega a isso, porque está bem fina. Mas aí, para amanhã, sim, para amanhã tem promessa, então, de uma quarta-feira que deve ser marcada por mudanças bem significativas nas condições do tempo, com muito mais umidade aqui para a região norte, né? Volumes expressivos. Até o próprio Climatempo informa de volume de 56 milímetros para amanhã. E também chove forte na quinta-feira. A melhora só vai acontecer mediante ao frio, né, que está previsto para sexta-feira. Devemos fechar a semana, ou pelo menos a sexta-feira, no amanhecer. Alguns órgãos de meteorologia até informam temperaturas negativas aqui para Amaral. O Climatempo está dizendo que vai ter 0 grau para amanhecer da sexta-feira, mas mesmo assim 0 grau cai entre nós. É uma temperatura bem baixa, né? Cai entre nós, né?
20: Isso é o que diz o termômetro, mas também temos que calcular a sensação térmica para saber se ela permanece igual, geralmente um pouco mais baixa, né?
2: Até porque vai ter umidade. Umidade com vento é uma combinação para ter sensação de mais frio, se tiver vento, claro. 8:52.
20: O Hospital Dia da Criança de Passo Fundo ativou nesta última segunda-feira, ontem, então, né, o plano de contingência assistencial institucional para enfrentar a sobrecarga operacional na unidade. Conforme a prefeitura, o elevado número de crianças com síndromes respiratórias graves fez o local atingir a capacidade máxima de atendimento. De acordo com dados da Secretaria de Saúde, 216 crianças já foram hospitalizadas por complicações do quadro desde o começo do ano até agora, sendo que uma criança e um adolescente morreram de influenza. Também com as novas regras do plano, o hospital passa a receber exclusivamente pacientes que necessitam de atendimento de urgência. A instituição prioriza os casos agudos e preserva a sua força de atendimento nesse período de maior pressão sobre os serviços de saúde. Demais pacientes são orientados a buscar outros hospitais ou unidades de saúde do município. Tá, então, Hospital Dia da Criança em Passo Fundo já atingindo a sua capacidade máxima de atendimento, agora só atendendo o que é de urgência. É o caso de Passo Fundo.
2: Por isso a prevenção, né? É importante muito com a importante vacinação, né? Quem resiste a isso, depois que o quadro se instala, começa a se arrepender, talvez, né? E aí vem o desespero em muitos casos, que vai tendo a complicação e vai para ambiente hospitalar, né? E por consequência, se todo mundo pensar da mesma forma, não tem hospital que suporte, né, a sobrecarga.
20: Nesse caso aqui, o hospital já orienta, faz uma orientação de buscar outros pontos de atendimento, porque já está lotado o que está. Então você imagina, começa a lotar um, lota o segundo. Então é bom sempre a prevenção, né?
2: É. Para fechar esse bloco aqui, Alacir, um aposentado, o nome dele é Teodomiro de Moura Paz, Proença, de 106 anos.
20: Sim.
2: Ele foi resgatado por vizinhos durante a chuva que atingiu o Coronel Bicaco, aqui no estado, no domingo. Ele diz que tem problema de locomoção, precisou ser carregado e afirma que não foi a primeira vez que a sua casa foi atingida pela água. Outros moradores foram resgatados com a ajuda de gato escavadeira na mesma cidade. De acordo com a Defesa Civil, 35 casas foram afetadas por causa da cheia de dois arroios que transbordaram. Ainda não há estragos, né? Além do que, também teve estragos em estradas rurais. Pessoas acamadas precisaram ser resgatadas de barco após o nível da água subir. Equipes da Prefeitura e Defesa Civil atuaram nos resgates, né? Que drama, né? Estar acamado e aí ver a água elevar, né? E esse senhor, né? 106 anos convivendo pela primeira vez, né? Ser carregado em razão das chuvas. A cidade também precisa rever, né? Esses ambientes para os idosos, né? Não é um local mais apropriado, né? Tá correndo um risco tremendo, né? Às vezes não dá tempo de chegar às equipes. Aqui deu sorte, né? Porque os vizinhos, né?
20: Era isso que eu ia comentar, porque se não chega ajuda, se não chega os amigos, os vizinhos ou algum resgate, quem vai ajudar ele?
2: Pois é. É as nossas realidades por aí, né? A gente já se queixa por aqui, mas tem muita coisa nesse Rio Grande afora, né?
20: Tem.
2: De pessoas com sofrimentos muito básicos para nós aqui, talvez, no nosso olhar, né? Mas a gente precisa reclamar um pouco menos.
20: Em resumo, sofrem bem mais e reclamam bem menos.
2: Aqui a gente reclama de barriga cheia e ela bem cheia, inclusive. Vamos voltar na sequência, 5 para as 9.
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6: Segunda hora aqui do Espaço Plural, agora 9:03. De volta com o nosso programa, a temperatura permanece em 10 graus, tempo tá fechado, tá garoando. É, previsão também que vá cair a temperatura. A gente já vai falar aqui, Alacer, porque tem a informação de que Passo Fundo o estoque de lenha tá acabando pro inverno.
7: Tá falando sério?
6: É. Tem uma informação de Passo Fundo que o estoque de lenha, pelo menos aqui numa empresa que trabalha no segmento, dizendo que esse ano aqui começou a procura mais cedo, tá acabando a lenha. É. Isso é coisas do inverno, a forma de a gente poder se aquecer. Então tem essa situação. Já vou contar essa informação de Passo Fundo, né? 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E também tem o destaque nessa hora de programa, a hora certa quem traz aqui é a Martini, agora 9:03. Tá voltando o Guilherme de Abreu. E daí, Guilherme, o que tu contas, hein?
8: Ronaldo, eu conto que tá começando hoje, tá? E segue até sexta-feira o prazo para as inscrições para os idosos participarem do centro dia, tá? Então teremos 4 dias de inscrições hoje, amanhã, na quinta e também na sexta-feira, né? Que o centro dia, que faz parte aqui da Secretaria de Desenvolvimento Social aqui de Marau. Inclusive, estou na companhia da secretária Adriela Balotin Tonin para falar, até para explicar um pouco, né? Quem pode participar, fazer parte do centro dia, enfim, as informações básicas. Secretária, bem-vinda, bom dia.
9: Bom dia, Guilherme, todos os ouvintes que nos acompanham. Então, iniciamos hoje as inscrições para as pessoas que irão usufruir do centro dia. Então, quem pode participar? Com certeza podem se inscrever pessoas idosas que necessitem de auxílio para realizar as suas atividades diárias. Possuam grau 1 ou 2 de dependência, conforme a avaliação da equipe médica, pessoas que tiveram limitações agravadas por situações de violação de direitos, como isolamento social, falta de cuidado adequado ou sobrecarga do cuidador ou do familiar. Os critérios, então, e os períodos, as famílias acompanhadas pelo CREAS e beneficiários do BPC, beneficiários do programa Bolsa Família em situação de vulnerabilidade, pessoas idosas com direitos violados encaminhados pelo CREAS. Então, é necessário estar inscrito no Cadastro Único. Os atendimentos são feitos pela equipe do CREAS. Também a pessoa pode agendar o atendimento pelo WhatsApp 3342-4436, que é o WhatsApp do CREAS, aqui da Secretaria de Desenvolvimento Social. O familiar pode agendar o seu horário, vir com os documentos do idoso, então, comprovante de residência, comprovante de carteira de identidade, o CPF, enfim. E também, quem tiver cadastro único, trazer o comprovante. Caso não seja usuário do Bolsa Família, não tenha cadastro único e queira fazer a inscrição, pode fazer também. Traz os documentos do idoso, porém ficará numa fila de espera. Conforme a necessidade, conforme a demanda, abre-se a vaga ou não. Então, dependemos de ver como vai ser a demanda. Então, as inscrições são feitas junto ao CREAS, que fica ao lado do fórum, na rua Nicandro Tramari, e das 7h30 às 11h30 e das 13 às 17 horas. É o nosso horário de atendimento junto ao CREAS. Ou pelo WhatsApp, pode fazer o seu agendamento e vir de forma mais tranquila. Nós iniciamos este novo processo, então, de seleção e convidamos a comunidade, quem precisa de cuidado para o seu familiar, para, né, que venha o responsável fazer essa inscrição. Lembrando que no centro dia, então, irá funcionar das 7h às 18h. Para o atendimento com os idosos, será das 7h30 às 12h30, e das 12h30 às 17h30, com uma tolerância de meia hora na entrada e também meia hora na saída, que é o tempo que o familiar tem de trazer este idoso e também de vir buscar no fim do dia.
8: Perfeito, até para quem não conhece ainda, o Centro Dia fica onde?
9: O Centro Dia, ele fica localizado na São Pelegrino, junto ao Centro de Convivência do Idoso, então na parte de cima tem o Centro de Convivência do Idoso e na parte de baixo tem o Centro Dia. Então, fica próximo a EMEI Pedro Rico, para se localizar melhor, né? É um espaço que foi adequado ali para receber esses idosos com questões de vulnerabilidade social e que também são atendidos pela Secretaria de Desenvolvimento Social. É uma política pública da gestão da prefeita Naura, do vice Vilmo, que é para pensar na qualidade de vida dos idosos, visto que hoje a nossa população idosa, ela passa a viver mais, e isso também traz a responsabilidade social com este público que é tão importante para essa gestão.
8: O número, secretário, acredito que seja limitado, né? Esse número de inscrições ultrapassar esse número, será feita uma triagem? Como que será o processo depois?
9: Bem lembrado, Guilherme. Neste primeiro momento, como é um serviço novo para o município, nós teremos 15 pessoas no turno da manhã e 15 pessoas no turno da tarde. Então, depois, né, conforme for andando o trabalho, a gente vai adequando o serviço a realidade. E com certeza já foi pensando no espaço que temos lá e também nos cuidadores que estarão atendendo. Lembrando que teremos uma equipe lá para atender esses idosos, que é um psicólogo, uma assistente social, também teremos os cuidadores sociais, teremos um coordenador e teremos o coordenador do CREAS também, que ficará para auxiliar. E uma técnica, uma TO, né? Então, um terapeuta ocupacional que estará fazendo esse trabalho.
8: Perfeito. Se alguém tem alguma dúvida quanto a isso, na secretária, basta se deslocar até o CREAS e ali o pessoal explica bem certinho, né, como funciona tudo isso.
9: Com certeza, maiores informações junto ao CREAS. A gente pede que as pessoas tenham calma, podem vir ao longo de toda a semana, então, podem agendar o seu horário. Não é por ordem de chegada, digamos assim, né, Guilherme? É por ordem de necessidade mesmo do usuário. Então, as pessoas podem vir com calma, cada caso será analisado pela equipe, que é o assistente social, que é o psicólogo, que é o coordenador do CREAS, que estarão também depois lá com essa equipe fazendo esse trabalho. Então, a gente pensa em cada um de forma individualizada e pretendemos atender a demanda de forma muito positiva.
8: Os atendimentos começam quando?
9: A princípio, os atendimentos com o público idoso iniciará na metade de agosto. A inauguração está prevista para o dia 3 de agosto. E aí, então, faremos um período de formação para a equipe, que isso é muito importante. A equipe que atuará lá no centro-dia terá uma formação especializada com técnicos de referência que já trabalham nessa área, passando as informações e orientando para que eles também prestem esse serviço para a comunidade da melhor forma possível.
8: Perfeito, secretária, obrigado pela atenção e um ótimo dia.
9: Nós que agradecemos, desejamos aí uma excelente semana para todos e nos colocamos sempre à disposição da nossa comunidade. Grande abraço a todos.
8: Da mesma forma, conversei com a secretária de Desenvolvimento Social, Adriela Balotin Tonin, sobre esse início do prazo e das inscrições para o Centro Dia. 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
6: Ok, Guilherme, 9:12. Nosso programa sai aqui na Vang, o Espaço Plural. Hora certa quem traz aqui a Martini. E essa informação, Alacir, que está acabando a lenha, pelo menos numa empresa de Passo Fundo, viu? Está esgotando o estoque de lenha seca, né? Lenha seca, em uma empresa de Passo Fundo que atua justamente pensando no inverno. De acordo com essa empresa, a demanda começou antes mesmo do início oficial do inverno. Então, em razão do frio lá do mês de maio, né? Tivemos o mês de junho, no começo de junho, antes do inverno, e intensificou, né, a busca nas últimas semanas. O estoque de lenha seca para lareira já acabou, não tem mais. E a previsão é de que a lenha para fogão também se esgote nos próximos dias. De acordo com a empresa, o movimento neste ano supera o registrado no ano passado, um crescimento estimado de 25 a 30%, ou seja, um terço a mais do que vendeu o ano passado, né? Vendeu o que vendeu no passado, mais um terço. A empresa trabalha de forma exclusiva com lenha de eucalipto, já que comercializar lenha nativa é proibida. A lenha é vendida lascada, pronta para uso, no preço de R$510 o metro cúbico, ou a saca, uma bolsa, por R$38. Sendo que neste ano aqui houve um aumento, principalmente na venda, e o maior volume, com muitos consumidores optando por formar estoque em casa. Então o pessoal sentiu que no mês de maio já tinha o frio, que poderia vir mais, se antecipou, né? Foi lá e comprou mais, né? Fez estoque, segundo o que informou aqui, né? Porém, ela explica que a reposição do produto não ocorre de forma imediata. A nova carga adquirida ainda está verde e precisa passar por todo o processo de corte, de lascamento e secagem, o que faz então que a preparação não seja voltada para o inverno deste ano, e sim poderia ficar para o próximo, né? Nessa empresa, obviamente, de Passo Fundo, uma delas, né? Que trabalha com isso, já teria aí lenha para lareira, não tem mais, acabou. Só terminou. Tem pro fogão. Mas tá, segundo o que informou aqui, né? Porém, ela explica que a reposição do produto não ocorre de forma imediata. A nova carga adquirida ainda está verde e precisa passar por todo o processo de corte, de lascamento e secagem. O que faz, então, que a preparação não seja voltada para o inverno deste ano, e sim poderia ficar para o próximo, né? Nessa empresa,

0: vegetais, ficou muitos galhos, muitos troncos de árvores. Eu não sei se daqui a pouco precisa devido a licença ambiental para fazer isso, mas acredito que reaproveitaria esse material. Eu não sei se ele provavelmente não esteja seco, não esteja em devidas condições, tem que ter todo um preparo, mas também dá, se pegar essas lenhas, esses galhos, melhor dizendo, que da região de Mussum, das curvas de rio ali, vai ter lenha para uns bons anos aí para queimar.
1: O Rio Grande é grande, né? Tu sabe disso. então tem que ter essas empresas especializadas, por exemplo, com áreas de eucalipto, para depois ter aí a lenha para o inverno. Ou seja.
0: Devido o que eu comento é devido à liberação ambiental, isso, né? Não vai chegar lá e botar a motosserra e tirar para fora, né?
1: E aí talvez contemple uma região, não é o caso nosso aqui também,
0: sim,
1: né?
0: Sim.
1: 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Vamos voltar na sequência com o nosso programa, agora 9:17, a gente já retoma também o nosso espaço plural, a gente vai falar na sequência. Vem aí o Festival do Salame, no final de semana, a partir da próxima sexta-feira, a gente vai contar detalhes em seguida aqui no programa.
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9: Em Marau, temperatura de 10 graus, garoa nesta terça-feira. A previsão é de chuva e não é pouca que vem para amanhã e também para quinta-feira, que informa a meteorologia, né? Seria aí um volume de 100 milímetros ao todo, né? Seria algo muito parecido que ocorreu no final de semana. Vou torcer que tudo venha também na devida calma, né? É importante colocar isso. 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A hora certa quem traz aqui no programa é a Martini, agora 9:25. O programa recebe aqui nesta manhã a prefeita Naura Bourdignon, também temos aqui o secretário de Inovação, Trabalho e Desenvolvimento Econômico e que é o presidente do Festival Nacional do Salame, Carlos Tonial, e ainda tem aqui a rainha da 37ª Festa Italiana aqui de Marau, a Júlia Berghetti Xavier, que também está aqui para falarmos sobre o Festival Nacional do Salame, que vai acontecer aqui em Marau. Aliás, uma retomada também desse evento aqui no nosso município. Prefeita Naura, seja bem-vinda aqui. Bom dia, prefeita.
10: Olá, bom dia, Ronaldo, secretário Carlos, rainha Júlia. É uma satisfação estarmos juntos para, mais uma vez, estarmos divulgando a 10ª edição do Festival Nacional do Salame.
9: Presidente e secretário Carlos, como vai? Bom dia.
11: Bom dia, Ronaldo, bom dia, prefeita Naura, bom dia, Júlia, bom dia a todos os ouvintes. Tudo bem, animados, tudo muito bem organizado lá no parque, para quem teve a oportunidade de lá ver como está ficando lindo aquilo lá. São Pedro vai nos ajudar, apesar da expectativa de muita chuva amanhã, a expectativa é de um tempo muito bom para o final de semana.
9: Júlia, como vai, Júlia? Bom dia.
12: Bom dia, Ronaldo. Bom dia a tutti gli ascoltanti della Radio Vang. Isso aí, estamos aqui, um dia meio nublado, mas começou um dia feliz ao divulgar a nossa festa, nosso festival italiano aqui do Salame de Marau, com certeza. Muita programação e muitas coisas legais, muitas coisas boas aqui para os ouvintes.
9: É, Júlia, e o Festival do Salame faz parte da programação da festa italiana, ou seja, o teu trabalho não é só o festival, tem muito mais do que isso, né?
12: Isso mesmo. Agora, entrando nessa reta final aqui da festa italiana da 37ª, também sou rainha da 38ª, então ano que vem também muito trabalho, mas são 45 dias, né, Ronaldo, de programação. Né? É uma programação que constante, mas que é gostosa de se viver. Sempre me perguntam como que tá a correria, mas é uma correria que a gente gosta de estar junto com as pessoas, estar junto com a população, levando um pouquinho da nossa tradição, né? É bom, eu digo que a gente fez uma ida nas escolas, nas creches, então o bom de ver os olhos das crianças, que muitas vezes as famílias, por N motivos, perderam esse contato com a tradição, e quando elas vêm, elas falam a minha bisa, fala assim, estranho, elas olham para mim e falam, minha bisa fala e eu não entendo, e a gente explicar um pouquinho o que é isso, ver os olhinhos de curiosidade, não só com uma rainha, com um vestido, com a coroa, mas também curiosidade de saber um pouquinho mais sobre esse mundo tão grande. Também depois fomos visitar os idosos, além de todos os eventos, né, da festa, que são grandiosos. O nosso abraço à prefeita, a prefeitura de Marau, a Secretaria de Cultura, também a Secretaria de Inovação e a todas as comunidades que abraçam todos os anos a festa com um amor, assim, um amor inexplicável. É. De mesmo no trabalho, no dia frio, na chuva, fazer eventos lindos, porque a festa é de Marau, a festa da nossa gente, é das nossas crianças, é dos nossos idosos. Então, com certeza, temos a festa e agora temos o festival para ir encerrando nessa alegria e com esse grande evento.
9: Pois é, prefeita, e o festival é na sua gestão que retoma esse evento, que tem a tradição, tem uma história, mas retoma até em formato diferente. O que fez a sua administração motivar essa retomada, hein, prefeita?
10: Bom, Ronaldo, porque, primeiro, era um festival que sempre agradou muito, né? E muitos marauenses, mas também visitantes. Então, dentro dessa questão de também estar incentivando a política de turismo do município, para nós fazia todo sentido. Segundo, também entendendo o novo momento que a gente vive, né? E compreendendo também a necessidade dele ser um festival não apenas para os visitantes, mas para os marauenses. E para isso, teríamos que estudar um novo formato. Observando também questões muito relacionadas à mobilidade na área central, você veja bem, na sexta à tarde, a abertura já começa a impactar no trânsito da cidade, né? No final da semana. Sábado pela manhã, a gente sabe que o movimento também é intenso no nosso comércio. Isso também poderia ser um dificultador, vamos dizer assim. E também compreendendo que existem outros festivais, Brasil afora, que também são mais democráticos, ou seja, você proporciona para todas as pessoas, independente da sua condição financeira, independente do seu gosto também de gostar de produtos mais caros ou mais em conta, também esta possibilidade. E levando em consideração também as contribuições que foram sendo trazidas, você sabe que quem está na prefeitura recebe uma enxurrada de opiniões, né? De sugestões. A gente percebeu que fazia sentido, então sentamos com a Rota das Salamarias, as duas secretarias municipais que estão bastante envolvidas e acompanharam todo esse trabalho de organização, propor isso para Amaral. E evidente, a expectativa é enorme, mas a gente não tem uma base, porque é a primeira vez que nós vamos fazer nesse formato. Ganha a infraestrutura do festival, sendo no parque, localizado praticamente na área central da cidade, com uma infraestrutura voltada não apenas aos pavilhões, ao aconchego, mas também uma estrutura verde para o pessoal passear, curtir realmente o festival, mas também com toda a parte cultural e onde as pessoas não vão ter que pagar para acessar o evento, né? Então, a partir disso, a gente resolveu dar esse passo e estamos bastante confiantes de que deverá cair no gosto ainda mais agora nesse formato.
9: Presidente, como é que vai ser esse formato? Até para explicar para a audiência, talvez viva essa expectativa do festival, da retomada. Na prática, como é que vai ser o festival? Como é que vai ser a dinâmica, hein?
11: Bom, o acesso ao parque é gratuito, né? Então todos podem acessar o parque a pé. Vai ter uma cobrança para quem entrar de carro, né? Então vai ter uma cobrança de R$25 para cada carro que acessar. Tem local para estacionar, enfim, como normalmente tem lá no parque. E uma vez as pessoas acessando lá a área do festival, que é toda a parte gastronômica, enfim, lá da área gastronômica lá do parque, poderão adquirir lá as moedas que nós chamamos, foram batizadas de salamitos, né? Cada salamito vale R$1. Então vai ter moeda de um salamito, de dois salamitos, de cinco salamitos, de 50 salamitos, enfim. E a pessoa diz: eu tô afim e o meu orçamento permite que eu gaste R$200.
9: 200 salamitos. Família,
11: tá? Eu vou comprar 200 salamitos e vou passar nos ambientes lá. Bom, eu quero uma taça de espumante, custa, eu não sei o valor, mas vai lá, 20 salamitos, equivalente a R$20. Eu quero uma tábua de frio, salame, queijo, outra coisa, vai lá no outro stand que tem isso, vai pagar X salamitos por aquilo. Uhum. Aí eu tô afim de comer uma massa temperada com salame. Vai no outro stand que vai ter isso. Aí eu tô afim de tomar um café com chocolate. Vai lá no stand que vai ter
9: Vai ter essas escolhas todas.
11: Vai ter essas escolhas todas. Aí eu tô afim de tomar chopp e assistir o Joca Martins ou Passiones ou quem for que vai estar lá. Vai ter essa opção e vai custar tantos salamitos. Uma taça de chopp, um copo de chopp. Chegou numas alturas, terminou meus 200. Se tiver mais no bolso, compra mais. Então por isso que ele é. Por isso a gente fala que é, como a prefeita Naura comentou antes, é um festival para todos os gostos e todos os bolsos, né? Então permite que as pessoas consigam participar gastando menos do que era o individual das vezes passadas.
9: Você até adiantaram que tem essa questão gastronômica, mas também tem o aspecto artístico no festival.
12: Com certeza, vai ter para quem prefere o mais tradicional, aquela música italiana, para quem também prefere uma música mais gauchesca também, nós vamos ter Joca Martins, como já comentado. Vamos falar um pouquinho da programação, claro, Ronaldo? Claro. Na sexta-feira, importante, 5:30 PM, tem a abertura, né, com a Fábrica de Gaiteiros, depois da abertura oficial do nosso Festival Nacional do Salame. Também tem Doug Wills, Music and Art e Ragazzi dei Monti. que e também o encerramento da nossa festa, que vai ser às 11 da noite. Então, você aqui de Marau já vai na sexta-feira para sentir o clima gostoso do nosso festival. No sábado, abre de manhã, 10 horas da manhã, já pode levar teu chimarrão, leva a família para passar o sábado no nosso parque. A gente sabe que o nosso parque de eventos já é lindo, mas a estrutura que foi montada tá de parabéns, está muito bonita, uma estrutura que acolhe muito bem o povo marauense e também de toda a região. Às 10 horas tem a abertura do espaço cultural e gastronômica. E depois tem Marcelo Perim, grupo de dança, arte, daqui também do lazer e convivência, para também apreciarmos as belezas que nós temos aqui em Marau. Tem Kelly Felipe, oficina gastronômica para você que quer saber um pouco mais sobre o salame ou como é feita essa especiaria que faz parte da história do nosso município. Vamos ter oficinas gastronômicas durante todo o nosso festival. Depois tem grupo Sonho de Itália, oficina gastronômica, banda Rádio Itália, banda La Constância, banda Pandora, e encerramento às 11, isso então no sábado. Lembrando, os shows são gratuitos para todo mundo. No domingo também abre às 10 da manhã e depois tem Coral Alegria Franciscana, Coral Santa Cecília, Banda Santa Cecília, Grupo Passiones. Quem não conhece as clássicas do Grupo Passiones? E para você que gosta de uma música mais tradicionalista, Joca Martins. Nosso grande evento e também nós tivemos uma informação confirmada agora, Ronaldo. Para os ouvintes aqui da Vang, vamos ter o Jogo do Brasil, é isso, produção? Vamos ter o Jogo do Brasil para você também e aproveitar o nosso festival e torcer pela nossa seleção.
9: Então não é razão para o festival, porque vai ter lá o telão certeza. Com o Jogo do Brasil, né?
12: Vai ter sim.
9: Porque o Jogo do Brasil está marcado para domingo às 5 da tarde e conhece hoje, inclusive, o seu adversário, né? Ou sai da Costa do Marfim ou da Noruega. Te já retoma aqui o nosso programa para seguir também aqui com as demais informações do festival. Agora faltando 23 para as 10, temperatura em Marau é de 10 graus. A gente já volta com o nosso programa que vai até as 10 da manhã.
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16: Voltando aqui com o nosso programa, agora 17, faltando para as 10. Nós vamos com você até as 10 da manhã, nesta manhã de terça-feira, no último dia do mês de junho, inclusive encerrando o primeiro semestre de 2026. O tempo por aqui, fechado, nublado, com garoa. É tempo de 10 graus aqui em Marau. Então você que não saiu de casa, te agasalhe, né? Porque realmente a sensação é de frio na rua. 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O programa tem hoje aqui a presença da prefeita Naura Bourdignon, também tem a rainha da 37ª e 38ª Festa Italiana, Juliana Berghetti Xavier, também tem o secretário de Inovação, Trabalho e Desenvolvimento Econômico e presidente do Festival Nacional do Salame, Carlos Tonial. O assunto hoje aqui é o Festival do Salame, que vai iniciar na sexta-feira, como explicado já no final do dia, vai até 11 da noite. O sábado, o dia todo, né? Aí serão várias horas no sábado, hein? Meu Deus do céu. E domingo também, várias horas de festival. Explicado aqui, né? Que a moeda lá do parque vai ser salamitos, né? O real trocou em Marau no final de semana. Não é mais real, é salamitos, né? Mas foi explicado, né? Que equivale a um real, né? Como forma também de explicar isso, secretário.
17: Não, exatamente, né?
16: Cada câmbio vai funcionar bem lá, né?
17: Sim, cada salamito vale um real. Eu não sei se vai ter alguém, vai ter os cambistas. Depois vão querer vender um salamito por dois. Mas enfim, acho que não, né?
16: É.
17: E legal que também, como hoje a gente está passando informações que foram confirmadas agora, né? Então está no ar o site do festival www.festivalnacionaldosalame.com.br, onde já podem ser encontradas algumas informações, tipo o cardápio de alguns dos expositores. Falta atualizar alguns ainda, mas já tem o cardápio, já tem um mapa de onde cada um estará. Começa pelo mapa, que está muito bonito, né? A iconografia toda do festival está muito bonita, né? Então já vai, como é que chama? Já vai aguçando o sentido, só consultar o mapa, que pode ser visto no site a partir de agora.
16: Serão quantos expositores no festival, hein?
17: Ao todo são 24 expositores, contando com salamerias, contando com restaurantes, contando com
16: gastronômicas, né?
17: Isso, a parte gastronômica, vinícolas, né, doces, enfim, confeitos que também estarão lá. Então, todos são 24. E depois, para quem consultar no site, sabe o que vai ter lá? Então, sanduíche com massa de salame, vai ter polenta com molho, enfim, vai ter comidas típicas italianas de toda sorte, né? Além de doces, que também vai ter lá.
16: O cardápio aqui, Júlia, tem um cardápio doce e salgado também, né?
18: Isso mesmo, tem de tudo. O que você conseguiu imaginar, claro, a gente tinha esse pedido para os expositores terem algo com o salame, né? Mas a criatividade rolou solta entre os participantes aqui do Festival Nacional do Salame, e a gente tem empanadas de salame e queijo, tem com molho até de bergamota, gente. Sim. Quer tomar um café? Tem. Quer tomar um chopp? Também tem. Espumante e vinho à vontade para você ir lá e tomar o que você quiser. Claro, todos os valores de tudo isso está no site, como o secretário falou antes, www.festivalnacionaldosalame.com.br. Já abre o teu telefone, teu computador, tá ali no trabalho, dá aquela abinha extra para conseguir conferir todas as comidas que vão ter, e é muita coisa. Tem sopa, gente, tem polenta, queijo e salame na chapa, para quem quer uma coisa bem tradicional, pão parmegiana. Olha só, é filé parmegiana no pão. Também tem massas, mini cuca, grostoli, bombom de morango. Sabe o porquinho, o porquetto? Ele virou docinho. Tem o docinho do porquetto. Sanduíche de massa de salame na chapa. Esse
16: são
18: aí,
16: algumas. Vamos
18: novidade.
16: Deixar pro pessoal visitar o festival. Vamos contar
18: com
16: tudo hoje aqui, né?
18: Tem.
16: Senão não vai ter graça, né?
18: É só dar o spoiler. Tem muita coisa, muita coisa.
16: Só um pouquinho. Aliás, no mapa aqui, a gente vê que também foram colocadas no centro aqui algumas mesas, mas é importante colocar. Daqui a pouco não vai ter mesa para todo mundo, né?
19: Exato. Vai ter dessa vez a possibilidade de sentar, né? É evidente que a gente não vai estar cuidando do tempo de que cada pessoa, família ou grupo de amigos permanecer sentados. E é evidente que pela expectativa de público não vai ter para todos, mas vamos acompanhar e as pessoas também poder ter essa consciência de, durante a refeição, permanecer sentado para também otimizar espaço para as demais pessoas também no momento da sua refeição.
16: Claro. Deixa eu observar aqui, presidente, de que muitos dos expositores, a grande maioria são de Marau.
17: Sim, sim, a grande maioria são de Marau. São de Marau, tem expositores de Passo Fundo, Vinícola da Serra, né? E basicamente aqui muito próximos de Marau. Vila Maria, né? Vinícola de Vila Maria também.
16: Então, como dizia a prefeita no começo, é um formato diferente. Cria até uma certa incerteza de como vai ser, mas o que vocês estimam de público? Tem alguma estimativa? Vamos ver acontecer primeiro, hein?
19: A gente não tem números, Ronaldo, mas tem uma boa, uma excelente expectativa. Por aquilo que a gente tem acompanhado também nas redes sociais, a gente percebe que tem excursão sendo organizada dos municípios da região. Hoje pela manhã, em reunião com o secretário Paulo, né, fica aquela insegurança. A gente não pode pecar por ter poucas pessoas, por isso que a gente torce e fez aquele acordo com São Pedro, né? Afinal, ontem era o dia dele. Mas também a gente não pode estar despreparado no sentido de ter um volume muito grande de pessoas, né? Como disse, é difícil estimar em números, uma vez que é a primeira vez que vai ser nesse formato. Se nós tomarmos como ponto de partida os festivais anteriores, naquele outro formato, dava em torno de 6 mil pessoas, né? Esse número que a gente tem aproximado. Eu vou chutar um número, que são mais de 15 mil pessoas, mas o secretário já tem um número muito maior. E o que eu queria dizer que é bacana? Com o valor do ingresso que você pagava no passado, você pode ir os 3 dias aqui. E o bacana, como disse a rainha, você pode se programar olhando para o cardápio antes e os valores, o que você vai comer cada dia. E mesmo assim, dificilmente atingiria o valor se nós tivéssemos que fazer no modelo antigo, atualizando os valores.
16: Ou seja, no modelo antigo você comprava o ingresso fechado e você precisava comer naquele valor, né? Era a vontade.
19: Vontade.
16: Você faz o teu gerenciamento conforme o teu orçamento para participar do festival.
19: E vai
16: festival,
19: ser possível,
16: né,
19: experimentar outras coisas, né? Então, de acordo com a disponibilidade de tempo e de dinheiro de cada um aí. Fica,
16: exatamente isso.
19: Né?
16: O que cabe a gente colocar de importante, né, sobre o festival, além de convidar, hein, secretário, também Júlia e prefeita, hein?
17: Eu acho que de importante é que a gente planejou bastante para que seja uma festa familiar, né? Para que possam ir os amigos, para que possam ir as famílias com os idosos e com as crianças, né? Um espaço com espaços com acessibilidade. Aliás, no dá um spoiler também do stand do de Meládio, que vai ter as nonas lá fazendo tricô, fazendo tranças, fazendo
16: Adressa.
17: Então, elas estarão ensinando alguém? Não, elas estarão fazendo para alguém que tenha curiosidade de conhecer um pouco dessa cultura, dessa história, elas estarão por lá. Quando eu falo as nonas, tem nonas de quase 90 anos e tem nonas de 16, 17. São pessoas que estão, né, na parte jovem do de Meládio, trabalhando, né, para preservar a cultura. Então, como um exemplo, então, o tempo ajudando e vai ajudar, ele está aberto para todos. Eu acho que esse é o. Com segurança, com tudo aquilo que a gente sempre prevê, com contratação de seguranças também, para estarem cuidando dos ambientes, porque como tem bebidas, então também é importante que tenha segurança, mas tudo muito bem organizado.
16: Tá, importante a sua frase aqui, secretário, pode ir pro festival, se for beber, não dirige depois, né?
17: É isso.
16: Leva alguém para dirigir para depois ir para casa, né? É importante isso, vai? Para ter segurança, né? Importante é isso,
17: né? Importante lembrar isso, né? e segurança acima de tudo.
19: Claro. Ou pede um pernoite na casa de um amigo, fica por aqui quem é de fora,
16: tem
19: né?
16: Tem bons taxistas aqui, Mara.
19: Tem bons taxistas.
16: Tem bons serviços aqui, então
19: exatamente.
16: Dá para festejar bastante e voltar para casa com segurança, né? Sempre importante também te ressaltar. Sim. Prefeita Naura, para a gente concluir, prefeita.
19: Eu queria também adicionar a seguinte informação para que a gente também perceba a importância cultural e econômica também desse momento, desse festival, que tem justamente esses dois apelos. O salame foi um dos primeiros produtos culturais, que tem uma relação muito grande com a cultura italiana. O município de Amaral completou 71 anos, então essa junção desses dois ingredientes para festejar o que é Amaral hoje, começou com a imigração, começou com um dos primeiros produtos que hoje representa a maior empresa do município de Amaral, que trabalha com embutidos, que trabalha com proteína animal e que também ajudou a consolidar a nossa economia. Então é uma festa de Amaral para Amaral e região para que a gente celebre todos os números positivos na economia a partir desse primeiro produto que tem toda a conexão, então tem a ver com o Amaral. E todos estão convidados para participar, para fazer uma bonita festa juntos. E tenho certeza que nós haveremos de, na próxima semana, já tá podendo comemorar esses números e já fazer as devidas avaliações já para o futuro. O que, que deu super certo nesse modelo? O que, que eventualmente precisa ajustar? E é o processo da vida, né? A gente vai melhorando e segue adiante.
16: A gente não mencionou aqui, mas o festival nasceu lá em 2010, né? Importante colocar Sim. isso, até 2018 ele aconteceu, depois nós tivemos a prática de fazer a cada dois anos, só que aí surgiu a pandemia, né?
19: Exatamente.
16: Aí precisamos parar com tudo, né?
19: Por isso que a expectativa agora, também está grande, né? Está todo mundo com saudade.
16: Então, depois aí de pelo menos 8 anos, está voltando o festival, né? A partir da próxima sexta-feira. Júlia, teu convite como rainha, Júlia.
18: Com certeza, meu convite é para você que está escutando aqui a Rádio Vang, para levar a família, leva o periquito, leva o gato, leva todo mundo, coloca dentro do carro e vai pro parque. Nosso parque é lindo, tem uma estrutura ótima. Então, para você ficar no nosso espaço Wine Garden, para você aproveitar as comidas e para você se reconectar, às vezes, com uma cultura que tá se perdendo, mas a gente não vai deixar. Como o secretário comentou antes, nós também vamos ter oficinas de italiano. Então, vai ser, junto com o Gemelade, o Núcleo Jovem de Cultura Italiana, oficinas para que você se reconecte e ajude, então, a se conectar com as suas origens, com a sua família, e deixe esse convite, né, a maior alegria de todas, para que você aproveite o final de semana com a gente.
16: Ok, Júlia, obrigado pela vinda aqui, um bom festival.
18: Igualmente, espero vocês lá.
16: Isso aí, secretário e presidente do festival, tô me acostumando com o presidente aqui, eu só falo com o secretário, mas é o presidente do festival. Obrigado pela vinda aqui, também sucesso pro evento, presidente.
17: Obrigado, obrigado Ronaldo, obrigado mais uma vez por esse espaço aqui e assim, de novo, reforçando, né, então esses convites para que todos estejam lá, com certeza será uma ótima festa para todos.
16: Claro. Prefeita Naura, a senhora como a chefe do executivo, a gente fala aqui do festival, né, que tem todas essas raízes italianas. Nossa cidade é uma cidade multicultural, né? Então, se você é de uma outra etnia, de uma outra cultura, se permita conhecer, né? O festival, conhecer uma outra cultura também, né? É importante colocar isso, né?
19: É verdade, apesar de termos sido colonizados e hoje a maior cultura ainda ser a europeia, a italiana, em grande força, hoje a gente já conta com várias outras etnias e culturas que também são convidados a confraternizar conosco, né? E a partir também dessa nova realidade, a gente olhar para trás e ver tudo que foi construído nesse tempo. E se puder dar uma dica, né, gente? Não perca, porque senão é só daqui 2 anos e os comentários que os teus amigos vão fazer vão te deixar com aquele sentimento de arrependimento de não ter ido. Então, vamos lá. E depois, de fato, é só daqui 2 anos. Vale a pena, portanto.
16: Não carrega arrependimento depois, não, né? Não. Obrigado pela vinda aqui, prefeita. E também bom festival.
19: Nós que agradecemos muito, né? A gente diz que com um presidente, com uma rainha, né, tão boa na comunicação como a Júlia, que é dessa área também, a gente fica meio de figurante aqui, mas percebe com muita alegria esse entusiasmo e essa apropriação de cada informação para fazer a divulgação da festa com tanta qualidade. Em Amaral, na região, em todo o estado, e a gente tem certeza que com o esforço de todos, e também destacar aqui a rota das Salamarias, né? Afinal, essa ideia toda surgiu a partir também dessa rota turística nós haveremos de comemorar e celebrar muito. Muito obrigada, uma boa jornada a todos.
16: Ok, prefeita Naura Bourdion esteve aqui juntamente com o presidente do Festival Nacional do Salame, na sua 10ª edição, o Carlos Tonel, e ainda teve a rainha, né, da festa italiana, a Júlia Berghetti Xavier, que estiveram aqui no nosso programa nesta manhã para falarmos e estarmos já em clima de Festival Nacional do Salame. Como já dito, né? Começa na sexta e vai até o próximo domingo, e com garantia, você que torce pro Brasil, vai ter jogo lá no parque, né? A pessoa vai assistir lá e vai poder comemorar junto, né? Talvez a classificação, ou vai até chorar se for o caso, se perder, mas enfim, o festival será uma razão para ter muito mais alegria, né?
19: Vamos fazer um brinde coletivo no final.
16: É, pode ser, por que não, né? Vamos lá, vamos voltar amanhã a partir das 8 horas. Muito obrigado pela sua audiência, também você que acessou o nosso canal no YouTube, você acompanhou o programa. Fica disponível lá para você também conferir os temas desta manhã de terça-feira. A gente volta amanhã, ou seja, volta no mês que vem. Até lá, tchau.
1: Até.
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5: Nesse último domingo, as equipes marauenses entrariam em quadra pela Série Bronze do Campeonato Estadual de Futsal, mas devido à chuva, devido à umidade em quadra, tanto o jogo do Meninos da Vila em Marau quanto da AMI em Sarandi foram transferidos. O jogo do Meninos da Vila contra o Ibira Futsal passou para esse próximo domingo, enquanto o jogo da AMI contra o Soberano em Sarandi deverá ser realizado em data a ser divulgada em breve.
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1: Começou aqui na Vanga, nossa comunidade, 10 horas e 5 no ar, nosso programa nesta manhã de terça-feira, no último dia do mês de junho. Kelly Felipe, o primeiro semestre. Tchau, tchau, Kelly, bom dia pra ti, hein?
2: Bom dia, Ronaldo, bom dia, Jenny, Guilherme, a toda a equipe. Exatamente, já nos despedimos aí do primeiro semestre, né? Faltando hoje exatamente 184 dias pra terminar o ano. Estamos em sessão do inverno, lua cheia e iniciando aí, então, o segundo semestre do ano.
1: É, e que vem com frio também nos próximos dias, né? 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Kelly, hoje é dia 30. O que nós temos para recordar hoje, Kelly?
2: Isso aí, então, no último dia do mês de junho é o Dia Nacional do Fiscal Federal Agropecuário, também Dia Internacional do Asteroide, Dia Internacional do Parlamentarismo, Dia da Mídia Social. Parabéns a todos os profissionais que se dedicam a isso. E também hoje é Dia Nacional da Bumba Meu Boi.
1: É, vamos lá, as datas desse dia 30, né? E também tem hoje no calendário, né? Alguns apontos do caminhoneiro hoje, né, Kelly? No dia 30 de junho também, né? Vamos trazer agora a informação da Unimóvel. Guilherme de Abreu tá participando aqui também na comunidade. Aí, Guilherme, bom dia.
3: Bom dia aí para ti, Ronaldo. Bom dia, Kelly. Bom dia especial a todo que nos acompanha agora na comunidade. Segue o tempo fechado, tá? Não chove, não tem garoa como teve lá no comecinho da manhã, mas segue o tempo bastante fechado, viu, Ronaldo? Temperatura que praticamente não mudou comparada lá com o começo da manhã.
1: É, agora há pouco, alguns minutos atrás, até deu um sinal que parecia que o sol abriria um pouquinho, mas não teve força suficiente. Ainda está muito encoberto, sim, essa terça-feira. E aí, Guilherme, que tu traz de informação aí, hein?
3: Temos um sorteio para fazer, né, Ronaldo?
1: Ah, pois é, Guilherme. Sorteio referente ao jogo de ontem, Brasil e Japão.
3: Exato, e a gente ficou no compromisso de fazer ao vivo o sorteio, né? Eu ouvi 15 pessoas ontem, viu, Ronaldo? Durante o arquivo da Vang, cada uma dando seu palpite, opinião do jogo contra o Japão. Dessas 15, vocês têm um palpite de quantos acertaram?
1: De 15, Guilherme, quantos acertaram? 2-1? 5?
3: 5 acertaram. A cada 3, um acertou o placar.
2: Tá afiado, Ronaldo.
1: É, tô bem de palpite, viu?
3: A gente sabe que teve uma pessoa que quase ganhou sozinha, né? Que apostou no 1-1, mas saiu o gol do Brasil no finalzinho, né? Então, acabou perdendo nos minutos finais. Então, o prêmio vai ser sorteado entre 5 pessoas aí que acertaram o placar. É o kit da Beluno, né? Lembrando o prêmio.
1: E esse kit tem o quê, Guilherme? Conta pra gente aí.
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1: Vamos lá então, qual é a dinâmica do sorteio, Guilherme?
3: Vocês vão fazer, viu? Tô com a lista aqui, 1, 2, 3, 4 e 5. Cheguem num consenso aí, me digam um número.
1: Não, eu vou fazer o seguinte, Kelly, vou te dar a opção, você pode dizer um número, Kelly. Pode
2: eu? Ser, vamos lá, então eu digo o número 4.
3: Número 4. Bruno Xavier.
1: Bruno Xavier, tá levando então o kit. Bom, como é que ele faz pra retirar, Guilherme?
3: O Bruno tem que ir lá na Beluno, tá? Lá em Vila Maria, na IRS 324, e fazer a retirada aí do kit, tá? Então, cumprindo o combinado, né? Foi sorteado entre os acertadores do placar. 5 apostaram no 2-1, e aí o sorteado, o quarto entre os que participaram e acertaram, né? É o Bruno Xavier.
1: Muito bem, então, Bruno, parabéns, é Bruno, né? É só passar lá em Vila Maria e depois saborear, né, as delícias desse kit da Beluno.
3: Isso aí. Aí tem jogo domingo, né, Ronaldo? Então na sexta-feira possivelmente a gente faz mais alguma dinâmica aí na programação para valer mais um kit.
1: Maravilha. Jogo do Brasil é domingo, 5 da tarde, né?
3: Isso aí, no finalzinho ali do dia. Para começar a semana bem ou nem tão bem, né? Então, aquele jogo importante, no horário interessante também.
1: Mas é o certo é que o Brasil, por posse, até tropeçar no final de semana, Guilherme, pode até voltar para casa, mas ainda será o único a voltar para casa como pentacampeão, porque a Alemanha, que seria a única que poderia chegar ao pentacampeonato, já foi para casa.
3: Exato, e aí teria a Itália, que nem foi, né?
2: É. Sabe que eu lembrei de uma música agora? Ah. Chorando se foi, quem um dia só me fez chorar.
1: Isso é pra Alemanha?
2: É pra Alemanha.
1: Sabe que a Alemanha é algo que atravessa nossa garganta.
2: Atravessa, né?
1: Aquele 7-1 ficou amargo, né?
2: Inesquecível, ficou amargo.
1: Esse ficou azedo, e agora a gente foi pra casa, né? Tchau pra Alemanha, né? É mais ou menos assim, né, Guilherme?
3: Mais ou menos por aí, viu? Ontem foi aquela corrente, né? Praticamente todos os brasileiros aí na torcida.
1: Todo mundo era paraguaio ontem, né?
3: Muito sul-americano. Como?
1: Todo mundo era paraguaio ontem, né?
3: Todo mundo foi um pouquinho paraguaio, né? Empurrando, né? Ajudando o Paraguai a segurar o empate no decorrer do jogo e também na torcida aí nos pênaltis.
1: É isso, Guilherme, tu tens algo mais, hein?
3: É isso aí, Ronaldo. Eu volto na sequência. 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
1: Muito bem, Guilherme, ele trouxe aqui as informações da Unimóvel aqui no nosso Comunidade nesta manhã. Ele volta ainda no decorrer também do nosso Comunidade, que vai dar uma parada agora 10h12, depois também retoma aqui com os demais assuntos. Nós vamos até o meio-dia aqui com o nosso Comunidade.
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14: 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Previsão do tempo. Olá a todos que nos acompanham na Rádio Vang. Os modelos projetam aí sol, variação de nuvens na região de...
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0: chover forte e o acumulado de chuva pode ser significativo, mas não passando muito de 20 a 30 milímetros. A tendência para sexta-feira é de o tempo secar com uma massa de ar seco e frio, dissipando as nuvens e promovendo forte queda na temperatura. A mínima pode ficar ao redor de zero e não se descarta geada, com uma tarde ainda fria de apenas 10 graus. Fim de semana tem um sábado frio, com temperatura mínima caindo para 2 a 3 graus. À tarde, a máxima um dia ensolarado chega aos 16 e volta a chover no domingo, mas de forma mais isolada. Da Metsul Meteorologia, Estel Sul.
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0: Em Marau, temperatura de 11 graus aqui na Van, que tem o nosso Comunidade que segue nesta manhã de terça-feira, também encerrando o mês de junho. Que o novo mês que se aproxima também seja cheio de coisas boas, né? De coisa boa, e agradecer o mês que a gente tá vivendo, né? É importante também agradecer, não só pedir, né? Que ele mais ou menos assim, né?
1: Sem dúvida, é importante.
0: Então vamos lá, fechando esse mês e projetando que venha um novo mês, o mês de julho sempre de coisa positiva. 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Nós seguimos aqui com o nosso Comunidade nesta manhã e que traz agora o destaque também para o nosso quadro, o quadro Vida Saudável, no oferecimento de Exatos Laboratórios, 56 anos. 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
0: O programa traz aqui nesta manhã um assunto para justamente combater as parasitas e também desintoxicar o nosso organismo por meio natural. A gente recebe nesta manhã aqui a terapeuta ortomolecular Eva Maria Arzuaga e também a terapeuta ortomolecular e especialista em saúde digestiva Dailen Noblet, que estão aqui no nosso programa nesta manhã para falarmos sobre esse assunto. Tia, bem-vinda aqui, Eva, bom dia.
2: Bom dia, sempre um prazer, né? Nunca tinha vindo aqui ao programa, mas já ouvia, né, por Dai, que é um lugar muito bom e certamente é.
0: Que bom, pela primeira vez aqui na Vang. Dailen, seja bem-vinda aqui, bom dia.
3: Bom dia, desejando uma boa manhã. Sempre estou aqui quando tem chuva, né? Então digo que um bom augúrio.
0: Aliás, vamos até colocar para a audiência, vocês são cubanas e estão aqui em Marau. Isso. Já faz um bom tempo, né, Eva?
2: Faz um bom tempo, mais de 12 anos no Brasil e aqui no Marau uns 6 anos já.
3: Eu faço 9 anos e aqui no Marau já tenho 7 anos morando.
0: E a senhora veio para o Brasil como do programa Mais Médico, né?
2: Isso, a gente se graduou em 2001 lá em Cuba e daí a gente fez uma missão lá em Venezuela e daí eu vim para cá, para Brasil. Conheci Brasil, enamorei de Brasil, né? E fiquei com meus filhos acá.
0: É bom viver no frio, hein? Pra quem vem de Cuba, que é calor.
2: Não é tão bom, né? Mas a gente se adapta um pouco, né? Bota casaco, tira casaco, né? Que nem aquela filme de Karate Kid, né? Mas vamos indo.
0: O nosso assunto hoje é que tem a ver com parasitas e também com a questão do nosso organismo estar intoxicado, né? Vocês trazem essa informação e por meio natural. Como é que é isso, hein?
2: Exatamente. Uma das partes, né, que eu trouxe para introduzir é que os agentes biológicos, como parasitas, vermes e também bactérias, têm causado pandemias em todo, vamos dizer, nosso planeta por muito tempo. Uma das pandemias que se lembra, né, lá buscando a inteligência artificial, que sempre dá boa informação, é a peste negra. Ela foi de 1347 por lá e ela durou até 1351 e foi provocada por uma bactéria, exatamente. Também a varicela, a variola, né, foi outra das pandemias que deu socos na humanidade, matou milhões de pessoas e só se eliminou em 1980. Existe aquela de HIV, que foi outra pandemia causada também por vírus, né? E que matou e praticamente todavía não se conseguiu controlar do todo, né? Mais de 40 milhões de pessoas. Então, vino o SARS-CoV-2, né? Que sabemos também que o COVID-19 teve uma repercussão na humanidade, né? Por inteiro. Então, estamos falando de agentes biológicos que exterminam a humanidade, né, como vírus, bactérias, fungos, e eles existem mesmo que a gente não consiga enxergar. Tanto é assim que um vírus como o COVID deixou as pessoas em casa por muito tempo, né? E isso faz uma diferença dentro da classe humana como um todo, porque existiram pessoas que se adoeceram e pessoas que não adoeceram. E aí a Dai tem um ponto, né?
3: Isso, porque o que acontece entre quem adoeceu e quem não adoeceu se chama imunidade, né? A imunidade de uns foi capaz, né, de estar com pessoas com o vírus convivendo e não ter o vírus, né? Ou pessoas que tiveram um vírus que quase não sintieram, não sentiram nenhum impacto no seu corpo, né? E houveram pessoas que foram a parar ao hospital e algumas que, sinceramente, viraram óbitos, né? Então, se fez muita campanha de todo, né? Não vou entrar em detalhes, mas o primeiro que tinha que ser uma campanha era a imunidade. Cadê salvar a imunidade da pessoa? Cadê a pessoa ver se seu sistema imune era capaz de defendê-lo, né? E aqui a gente está trazendo um tema que vai deixar a população pensando. Será que a gente está sinceramente, de frente a la inmunidad de nosotros. ¿Será que un intestino noso, que un generador de nuestra inmunidad, está siendo cuidado? ¿Vosé está cuidando su intestino para tener una buena inmunidad? ¿Né? Esa pregunta, Lillo, de hecho, esa respuesta para la doctora también, de doctora.
2: No solamente podemos hablar de todos esos agentes biológicos, ¿no? Podemos hablar de otros agentes biológicos que radican allí mismo dentro del intestino, sí. ¿No?
0: El intestino es la base de todo, ¿no?
2: Exactamente.
0: Inclusive para la inmunidad, ¿no?
2: Para la inmunidad de él, él depende prácticamente más del 75% de nuestras defensas dependen del intestino está bien.
0: Funcionando bien.
2: Exactamente.
0: Sin intoxicación ninguna.
2: Sin intoxicación ninguna.
0: Y parásitos también.
2: Sin parásitos. En realidad, prácticamente todas las doenças que conocemos son asociadas a un intestino poluido, ¿no? Hoy la base de prácticamente todas las doenças crónicas y todas las doenças infecciosas, ¿no? Es un intestino que no está funcionando bien. Y en prácticamente todas las personas que el intestino no funciona, se pueden desencadenar problemas de autoinmunidad, problemas de tumores, cistos, ¿no? Precisamente porque no su abastecimiento, lo que la gente come y la gente ocupa, es súper importante para resolver los problemas inmunológicos.
0: Entonces, en este caso aquí, Eve, también, Dailin, significa que la cuestión del intestino tiene mucho a ver con nuestros hábitos alimentares.
3: Alimentares, nutricionales y también un medio donde la persona radica. A veces problemas de estrés y ansiedades pueden llevarte claramente a un problema de intestinal, de constipación, por causa de que el intestino está conectado directamente con un cerebro a través del nervio vago. Quiere decir que, por ejemplo, se tive un estrés por una situación X, Y o Z y usted puede tener una parada intestinal completamente por causa de un estrés.
0: Entonces, un factor emocional con el intestino caminan juntos.
3: Ahí la gente trace que el medio también influencia en el problema intestinal. Yo voy a traer un dato también de antes, ¿no? Que los gobiernos hacían campaña pro vermifugación, por ejemplo, iban a la escuela antiguamente, ahora todo eso fue erradicado. Antiguamente el gobierno se ocupaba de ir a las escuelas y dar vermífugos para las crianzas, gente. Era prevención.
2: Era prevención antiga.
0: Y era prevención. Más hoy,
2: ¿no? Exacto. Los nonos se encargaban mucho de esa parte. Si vemos la cultura antigua, tanto italiana como de otros países, porque podemos dar fe de ellos, ¿no? Se marcaba fundamentalmente la salud en un intestino que estuviese limpio. Las personas colocaban laxantes como el saldistón de la gracinia probada, el sal amargo, el óleo de rícino. La gente lembra con dulzura de aquella amargura, ¿no? Porque verdaderamente es parte de la infancia es linda, eso, ¿no? Más amargo el remedio y la gente largaba el huele abajo, ¿no? A veces te exprimía la nariz para engullir aquel líquido tan pesado. Mas era saúde, né? Porque en realidad você largaba todos los vermes, limpaba el intestino y conectaba con una saúde intestinal integral. ¿Qué colaboraba en eso? Que cuando você comía, você optimizaba aquella entrada de nutrientes. Porque no depende solo de lo que você está comiendo. Vamos a hablar, claro, nutrición. Vamos a decir que você sea una persona que se caracteriza por comer bien. Mas como você ajusta a absorção intestinal? Ela não depende de você. Não é uma coisa que você decide. Seu intestino decide.
0: Então não basta ter uma alimentação saudável, equilibrada, se o intestino não estiver absorvendo
2: se
0: como
2: ele
0: deve.
2: Não absorve, não, ele não termina tanto no estômago, que a vitamina B12 praticamente toda se absorve ali.
0: Né? Todo mundo reclama disso, que não tem B12, né?
2: Por causa do estômago. Todo mundo reclama de la gastritis que tem, que não deixa absorver la B12. E também de estas coisas que se estão usando tanto para disminuir o tamanho do estômago, né? A pessoa quer ser magra e disminui o estômago. Pois assim, Las vitaminas, ellas se absorben en todo el trayecto intestinal y la mucosa intestinal es súper importante para la absorción. Si usted tiene vermes, parasitas, intoxicación, pues usted no va a conseguir triliar esa, vamos a decir, vitamina que va a pasar por allí. Va a ir directamente a las feces y va a salir de su cuerpo, sí, sin ser absorbida. Claro.
0: Y todos, ¿no? Crianças, adolescentes, jovens, idosos, sí, estão propensos a estar com seu intestino intoxicado ou com parasitas.
3: Exatamente. E el tema del intestino é um tema complicado, sabe por quê? Porque a gente não vai dizer: ¿cómo está su cocó? Hoy llegué a su casa. ¿Cómo está su cocó? ¿Está grande, mediano, que corten, né? Entonces todo el mundo cuando se fala del intestino dice: tenga que la reja hizo más medida. Se la quiere saber cómo está mi cocó.
0: ¿Qué tiene que ver eso?
3: ¿Qué tiene que ver eso, né? Entonces un tema tabú, né? Que la población tiene vergüenza, né? La verdad de hablar en una consulta que no está haciendo sus feces bien, que está con problema de constipación, que tira pum, né? A veces la persona llega al consultorio y dice: olha, yo estoy con un problema de gases, né? Mas prácticamente tú tienes que sacar esa información de él, porque él tiene vergüenza de reconocer que está con un problema intestinal. Es un tabú en la población marahuense y yo acho que en la población mundial, né? Agora,
0: cuide de todo menos se autoavalia a relação do intestino.
3: Exatamente, y es una avaliación muy fácil, que es olhar el cocó. Olhar el cocó es la primera avaliación que tú puedes dar en tu intestino. Si las feces, ellas son pequeñas niñas que ni cabrito, estás con un problema intestinal. Si las feces son de corpreta, estás con un problema intestinal. Si las feces son una muy moles, estás con un problema intestinal. Si las feces son muy dura, quiere decir que vos tenés poca hidratación, estás con un problema intestinal.
0: Poca agua.
3: Si las feces son marronas, cilíndricas, bonitas, ¿né? En el buen decir,
2: flutúan
3: agua, vos está con un intestino bon, con boa absorción, ¿né? Su cocó está en perfecto estado, ¿né?
0: Que es un sinal para poder entender cuál es la situación del intestino.
3: Exactamente. Una autoavaliación en casa. Sim.
2: La frecuencia con que el intestino descarrega, né, que muchas veces las personas hayan mucho, 3 veces al día más sería lo ideal, porque una comida entra, una comida sale, né. Entonces cuando el balance es menor que las entradas, né, vamos a decir, cuando las salidas son mayores que las entradas, es una diarrea.
0: Sí.
2: Cuando las salidas son iguales que las entradas, está funcionando.
0: Tiene que ser proporcional.
2: Exactamente.
0: O que ingiere
2: y sale. Né? Eso es súper importante también, las frecuencias. Y como estaba hablando, Dai, sobre la hidratación de las feces. Muchas veces, dentro del intestino, en la parte final del intestino, al ano recto, él recoge agua para entrar en la sangre. Né? Vamos a decir que usted tiene una má hidratación, que no consigues hidratar bien o suficiente. Eso hace que las feces fiquen un poco más, vamos a decir, secas.
0: Resecadas.
2: Sí, exacto. Terminan lastimando el intestino a la salida, forman los llamados hemorroides, ¿no? Porque las vías hemorroidales que están en el final del anus pueden salir por inflamación y al mismo tiempo puede provocar diferentes problemas de absorción intestinal. Porque al pasar las feces, ¿né? O puede provocar pólipos, ¿né? Que son aquellas bolinhas que se forman dentro del intestino y rasgar la mucosa intestinal por la resequitud.
0: Provocar un ferimiento.
2: Exactamente. Muchas veces sangra el intestino, muchas veces aparecen esos vermes en las feces, ¿né? Que pocas veces vemos vermes porque los vermes aprendieron a ser inteligentes, ¿no?
0: Claro.
2: Ellos no se quedaron, no ficaron allí, ellos se esconden en otros lugares.
0: Bom, se trouxer aquí un poco de cuál es la realidad. Agora, na área de vocês, né, da ortomolecular, ¿cómo auxiliar a población, hein?
2: Eso. La situación nossa en la parte ortomolecular es bien complicada, ¿tá? Porque el médico ortomolecular desdice un poco el trabajo, vamos a decir, debería se encontrar la medicina con la terapéutica ortomolecular.
0: Que es natural.
2: Exacto, eso. Debería darse la mano si el objetivo sería curar a las personas. Mas en el caso casi cada un anda de ese jeito, né? E às vezes uno reniega do outro como um casamento mal sucedido, né? Uh-huh. Quando a medicina começou, ela começou sendo como uma terapia ortomolecular. Uh-huh. Vamos a decir, los médicos del tiempo antiguo trabajaban con plantas, ¿no? Tenían zumos preparados más bien de plantas. Luego, ¿no? Apareció la medicina con todo el desenvolvimiento que la tiene, no se nega, más esa medicina quedó un poco para atrás. Só que el intestino sigue siendo el intestino, el fígado sigue siendo el fígado, el páncreas sigue siendo el páncreas y la medicina integrativa sigue integrando a la persona, uh-huh. ¿no? Porque en realidad la medicina ve un poco como a fragmentar al hombre. Trabaja uno con el corazón, otro con el rin, otro con el pulmón, ¿tá? Pero ellos no trabajan así, ellos trabajan en integración y conexión. Vamos a decir que un proceso digestivo depende de la sangre que llega, uh-huh. ¿no? De cómo los movimientos intestinales se producen a través del nervio vago que viene al cerebro a ligar aquella digestión con el trabajo y el control cerebral. Por eso los nonos no falaban. Después que você comió, no puede salir, no puede trabajar, tiene que pasar una hora allí. Porque la sangre que el cerebro mandó para abajo está formando parte de la digestión. Cuando você forza ese proceso, la sangre tiene que retornar a la cabeza. Claro. Y você puede tener un síncope, puede tener un problema de torsión intestinal, ¿no? Y entonces, todas esas cosas y esos dichos populares tienen su basamento científico, ¿no? Su estructura dentro de la medicina y la ciencia. Claro. Y no podemos obviar todo aquilo que se aprendeu.
0: Claro. Pra gente concluir aqui com relação a esse assunto, para quem talvez acompanhou o programa aí e se identificou com esse tema, né? Ou tá a fim de olhar para o seu intestino de uma forma diferente. De que forma ele pode trabalhar essa questão de forma natural? Procura vocês? Como é que faz isso?
2: Sim, a Clínica Natural Health é especialista em trabalho intestinal. A gente primeiro, como falamos, fazemos uma desintoxicação com desvermização total do intestino. Y luego formamos la camada intestinal a través de los probióticos.
3: Y productos naturales. A gente también usa el kit de desparasitación, que no es uno de los kits más completos, ¿no? Porque la gente es una clínica que trabaja la desparasitación, desintoxicación y suplementación. Uh-huh. A pessoa va por partes, mas va como un todo. Porque después que el cuerpo está limpo, que el cuerpo desintoxicó, él está carente de vitaminas. Sí. Y ya la gente incluye no su tratamiento.
0: Su complemento.
3: Eso, ese complemento. Y yo quería hablar una cosa bien importante, que como nós vemos a la población de Marau. Uh-huh. A gente dividió a la población de Marau en tres factores. Tem o povo que trabalha na industrialização, que são lugares como La Metaza, la BRF, que eles têm um tipo de intoxicação, um tipo de problemas, né? Eles quase sempre estão intoxicados com chumbo, com diferentes produtos de limpeza que eles usam na própria empresa.
0: No ambiente deles.
3: Em el ambiente deles. Casi sempre essa pessoa precisa desintoxicar com alguns tipos de ativos, né? Para provocar, né? Sinceramente, uma recuperação. Tem um povo que trabalha na lavoura, né? Que ele está intoxicado também com outros tipos de agentes, né? Como os agentes com que eles colocam venenos, né? Em la horta para não ter, né? La infectação. E tem a parte da população marauense que trabalha em escritórios, né? Que dona de casa, né? Que ele também tem um tipo, né? De intoxicação.
0: Tá. Todos os ambientes têm um tipo de agente que vai intoxicar.
3: Exatamente, né? Assim.
0: Perfeito.
3: Né? E na clínica a gente tem essa, vamos dizer, divisão de público, né? Uhum. A gente trata quase sempre a pessoa que trabalha em escritório bem estressada.
0: Perfeito.
3: Né?
0: O assunto é interessante e é longo, mas você trouxe aqui um pouquinho, né, desse tema, né?
3: Uhum.
0: A gente recebeu aqui nesta manhã a Eva Maria Azuarga e também a Dailen Nobet, Obrigado pela vinda aqui, por essas informações. Volte mais vezes aqui, viu?
2: Vou voltar.
0: Que bom. 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
0: Temperatura de 11 graus aqui em Maranhão, vai voltar na sequência com o nosso programa. Agora 19 faltando para as 11. O tempo tá fechado nesta manhã. Temperatura tá estável, até caiu um pouquinho, veio para 10, agora tem 11 graus. Hoje deve ser assim, a terça-feira a gente já volta.
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0: Olá, pessoal, tudo bem? Uma ótima terça. Hoje é dia 30 de junho e é dia do caminhoneiro e dia do economista também. Parabéns. Tá no ar o nosso quadro Patrulha do Consumidor. Atenção, pais. As escolas particulares não podem expulsar alunos inadimplentes antes do fim do ano. De acordo com a lei federal, o estudante tem o direito garantido de concluir o período letivo. A instituição fica proibida de reter documentos, aplicar
11: sanções pedagógicas ou impedir a realização de exames. Também não é permitido dificultar a transferência do aluno para a rede pública de ensino. A educação é prioridade máxima e a lei protege o futuro dos seus filhos. O Patrulha do Consumidor de hoje fica por aqui. Até o próximo.
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0: Agora faltando 12 para as 11 da manhã, hoje é terça-feira, hoje é dia 30 de junho de 2026, hoje é o dia C lá do Supermercado Crespi para você aproveitar e fazer suas compras, então aproveite porque é só hoje, dia C do Supermercado Crespi em Marau, que fica na Avenida Júlio Borella, esquina com a José Fuga. 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Volta aqui no programa o Guilherme na Unimóvel para contar o que agora, hein, Guilherme?
1: Para conversar, Ronaldo, com o doutor Rafael Mistura aqui da Oral Unique Implantes, para a gente fazer o nosso bate-papo sobre odontologia. E a gente até conversava, Ronaldo, sobre a diferença do tempo do tratamento de tempos atrás, né, para os tempos mais atuais. Antigamente era tudo mais sofrido, mais demorados. Tá bem diferente, né, doutor? Bem-vindo, bom dia.
2: Bom dia, Guilherme, bom dia, Ronaldo, bom dia a todos os ouvintes. Muitas pessoas, inclusive hoje de manhã veio uma paciente contando a história de uma vizinha que há 4 ou 5 anos atrás, ela não conseguia mais mastigar, tava lá com seus 75 anos, e ela teve que fazer um enxerto de osso e ela mencionou muito a questão do tempo, até por isso que eu trago o comentário de hoje sobre esse assunto. Muita gente, às vezes, está em casa e pensa, nossa, para botar implante, para mim ter minha mastigação de volta, levaria 1 ano e meio, 2 anos, ou pelo menos 1 ano, que era o que a gente demorava na época. Porque nós não tinha outra solução a não ser fazer um enxerto de osso, aguardar a cicatrização, abrir, no caso, fazer um segundo procedimento para a colocação dos implantes, e mesmo assim depois aguardar mais uns 6 meses para botar os dentes fixos. Então sim, era um tempo muito demorado, mas eu que trabalho com implante há 12 anos, eu digo que mesmo assim, na época, os pacientes, depois de colocar os dentes, eles nunca relataram arrependimento, sim, sempre aquela satisfação de ter os dentes de volta e poder mastigar com aquela qualidade, com aquela segurança que eles tinham na época. A diferença é que hoje, de todo esse tempo que levava, de 1 ano a 1 ano e meio, a gente resolve em 3 dias, 3 ou 4 dias, né? Então hoje nós temos técnicas muito mais avançadas, né? Isso que também eu explicava para essa paciente. Para os pacientes de outras cidades, que eu atendo hoje bastante pessoas de outros municípios, Nova Alvorada, Camargo, enfim, cidades aqui da região, é bom essas pessoas entenderem também que não são muitas consultas para quem usa dentadura poder ter os dentes fixos. Questão de 3, 4, 5 consultas a gente consegue finalizar. Então, eu tenho agora na próxima sexta, vem o doutor Gustavo de novo pela terceira semana consecutiva trabalhar com a sedação. Então a gente faz os implantes com os pacientes dormindo. No dia seguinte a gente prova os dentes do paciente para ver a questão do alinhamento da mordida, a cor dos dentes, o formato dos dentes, como é que encaixou no rosto do paciente. E aí mais 2 ou 3 dias pela frente a gente instala os dentes fixos. Então, do que era feito antigamente, desse 1 ano, 1 ano e meio, hoje é uma solução de 3, 4 dias. E as pessoas hoje têm buscado cada vez mais esse tipo de tratamento, justamente pela facilidade e pelo fato de ser um tratamento muito rápido e muito garantido, muito assertivo.
1: E esse é o motivo, doutor, que antigamente as pessoas também deixavam de fazer implantes, né? Não era nem somente pelo investimento financeiro, mas pela demora, pelo sofrimento todo, né? Do processo, que era muito, muito mais demorado e sofrido.
2: Se nós pegar nos pacientes que tiraram todos os dentes antigamente, eu recebo todo dia pacientes me contando que tinha um dente com problema e ia no dentista e extraía todos os dentes para botar uma dentadura, né? Então essas pessoas já criaram um trauma nessa época e elas não queriam passar por outro trauma, né? Então muitas pessoas deixavam de fazer na época do enxerto, uma porque era demorado, outra pela questão inclusive da dor, porque fazer enxerto era muito complicado, né? Era um tratamento muito demorado, era uma cirurgia muito invasiva. Agora nós fazendo com o paciente dormindo e colocando os dentes fixos em 3, 4 dias, as pessoas não têm uma desculpa. E eu que trabalho nesse tempo, eu também peguei a época dos enxertos, veja bem que o enxerto ele custava na época muito dinheiro também. Então se nós for botar na ponta do lápis o que custava para fazer enxerto mais os implantes, era mais caro do que fazer o tratamento hoje, de colocar os implantes e entregar os dentes fixos em 3, 4, 5 dias. Então assim, fica meu recado para essa terça-feira. Quem sofre com a dentadura, pessoal, bota na cabeça, hoje é muito mais simples do que vocês imaginam. Tem medo? Existe a sedação. E outra, nós conseguimos controlar o paciente de uma forma muito segura aqui no processo todo, aqui na clínica. Temos um médico anestesista que acompanha todo o processo. E fica o meu convite para conhecer a nossa clínica, a nossa equipe. E vai ser um prazer receber todo mundo aí.
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1: Ótima semana.
2: Para vocês também, um abraço, fiquem com Deus.
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0: Ok, Guilherme, agora são 10:54, faltando 6 minutos para as 11 da manhã. A gente vai também trazer agora aqui no programa o destaque para o nosso quadro Valores da Vida, no oferecimento de Comercial Ferreira. 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Destaque para o nosso quadro Valores da Vida. Destacando aqui o nosso quadro de hoje, que fala sobre as escolhas da nossa vida. Vez ou outra, verificamos que profissionais se transferem de um para outro local de trabalho. E às vezes nos perguntamos se isso tem a ver somente com salários mais altos ou mais vantagens econômicas. E nos surpreendemos quando descobrimos que alguns simplesmente mudam porque desejam desfrutar de melhor qualidade de vida. Não é só o salário, é o ambiente. Depoimento de uma jornalista que não faz muito tempo se transferiu de uma emissora televisiva para outra. Disse que a vida real não são as conquistas efêmeras, que o marido, que a família, que os amigos são criaturas que estarão conosco mesmo quando a empresa não mais fizer parte do nosso cotidiano. Tendo recebido de sua mãe o conselho de se tornar independente para não ficar dependendo de ninguém, deu ênfase totalmente em sua carreira sobre este argumento da mãe de ser independente. E nesse afã, relegou para o seu segundo plano o lado emocional. Não se dera conta, então, que para conquistar o espaço, vencer como os homens e ter poder como eles, não precisava deixar o seu universo. Descobriu agora que é possível incorporar os dois, mas para isso é necessário ouvir a sua própria voz interior. Há 18 anos ela não conseguia ir a aniversário de amigos, nem jantar com a família. Não via seu marido a semana toda, chegava em casa 2 horas da manhã e ele acordava às 7 horas. Chegou a comprar um caderno, um quadro branco para colocar no quarto. Ali deixava os recados antes de deitar e encontrar os do marido ao se levantar. Essa era a forma de se comunicar, por um quadro branco. Na sexta-feira, ele a esperava. Ficavam juntos até as 4 da madrugada. Levantavam tarde no sábado. E num piscar de olhos, o sábado tinha acabado. Isso às vezes, porque em muitos finais de semana ela estava de plantão. Foi por isso que ela decidiu largar um emprego excelente em troca da sua felicidade. Não foi fácil. Foram noites de insônia e tensão, choro, contudo, o apoio do esposo auxiliou a decidir. E eles se conheceram apenas 3 anos. Tudo foi muito rápido. Ela o entrevistou e conversaram um pouco depois sobre trabalho e viagens. Na semana seguinte, ela foi para a França e em Paris recebeu um telefonema no hotel. Era ele. Você veio para um congresso? Perguntou. Não, foi a resposta. Vim convidar para você jantar. 4 meses depois, estavam casados. E essa relação especial que ela desejava preservar e aconselha em sua carreira, em suas conquistas, vá com calma. Deixe o homem participar do seu universo e goste disso. Encontre o seu ponto de equilíbrio e não tenha medo de lutar por seus sonhos. A jornalista incluiu em seus planos atuais dedicação ao emprego ou ao novo emprego, sem abrir mão da parte pessoal, porque pretende agora se tornar mãe. Afirma que está feliz e consegue hoje, depois de 3 anos de casada, ir ao cinema à noite com o seu marido. Você somente será feliz se o amor fizer parte da sua vida. Você pode amar a sua profissão, dedicar-se de forma total, conseguir sucesso e fama, poderá ter poder e muito dinheiro. Mas se não tiver alguém para amar e alguém que a ame ou o ame você, não se sentirá de forma verdadeiramente realizado ou realizada. Ninguém nesse mundo vive sem amor. Amor de esposa, amor de irmã, amor de pai, amor de irmã, de irmãos, de mãe, o carinho de amigos, a ternura de alguém. O momento para amar uma criança, um idoso, um adolescente, o momento para receber a gratidão e o carinho. O amor é o condimento indispensável para a vida. Destaque de hoje, as escolhas da nossa vida. 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Lojas Banker, fechamos aqui esta hora, anunciando que está chegando aqui a segunda hora do programa, agora 11 da manhã, segunda hora para Bel Estar Conte Hotel, com o Hospital Cristo Redentor, com a 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demais assuntos desta manhã.
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14: Olá, meus amigos, tudo bem? Uma boa terça-feira para você. Hoje, dia 30 de junho, último dia do mês. Comemora-se o dia do economista e também o dia do caminhoneiro. Parabéns, amigos economistas, parabéns, caminhoneiros que estão dando carona pra gente nesta terça-feira. O Sinal Verde tá chegando e olha só, nem toda bateria é igual. E escolher a errada pode trazer dor de cabeça. Vamos à dica de hoje. Amigo motorista, você sabia que a tecnologia do seu carro exige a bateria certa? Modelos básicos e antigos costumam usar baterias simples, normalmente de 40 amperes. Mas se o seu veículo tem central multimídia, painel digital e sistema start-stop, o consumo é alto. Nesses casos, a engenharia exige a instalação de baterias potentes, de 50 a 80 amperes. Evite panes elétricas. Use sempre a amperagem recomendada pelo fabricante do seu automóvel.
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0: 11 horas e 8 aqui na Vang Tem Comunidade, voltando ao som do Rock 7, né, Kelly?
1: É, essa é de 1988, pra relembrar.
0: Logo ali, né?
1: Logo ali.
0: No século passado, foi logo ali. Vamos lá, meu Deus, 88 essa música, né?
1: 1988.
0: Tem quase 40 anos o Rock 7, esse sucesso aqui. Retomando aqui o nosso programa, que está na segunda hora, temperatura em Marão de 11 graus. Vamos ouvir agora o Lancaster Forest com o comentário esportivo Lojas Teva. 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O Lancaster Forest me contava que assistiu o jogo do Brasil ontem. Gol do Japão, ele ficou quietinho. Segundo gol, o gol do Brasil do empate, ele ficou quietinho. Mas no final ele não resistiu, Kelly.
1: Comemorou.
0: Gritou. É ou não é, Lancaster? Bom dia.
2: Muito bom dia, Ronaldo. Bom dia, Kelly. Bom dia, ouvintes da Bank. Sabe que não faço normalmente, Ronaldo, não faço nem jogo do Brasil, nem do Inter, nem quando o Grêmio sofre gol, nada. Eu sou um cara muito passivo. Já contei até a história da minha mãe aqui, quando foi assistir uma Copa do Mundo comigo lá em casa, vendo TV, que nunca mais vinha. E ontem, rapaz, não me aguentei no gol marcado pelo Martinelli, não me aguentei. Porque o Brasil teve muita dificuldade, viu, Ronaldo? Muita dificuldade. O primeiro tempo eu achei pavoroso. Muito ruim o primeiro tempo. Casemiro, que fez o gol, não é porque fez o gol que eu vou achar que fez uma bela partida, não. Jogando muito mal, fez o gol de empate. Danilo, muito mal. O Vinícius Júnior, que é o nosso grande destaque da Copa do Mundo, muito bem marcado pelo time japonês, era sempre dois em cima dele, não era um. Quando a bola caía no Vinícius Júnior, um dava o combate e outro ficava na espera, sempre foi assim. E o Brasil não conseguia se encontrar, foi muito ruim. Eu até achei que o Brasil não ia virar o jogo. O Japão não é aquilo, aquela seleção, essa uma extraordinária. Ela eliminou a Alemanha na Copa passada, ela ganhou agora em amistoso da Espanha, ganhou do Brasil. Não, não é. Mas é uma seleção rápida. Tanto é, olha o gol que ele fez. Ah, foi o erro do Danilo. Sim, o erro do Danilo lá no meio, recuperou a bola e acabou fazendo o gol rapidamente. E era assim que ele joga. Eles não têm técnica, eles não têm absolutamente nada, ninguém de técnica. Mas eles têm. Tipo o japonês mesmo, né? Que tem as coisas certas, marcam, são disciplinados, são aquilo que nós imaginávamos. E eu até ouvi o treinador deles, olha que legal isso, dizendo que o Falcão, que foi treinador lá, ensinou algumas coisas diferentes para o futebol japonês e evoluiu. Claro que está longe de ser um grande futebol, mas enfim. O Brasil teve essa dificuldade no segundo tempo, e aí tem uma personalidade que é o grande destaque do jogo de ontem, chamado Carlos Ancelotti. Segurou o Casemiro, fez o gol, colocou o Martinelli quando se esperava que poderia até colocar o Neymar, não colocou. Martinelli fez o segundo. Então ele deu para ver que o segundo tempo o Brasil foi outro. Foi para o intervalo, melhorou consideravelmente o time, merecia até a vitória pelo que fez no segundo tempo. Agora, o Brasil não passou a ser favorito. O Brasil não passou a ser um grande futebol. Não, não apresentou. O Brasil fez o segundo tempo muito bom. Ganhamos, a gente se emocionou, vibrou, mas com os pés no chão. Não tem time para ser campeão. Essa é a minha percepção. Pode ser campeão? Claro que pode. E é nisso que nós vamos focar, e é nisso que nós vamos acreditar. Até porque ontem temos dois exemplos, né? Quem imaginava, por exemplo, que o Paraguai ia eliminar a Alemanha? Quem imaginava? Eu não. Eu cravava a Alemanha com certeza. Quem que imaginava, por exemplo, que a Holanda ia cair fora para o Marrocos? Que nós jogamos com eles e empatamos no primeiro jogo. Ninguém imaginava que na Alemanha, que a Alemanha e a Holanda estariam fora. Ninguém se imaginava isso. Nós temos apenas um jogo já definido para as oitavas de final. Um jogo. Canadá contra Marrocos. O Paraguai provavelmente vai pegar a França, que joga hoje contra a Suécia. Joga hoje também Costa de Marfim e Noruega. O adversário será, o vencedor será adversário do Brasil. Quem que eu prefiro? Olha, a Noruega, vão lembrar, tem o Alan, aquele grande centroavante, grande jogador, e a Costa do Marfim, que é um futebol diferente. E temos também hoje México contra Equador. São quatro equipes já que passaram para a próxima fase: Paraguai, Canadá, Marrocos e o Brasil, que já passaram de fase, Ronaldo. Eu sei que existe esse entusiasmo com a vitória do Brasil, mas eu continuo com os pés no chão, não considero o Brasil candidato ao título, continuo com a minha candidata à França, que pode até cair fora hoje, porque não, perder para a Suécia, não acredito. Continuo com a França como a grande candidata ao título, e a Espanha. E depois aparece a Argentina e Brasil. Nada mais do que isso. Pé no chão, Neymar pode ser aproveitado até no lugar do Paquetá, que andou se lesionando. Algumas, né? Algumas posições aí do Brasil, principalmente na lateral direita, meu Deus, que falta faz um bom lateral direito. O Douglas Santos na lateral esquerda é um jogador médio e não passa disso. Então tem todas essas dificuldades a seleção brasileira, mas vamos esperar hoje às 14h quem será o adversário do Brasil para o próximo domingo às 17h. Brasil contra Costa de Marfim ou Noruega, vamos saber hoje a partir das 14h. Era isso, Ronaldo, por hoje. Bom dia, voltamos amanhã.
0: Até amanhã, Lencaster, com o comentário esportivo. 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Agora, 11h16. 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
1: 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Na sequência, teremos aqui no programa aquele também o destaque para a agenda, o mercado agrícola e ainda o mercado econômico, são assuntos na sequência aqui no programa.
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0: 11h26, vamos lá com o nosso programa, Kelly.
1: Chorando se foi quem um dia só me fez chorar. Essa em homenagem à Alemanha, né? Jogão de ontem.
0: Ai, ai, pois é, então, assim foi, né? Chorando se foi, né?
1: Chorando.
0: É. Isso tem a ver, né? Eu entendi o que tu quis dizer, né? O 7-1 tá na tua garganta.
1: Tá, e tá na de muita gente.
0: É. Nada como um dia após o outro, né? Não é assim?
1: É, com certeza.
0: É. É, tem isso, né? Tem as coisas, claro que aí é questão de futebol, obviamente, né? Também não vale tanto pro coração isso,
1: não,
0: né?
1: Não.
0: É, mas enfim, vale a flauta, né? 11h27, vamos trazer agora aqui no programa o destaque também pra agenda, os eventos marcados aí pra semana. 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
1: Então inicia sexta-feira, dia 13, segue até o domingo, dia 5, 10º Festival Nacional do Salame, vai ser no Parque Municipal Lauro Ricieri Bortolon, com uma série de programações, tanto artísticas quanto gastronômicas. A entrada é gratuita. Também no dia 4, no sábado, a partir das 15h, tem encontro de rainhas e princesas das festas italianas de Marau, de várias edições, também lá no Parque Municipal, durante o Festival Nacional do Salame, Ronaldo.
0: 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Também é o destaque que a gente traz aqui no nosso comunidade. Falando em destaques no mercado agrícola, tem para hoje também o destaque aqui para as principais cotações. O trigo R$70 a saca, milho R$58 e o soja R$117. Já no mercado econômico, a terça-feira apresenta a Ibovespa em queda de 1,52%. O euro negociado a R$5,89 com queda de 0,30% e o dólar negociado agora a R$5,16 com queda de 0,14%. São os indicadores econômicos, também tem o mercado agrícola, né? Todos, mas especialmente na área econômica, todos os que mencionei aqui, seja no cambial ou também na Ibovespa, todos operando, né, em queda nesse momento. A Ibovespa surpreendeu, né, com o queda de 1,52%, que é bastante. Eu até vou buscar informação até para poder entender o que está ocorrendo aí com o mercado nesse momento, que faz esse comportamento de queda, inclusive na Bolsa de Valores, que é a Ibovespa, né?
1: Exatamente. E Ronaldo, ainda falando em economia, é pago nessa terça-feira mais um lote da restituição do imposto de renda. Cerca de 9,5 milhões de contribuintes recebem o maior lote da restituição da história. E ao longo do dia, então, a Receita Federal vai pagar 16 bilhões a pelo menos 9.585.000 pessoas. Aliás, 9.585.000 bilhões de pessoas, né? O pagamento contempla o segundo lote da declaração do Imposto de Renda, pessoa física 2026 e restituições residuais de anos anteriores. Em valores, o lote iguala aos 16 bilhões liberados em maio. E em número de contribuintes, no entanto, o segundo lote contempla 835 milhões de pessoas físicas, né? O maior que do pagamento anterior. E em nota, a Receita informou que o lote recorde se deve à agilidade no processamento das declarações e também no avanço das ferramentas de modernização e automação adotadas pelo órgão. Então, realmente parece que está mais rápido, né, este ano aí a restituição do imposto de renda.
0: Que só para trazer aqui, tem informação, né, por que está em queda tanto o dólar quanto o próprio euro e ainda a Ibovespa, né, que é a principal bolsa de valores do Brasil, né, que apresentam queda nesse momento. E a explicação para isso é de que, obviamente, o mercado está cauteloso. Primeiro, porque o principal destaque da sessão fica que os novos dados do emprego no Brasil e Estados Unidos são a razão, né, do mercado cauteloso nesse momento. No Brasil, se aguarda também os resultados do CAGED, que aponta, né, uma criação de 118 mil vagas no mês passado. Mas essa é uma projeção que se faz, projeção essa do XP. XP. E também se aguarda, né, os dados do relatório de empregos nos Estados Unidos, que vai ser no próximo dia 2 a divulgação. Então, por isso tem a ver com esse contexto, né, de mercados, seja do Brasil e também Estados Unidos, com relação à geração de empregos. Por isso o mercado é cauteloso nesse momento, né? Então essa é uma das explicações dessas quedas que apresenta nesse momento tanto a bolsa, ou seja, a Ibovespa, como também a questão aí do dólar e do próprio euro, né? Tem a ver aí com a questão de emprego, tanto no Brasil também como nos Estados Unidos. E a gente fala aqui o nosso contexto local, né? O que impacta isso nas moedas, ou seja, no câmbio e também, é claro, nos negócios da Ibovespa. Então, essa é a razão das quedas, né? Porque chamou atenção esse número de queda aí, especialmente na Ibovespa, de 1,14% agora. Já foi maior, era de 1,52%. Então, tá, o mercado tá bem, bem estável, mas cauteloso hoje.
1: Exatamente. E Ronaldo, trazendo aqui também os destaques do Vang FM, imigrantes promovem campanha para ajudar vítimas de terremoto na Venezuela e MET emite alerta de grande perigo para acumulação, acumulado, aliás, de chuva no sul do Brasil. Alerta entra em vigor às 10 horas da quarta-feira e até 10 horas de quinta. Então, muita atenção aí, porque tem esse alerta, inclusive aqui da Defesa Civil da região de Marau. Abertas as inscrições para o Centro Dia da Pessoa Idosa. Serviço vai oferecer cuidado e acompanhamento durante o dia e ainda há tempo de participar do próximo sorteio do Premia Amaral Digital. Notas podem ser cadastradas até esta terça-feira, dia 30, serão 5.000 em prêmios. E ainda há prorrogado o prazo para entrega da declaração anual de rebanho. Documentos podem ser preenchidos de forma online ou então na inspetoria veterinária, Ronaldo.
0: Muito bem, agora 11:33. Não teremos hoje a participação do Luiz também do Carlito, que estão em deslocamento, né? Nos Estados Unidos e por isso estão em aeroportos, né? Estão.
1: Isso, eles estão, né? Informaram, né? Estão desembarcando em Denver e também devem pegar aí um voo para Seattle na sequência.
0: Então eles não conseguem participar no programa hoje aqui. Kelly, tem nesta manhã, saiu, né, o também. Como será a propaganda no rádio e televisão para os candidatos ao governo do Rio Grande do Sul, né? Os tempos já tem definida, né? Os programas eleitorais que começam a ser exibidos no dia 28 de agosto, então em menos de 60 dias começa a propaganda eleitoral no rádio e também na televisão. O deputado federal Luciano Zucco, do PL, terá a maior propaganda eleitoral no rádio e também na televisão, na disputa ao governo do estado, seguido de Juliana Brizola, do PDT, e Gabriel Souza, do MDB, e depois com Marcelo Maranata, do PSDB. Projeção extraoficial aponta que Zucco concentrará quase metade do tempo destinado a candidatos a governador. A estimativa foi calculada de acordo com a fórmula da Justiça Eleitoral, conforme coligações montadas até agora. Isso pode mudar, né? Isso é uma projeção. Porque cabe ressaltar de que as convenções encerram no primeiro final de semana de agosto. Então, até lá pode, né, alguma aliança permanecer ou até ampliar, ou como também reduzir, né? Então, é mediante o atual cenário. O tempo exato de cada candidatura só será divulgado oficialmente, então, em agosto pelo TRE, após também realização das convenções partidárias, que é aquilo que eu dizia agora com relação também às alianças. E cabe ressaltar que os tempos, eles são estimados de acordo também com a composição lá no Congresso Nacional, né? Representados 6 partidos, que somam 263 deputados federais, mais a metade da Câmara, Zucco deve ter 4 minutos e 25 segundos. Cada bloco de propaganda para o governo do estado terá o total de 9 minutos. O candidato do PL vai se beneficiar, sobretudo, com apoio na federação formada com o Progressista e União Brasil, que elegeu 106 parlamentares em 2022. E o PL, que é o partido de Zucco, vem logo atrás com 99 deputados. E eles estarão juntos, aliados aqui no estado, por isso que soma o tempo. O tamanho da bancada eleita na eleição passada é o principal critério adotado pela Justiça Eleitoral também na distribuição da propaganda. Como regra geral, 90% do tempo é dividido de forma proporcional à representação partidária na Câmara. Então, por essa razão, né, terá a situação de que Zucco terá o maior tempo na propaganda eleitoral. Já Juliana Brizola deverá ter o tempo de 2 minutos e 21 segundos, pouco mais da metade do tempo de Tizuco. O PT, pela primeira vez, não terá candidato ao Palácio Piratini e é quem mais fortalece a aliança, que também é encabeçada pela Federação PCdoB e PV, que reúne 81 deputados. Então tem essa condição, né, que o segundo tempo maior será da Juliana Brizola, né, com 2 minutos e 21 segundos, desde que também confirme essa candidatura. Importante colocar isso. Já o candidato do MDB, o pré-candidato Gabriel Souza, terá o tempo de 1 minuto e 46 segundos, quase 3 vezes menos do que Zuco. E o Maranata terá o tempo de 31 segundos.
1: Então, o Maranato, que é do PSDB.
0: Cidadania. E terá ainda apoio, possivelmente, do PSTU. Aliás, o PSTU não terá propaganda no rádio e na televisão, pois o partido não elegeu nenhum deputado federal em 2022. Então, essa é a composição: 31 segundos para o Maranata, 1 minuto e 46 para o Gabriel Souza, 2 minutos e 21 segundos para a Juliana Brizola, e o Zuco terá o tempo, então, o tempo dele será de 4 minutos e 25 segundos. Lembrando que o total é de 10 minutos, né? Pela manhã e 10 ao meio-dia no rádio e também na televisão, daí é no começo da tarde e também durante a noite. Esse é o tempo da propaganda, 10 minutos, e aí divide por essas candidaturas. Vamos voltar já? Falta, claro que são pré-candidatos, tudo isso pode mudar, são projeções, tá? É projeção, mas precisa aguardar a convenção, é que quem chancela, quem confirma o nome. A gente trata eles como pré-candidatos nesse momento. Voltamos já.
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0: Agora faltando 15 para meio-dia aqui na Vang, tem a nossa comunidade que vai seguindo. Temperatura hoje pouco muda. Agora chegou até 12 graus, subiu um pouquinho, né? Já teve 11, caiu para 10, agora tem 12. E a gente vai fechando amanhã com essa temperatura aqui na área central da cidade. 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
0: 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Também tem por aqui o Guilherme, que está chegando das ruas desta manhã. Pode contar até da sensação lá na rua, hein, Guilherme?
2: Tá agradável, viu? Não tá tão frio, 12 graus, né?
0: 12 graus agora.
2: Tava 11, passou a manhã toda com 11 graus, agora subiu pra 12, talvez suba um pouquinho mais, mas tá agradável, aquela sensação de umidade, né? Mas tá tudo certo.
0: Dá pra encarar.
2: Fácil.
0: Dá pra encarar.
2: Sem aquela chuvinha no comecinho da manhã, dá pra encarar fácil.
0: Sabe que tava vendo agora aqui uma matéria que foi publicada ontem, no final da noite, até com base também num vídeo que foi, ele foi na rede social da Fox Sports. Eles até perderam o jogo ontem, os japoneses pro Brasil. Eu até busquei aqui para saber qual era o número de japoneses no estádio. Não foi informado o número exato de japoneses no estádio ontem contra o Brasil lá em Houston. Mesmo com a derrota, talvez, né, doloridos e tal, mas os japoneses deram exemplo. Eles, ao sair do estádio, fizeram a limpeza do estádio. Recolher o seu próprio lixo.
1: Olha só, que baita exemplo.
0: E não é a primeira vez que eles fazem isso, né? Tem essa prática japonesa. Gerou lixo, mas faz a limpeza. Não precisa alguém lá limpar o estádio. Eles fizeram isso na Copa do Mundo de 2014 no Brasil. Fizeram isso em 2018 na Rússia. 2022 no Catar e repetem isso, ou repetiram, né? Isso agora na Copa dos Estados Unidos, do México e também do Canadá.
1: E do lado dos brasileiros.
0: E até teve, aqui tem no vídeo, alguns brasileiros até acabaram, né? Poucos, mas acabaram com a camisa do Brasil, vamos aqui, acabaram aderindo à ideia, mas não são tantos assim.
2: É que não tem lado, né? A torcida é misturada.
0: Mas aqui pelo vídeo dá pra ver alguns com camisa do Brasil, né? Que estão também aderindo à ideia, mas a maioria é japonês, né? Mas interessante essa prática, né? Eu fiquei imaginando quantos eventos aconteceu aqui em Marão, no nosso parque, né? E que na segunda-feira nós já no parque, Guilherme, tu já fez isso várias vezes, eu fiz também. O gramado todo ele sujo, com lixo no chão.
1: Latas, copos, papéis.
0: Aí vai para um estádio que tinha 68 mil ocupantes ontem, né? No geral.
2: Tu não precisa ir pro parque, viu? Sempre tem, domingo à tarde, sempre tem bailinho da terceira idade, tá? CTG.
0: No CTG.
2: Sempre, todo domingo praticamente tem bailinho da terceira idade. Segunda-feira, se tu passar lá, passa lá segunda-feira pra tu ver como é que vai estar, depois do bailinho. A sujeira. é copo, é aquelas pulseirinhas de entrar, sabe, de, de entrada, tá cheio na frente, no lado, nas ruas ao redor, cheio.
0: Então, que a gente pega esse exemplo dos japoneses, né? O ambiente que a gente vai, que a gente cuide do ambiente, não tem que ter alguém lá para recolher o teu lixo, a tua sujeira, o teu rastro negativo, não é? Então, veja só, perderam a copa, ele tá irritado, ah, perdemos, daqui a pouco ela revolta, não, eles estavam preocupados com o que iam deixar.
1: É um costume muito legal.
0: É. Então, comprometidos com o universo que eles ocupam, né? Com o ambiente que eles ocupam. Um baita de um exemplo. Tem que noticiar isso, né? Quem sabe a gente possa caminhar para isso, nossos eventos aqui, né? Que quem vai pro evento vai aproveitar, mas na saída dá uma limpadinha no teu lixo, né? Não deixa ter o rastro da tua educação. Porque aqui, a gente já viu muita coisa por aqui na área central, muita coisa aconteceu também na frente da praça, que na segunda-feira era uma... É o nosso rastro da educação, né? E os japoneses com o estádio cheio, perdendo o jogo, podiam estar irritados, frustrados, mas não se importou isso. Cumpriram com a sua cidadania.
1: E ainda falando sobre o Japão, olha só, procurei aqui um dado interessante, Ronaldo, me chamou a atenção. O Japão é reconhecido pela BBC e também pelo Globo por possuir uma cultura de rua, onde a população é responsável por carregar e separar seu próprio lixo em categorias. Mas aí em primeiro lugar não está o Japão, ainda está a Alemanha. Olha só, a Alemanha é líder global com taxas de reciclagem superiores a 65% graças a um sistema deles e a erradicação de lixões. Então na Alemanha não tem lixão.
0: Não, imagine você se nas cidades brasileiras especialmente não tivesse os garis, você ia estar caminhando sobre o lixo, né?
1: Com certeza.
0: Pela nossa educação. Se não tivesse o pessoal que está varrendo as ruas, ia caminhar sobre o lixo. Pela consciência nossa.
2: Qualquer lugar que tem grande aglomeração vai ficar o rastro, viu?
0: Negativo.
2: Aglomeração vai ficar um rastro de lixo e tranqueira.
1: É. Ser humano é um bicho complicado, né? Brasileiro, na verdade.
0: Mas não é ser humano?
1: É, ser humano também. Pois é, fica aí uma
0: será que é bicho mesmo? Ou é o ser humano?
1: É o ser humano.
0: Eu acho que os bichos até, se for ver, o gato é um bom exemplo, né? O gato vai lá, faz a sua necessidade e até esconde, dá um jeito, né?
1: Esconde, exatamente.
0: Não é que ele... É a forma dele que também...
2: Tem uns gatos bem desaforados também, principalmente dos outros, né? Que vão lá e cagam na casa da gente e fica lá e não tapam. Não. Até os gatos hoje em dia já estão bem desaforados.
0: Os cachorros também, né?
2: Cachorro até que não consegue pular, mas gato não, gato
1: é desaforado. Mas olha o detalhe, eles não sabem o que eles estão fazendo, os seres humanos sabem.
0: Pois é, morro animal não sabe, exato, tem isso, né? Por isso é um bicho, não sei se o ser humano é um bicho, viu?
1: Pois é.
0: Porque seria um ser humano, né? Vai saber. E aí, Guilherme, o que tu contas?
2: Nada. Nada, deixa.
0: O que tu viu pela cidade, Guilherme?
2: Não, mas é sério, essa parte do,
0: não,
2: do
0: é pessoal muito sério.
2: Dos bailinhos ali, meu Deus do céu, a quantidade de lixo que deixam. Meu Deus, passa ao redor do lugar onde tem os eventos ali, é uma nojeira.
0: De lixo. É um dos exemplos.
2: É um dos exemplos, é.
0: Porque tem muitos outros também, né?
2: Só um time ser campeão, tu vê como é que fica a avenida, né? Tem comemoração na praça ali, tu vê como é que fica ali ao redor.
0: Encontros políticos, de futebol no centro, fica o rastro da educação.
2: Até quando tem algum show, alguma coisa, Natal, essas coisas, isso, sabe? É. Sempre tem lixo depois no outro dia.
0: Não é um bom exemplo. Eu trouxe esse aqui até pra gente criar cultura, né? E não só criar cultura, criar hábitos, atitudes, né? Cada um de cuidar o seu lixo. E não tem essa desculpa porque não tem lixeira. Carrega uma sacola no teu bolso, depois bota o lixo lá e acondiciona em algum lugar, né? Contribua com a limpeza, não é só porque tem alguém que faz isso, tem que
2: tacar no chão.
0: Tacar no chão e deixar assim, vamos jogar fora. Fora onde mesmo? Vamos trazer aniversariantes desse dia 30. 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
1: Parabéns, então, vai para Cláudia Denise Vizioli, também aniversariando hoje, Tiago Marlon Chaves, Érica Migliorini, e parabéns ainda para Jodar Pedroso Prates.
2: Parabéns para Ana Maria Daniele, Rodrigo Triques, Lucisa Nata e para o Valnei Cita.
0: Parabéns hoje para Karina Maria Estolfo, também tem Valnei Cita, Vitor Piccoli, Graziele Rodrigues, também parabéns para Raquel Gazola, Paula Tomasi Cantelli, também para Ana Armiliato, Rogério Lopes, tem ainda aqui o parabéns hoje para o Julian Borges, o Rodrigo Triques, e são esses os meus que eu tenho aqui para destacar.
2: A Jenny tá de aniversário de novo, eu acho.
0: É a Jenny de novo? Vai lá, Jenny.
3: Só quero aproveitar o momento para parabenizar minha avó. Opa. A minha avó Albina, que está celebrando seus 90 aninhos hoje.
0: Oh, que privilégio, 90 anos, tem 90 que registrar anos mesmo, de... O privilégio é o teu, ontem você, hoje é avó.
3: É. Parabéns, então, para minha
0: avó. Como é o nome da avó?
3: Albina Matiasso Gazola.
0: Muito bem, dona Albina, 90 anos, né? Que possa vir mais uns 90, né? Será ótimo, né?
3: Mais muitos anos de vida pela frente.
0: Isso aí, sempre com muita saúde, né? Com muita prosperidade também. Parabéns a todos e a todas. 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Se eu chegar a 90, Guilherme, eu vou comprar caixa de foguete e vou ficar uma semana. Estou no foguete, né? Que não é uma prática muito comum, mas olha, chegar a 90, tem que festejar,
1: chegando,
0: né?
1: Chegando com saúde, né?
0: Meu
1: podendo
0: Deus
1: se
0: do céu.
1: Virar, é maravilhoso.
0: Tu não, Guilherme?
2: Não, eu não gosto de foguete.
1: Achei que tu não gostaria
2: foguete
1: de chegar
2: pra mim é pra encaixar no outro lugar, não é?
0: Eu ia dizer, tu tens um ditado sobre esse assunto.
2: Se chegar aos 90
0: agora
2: e quiser encaixar ali,
0: não,
2: pode...
0: Não, acho que eu não vou encaixar, não. Acho que eu vou mudar de ideia.
2: Fica à vontade.
0: Vou pagar a festa, então.
2: É teu, cada um faz o que quiser com o seu, então.
1: Gostei da prática, achei interessante.
0: Acho que eu vou trocar ideia,
2: encaixa,
0: vou fazer uma festa.
2: É bem certinho também, ó. Encaixa, acende e comemora.
0: Tu tá sabendo demais, Guilherme.
2: É pra fazer isso.
0: Ah, tá bom. Fechou, vem na sequência aqui no programa o... Arquivo da Vang.
2: Arquivo da Vang.
0: Bom programa, Guilherme.
2: Para todos nós.
0: A gente volta amanhã, Kelly.
1: Até amanhã, às 10 horas.
0: Até lá. Tchau.

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2: É, vamos lá, meio-dia e 8. Um ótimo almoço pra você. Eu por aqui, Guilherme de Abreu, te fazendo companhia até uma hora com bastante música boa aqui no nosso arquivo da Vang. Vamos lá, que é terça-feira, o pior já foi embora. Hoje é 30 de junho, para fechar o mês, para fechar também o primeiro semestre, agora de 2026. 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A temperatura agora aqui no centro tá agradável, dá pra se dizer, né? Temperatura agora de 12 graus, 13 graus agora. Mudou o ponteiro agora. 13 graus aqui no centro da cidade, previsão de máxima 16, 17. Talvez nem chegue a tudo isso. Vamos lá, vamos com mais música. Um ótimo almoço pra você.

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8: Olá a todos que nos acompanham na Rádio Vang. Os modelos projetam aí sol, variação de nuvens na região de Marau, mínima caindo para 7 a 8 graus e uma tarde de 16. Volta a chover no final da tarde e à noite, chuva que persiste durante toda a quarta e quinta-feira, dias em que a temperatura tende a variar menos por conta da instabilidade. Pode chover forte e o acumulado de chuva pode ser significativo, mas não passando muito de 20 a 30 milímetros. A tendência para sexta-feira de o tempo secar com uma massa de ar seco e frio dissipando as nuvens e promovendo forte queda na temperatura. A mínima pode ficar ao redor de zero e não se descarta geada com uma tarde ainda fria de apenas 10 graus. Fim de semana tem um sábado frio com temperatura mínima caindo para 2 a 3 graus. À tarde a máxima um dia ensolarado chega aos 16 e volta a chover no domingo, mas de forma mais isolada. Da Metsul Meteorologia, Estel Sul.
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2: Vamos lá, que esse é o nosso arquivo da Vangue, meio-dia e 23, Marau agora com 13 graus. Entre os destaques do vanguefm.com.br, principais informações aqui do nosso portal: imigrantes promovem campanha para ajudar vítimas de terremoto na Venezuela. Saiba como ajudar, viu? As informações completinhas estão aqui no nosso portal. Ainda, IMET emite alerta de grande perigo para acumulado de chuva no sul do Brasil. Alerta entra em vigor, às 10 da manhã da quarta-feira e segue até às 10 da manhã da quinta. Abertas as inscrições para o Centro Dia da Pessoa Idosa. Ainda dá tempo de participar do próximo sorteio do Prêmio Amaral. Até hoje, tá? Tu pode cadastrar as notas ali no aplicativo Amaral Digital e concorrer aos prêmios nesse próximo sorteio. E termina hoje o prazo para alistamento militar para os jovens nascidos no ano de 2008, tá? É obrigatório aí para os jovens do sexo masculino que nasceram em 2008. 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Abraço alemão, meu parceiro, né? Luiz Henrique Lima Gomes. Gostou do começo do programa, né? Um abraço, alemão. Obrigado pela sintonia. Vamos seguir nesse ritmo romântico, tá bom?

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7: Nesse último domingo, as equipes marauenses entrariam em quadra pela Série Bronze do Campeonato Estadual de Futsal, mas devido à chuva, devido à umidade em quadra, tanto o jogo do Meninos da Vila em Marau quanto da AMI em Sarandi foram transferidos. O jogo do Meninos da Vila contra o Ibira Futsal passou para esse próximo domingo, enquanto o jogo da AMI contra o Soberano em Sarandi deverá ser realizado em data a ser divulgada em breve.
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9 para 1, finalizando o nosso arquivo da Vang dessa terça-feira, dia 30, último do primeiro semestre. Amanhã já começa o segundo semestre do ano. 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Jogos da Copa de hoje, tá? Pra tu acompanhar hoje à tarde, hoje à noite. Daqui a pouco, às 2, tem Costa do Marfim contra a Noruega. O vencedor vai enfrentar a seleção brasileira nas oitavas de final. Às 6 horas, tem França e Suécia. E às 10, México e Equador. Uma ótima tarde pra você. Até amanhã. Tchau.

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0: Agora uma hora aqui na Vang começou nosso espaço livre desta tarde com temperatura aqui Marão de 12 graus. A partir de agora até as duas tem o espaço livre, programa que traz também, né? Os assuntos diários aqui do nosso programa e vai ao ar pelo rádio, pelo site, também pelo aplicativo. E também estamos ao vivo no canal do YouTube aqui da Vang. Você pode acessar e acompanhar o nosso programa com imagem através do seu smartphone, sua Smart TV, ou ainda através também do seu computador. 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O Espaço Livre traz hoje aqui no nosso programa um tema que precisamos sempre trazer, no sentido também da conscientização, mas a conscientização e a responsabilização, que é o tema envolvendo a causa animal aqui no nosso município, também o processo de estruturação e as demandas que chegam, por exemplo, hoje no programa que existe aqui, que é o Marau Cuida Pet, mas que passa assim por transformações. A gente recebe hoje aqui a coordenadora Carolina Geraldi, também para falar sobre esse processo. É uma construção que vem ocorrendo quando se fala aqui no tema causa animal. Carolina, seja bem-vinda aqui ao Espaço Livre, boa tarde.
1: Boa tarde, Ronaldo, boa tarde a todos os ouvintes da Rádio Vang. Sempre uma alegria estar aqui, ainda mais agora nesse espaço que a gente tem mais tempo para poder conversar sobre esse tema tão importante que é o bem-estar animal, a saúde pública aqui do município de Marau. E é com muita alegria que a gente vem reestruturando esse programa, né? Com muita alegria e muita responsabilidade também, porque é bastante trabalho, bastante demanda que vem chegando ao nosso setor, e por isso essa demanda levou a que a gente aumentasse o setor, aumentasse a equipe, aumentasse os serviços, e é necessário que a população saiba disso, né? Saber dos seus direitos e também dos seus deveres, claro, com os animais, para que a gente possa trabalhar para uma Marau melhor para os animais também.
0: Carolina, essa temática, sim, tem as demandas que chegam até vocês, e aí vocês também se deparam na necessidade de uma estruturação, ou seja, de ir aperfeiçoando todo esse atendimento. Uhum. Mas Marau acaba se inspirando em outros locais, ou Marau acaba sendo uma uma inspiração para outros, hein?
1: Eu acho que a gente se inspira sempre com coisas boas e coisas melhores, né? E acaba sendo inspiração para muitos outros municípios também. Eu acho que não é inspiração para todo mundo, porque tem municípios que já estão mais avançados, assim como tem muitos municípios que ainda estão iniciando esse processo, né, com o bem-estar animal e que nos buscam, né, para entender melhor como foi a estruturação do programa, como está sendo agora a estruturação da coordenadoria. Então, a gente tem sempre a quem a gente se basear, a quem a gente se inspirar e também quem a gente inspira, né? O programa Amaral Cuida Pet, ele nasceu, na verdade, antes de ser Cuida Pet, existia o projeto Castramóvel, né? Que foi em 2019, antes mesmo de eu vir trabalhar aqui no município, e existia as castrações nos bairros, né? Era um número X de castrações por semana. E com a chegada aqui no município, a gente estruturou o Amaral Cuida Pet. Até batizei o nome do programa como Amaral Cuida Pet. Era o nome do meu projeto, era Projeto Cuida Pet, né? Que eu apresentei e trabalhei já em outros locais. E aí surgiu essa ideia de fazer o Amaral Cuida Pet, né? E fomos muito felizes aí durante esses anos de programa, porque foi uma construção, né? No começo eram só castrações, depois foram castrações e começou as fiscalizações de maus tratos, depois a educação nas escolas, né? Com o projeto veterinário Mirim, depois a educação com as agentes comunitárias de saúde e também as professoras da rede pública, aí depois iniciou os atendimentos, a vacinação dos cães e gatos. Hoje a gente tem inúmeros projetos dentro do Cuida Pet. E também, além dos atendimentos eram pontuais, agora são todos os dias, da 1 às 5 da tarde, atendimento veterinário gratuito também na estação Cuida Pet, que é o antigo Castramóvel. E com o aumento dessa demanda e o aumento desses serviços, que foi uma construção, né, Ronaldo? Eu cheguei aqui em Marau em dezembro de 21. Em janeiro de 22, a gente lançou o programa Marau Cuida Pet, dia 10 de janeiro de 22.
0: Então tem 4 anos e pouco.
1: 4 anos e pouco.
0: 4 anos e meio.
1: 4 anos e meio. E desde lá, foi uma escadinha, né, de evolução até a gente chegar aqui. Eram só castrações, depois das castrações começou, então, as fiscalizações de maus tratos, depois as fiscalizações da educação, enfim, esse programa foi aumentando e estruturando com a chegada das demandas da população e dos animais, é claro, e hoje a gente vê a necessidade de estruturar uma coordenadoria de bem-estar animal, né?
0: Ampliar a estrutura.
1: Não só um programa. No início do programa, Ronaldo, era eu e uma estagiária, né? E o veterinário que fazia as castrações, né? Então eram 3 pessoas que acabavam se envolvendo com o programa. E hoje a gente tem, além de mim, da estagiária, a gente tem uma veterinária que trabalha na parte administrativa, né? Um cargo administrativo, que faz todos os protocolos de vacina, castração, denúncia, resposta ao munícipe, telefonema, e-mail, enfim, tudo, toda a parte administrativa e burocrática, compra de coisas pro programa, ela faz toda essa parte também. A gente tem uma pessoa que faz os resgates de animais para castração, que vai até, tem esse link com as entidades, com a própria comunidade, com famílias em vulnerabilidade. Então, por exemplo, hoje de manhã a gente foi capturar um animal comunitário para castração, vacinação e devolução, né? Microchipagem e tudo mais. E a gente tem uma veterinária clínica que atende todas as tardes, a Natália, na estação Cuida Pet, e eu faço a parte de fiscalização de maus tratos, palestras nas escolas, palestras nas comunidades. Hoje de noite faço uma palestra para os beneficiários do programa habitacional que levou as casas gratuitas ali no Frei Adelar, né? E a gente está fazendo um projeto com habitação, o Amaral Cuida Pet com habitação, porque todas as pessoas que estão ganhando as casas também têm prioridade para que leve os seus animais até as casas já castrados, vacinados, examinados pelo programa e com uma casinha, né? O município vai dar também uma casinha para cada cão que morar na parte externa da casa, né? Tem alguns cães que ficam dentro de casa, os que estiverem fora também vão ter uma casinha. Então, a gente acaba se envolvendo em tantos projetos que ligam o bem-estar animal. E para isso a gente precisa de pessoas, de mão de obra, de mais serviços, e por isso a estruturação da coordenadoria de bem-estar animal.
0: Claro que, Carolina, o projeto lá na sua essência, na sua origem, ele estabelecia Amaral Cuida Pet. Quando se fala pet, é cães e gatos, né?
1: Isso.
0: Mas certamente outras áreas acabou sendo complementado no programa ou não. Porque tem algumas competências que cabem a vocês, tem outras que não, né? Quando se trata em animais silvestres, por exemplo, não é competência do município.
1: Exatamente. É bom comentar sobre isso, Ronaldo, porque muitas vezes as pessoas confundem também, né? Ah, encontrei um animal silvestre, chamo o maracuirapet.
0: Um tucano, por exemplo.
1: É, um tucano, um pássaro. Às vezes até chamam pra gente por causa de urubu, né? Isso, enfim, é. Dependendo até da época do ano que tem mais alguns tipos de animais reproduzindo e acaba tendo mais alguns tipos de animais silvestres, e aí acabam nos chamando. E é importante a gente salientar para a população que a competência sobre animais silvestres é do Estado, né? Então hoje a gente tem a PATRAN, que é a Polícia Ambiental. O próprio Estado tem convênio com o Hospital Veterinário da UPF, que apega a nossa região também. Então, o município, na verdade, ele não tem competência sobre os animais silvestres, né? Quando as pessoas nos ligam, a gente mesmo já encaminha para a PATRAN, abre um protocolo com a PATRAN para ver a disponibilidade deles de fazer o transporte e levar até o hospital veterinário, ou com a própria Secretaria Estadual de Meio Ambiente, né? Do Estado. Então, é claro que o município pode ajudar dentro do possível, mas nem sempre vai ter disponível uma equipe, enfim, para fazer isso, porque não é competência do município, né? O próprio município ou até a prefeitura não tem autorização para transportar animais silvestres daqui até Passo Fundo, né? Precisa da própria autorização da PATRAN para isso, porque a competência é deles. Então é importante também levar esse conhecimento à população de que os animais silvestres são de competência do Estado, mas se precisar de alguma informação, né, alguma orientação, pode entrar em contato com o próprio meio ambiente ou com o maracuirapet, que a gente vai poder orientar sobre como proceder.
0: Então, nesse caso aqui, Carolina, supondo que chegue lá a denúncia de que teve um animal silvestre, depende qual é, né? Com ferimento, precisaria de atendimento médico veterinário. No hospital veterinário, que é da UPF, isso, né? Que tem esse convênio com o Estado.
1: Isso.
0: O município não é omisso. O município também segue aquilo que determina a legislação, que a competência ou é da PATRAN ou é do próprio Estado para fazer a remoção do município até Passo Fundo. A não ser que vocês recebam uma autorização para isso.
1: Exato. É, o município ou qualquer munícipe precisaria de uma autorização do próprio Estado para transportar esses animais, né? Já houve casos, por exemplo, de capivara, né? Que uma ONG, inclusive, queria transportar. Então, para transportar, a gente entrou em contato com a PATRAN e a PATRAN disponibilizou um documento que autorizava o carro da placa tal, dirigido por tal pessoa de Marau a Passo Fundo, para levar até atendimento na UPF, né? Pelo convênio com o Estado. Então, a prefeitura, na verdade, age como qualquer outro munícipe nesse caso, né? Não é competência da prefeitura, e se for possível, se houver disponibilidade de transportar, é necessário que haja uma autorização e disponibilidade de transporte de carro, de servidor para fazer isso.
0: Claro. Mas essa é uma questão de animais silvestres, né?
1: Exatamente. Um caso de animal silvestre. Agora, falando de cães e gatos, o que as pessoas podem, o que a gente tem de serviço hoje na nosso programa Cuida Pet, que agora vira coordenadoria, à disposição para os animais tutelados, animais que têm um responsável e animais que não têm um responsável, ou animais comunitários, né? Hoje a gente tem os serviços de castração, microchipagem, vacinação, antiparasitário também para os animais, além do atendimento veterinário gratuito de casos de baixa complexidade. A gente atende preferencialmente animais que estão em situação de rua, animal comunitário, animal que está em lar temporário com entidade, e animal de famílias em vulnerabilidade. Então, as castrações, por exemplo, são destinadas exclusivamente para esses animais e para as famílias que possuem CAD único, né? Então, tem que ter o CAD único para castração. A vacinação tem prioridade também a parte de CAD único, mas caso sobrar vagas, a gente também disponibiliza para famílias de até 3 salários mínimos. E o atendimento veterinário é aberto para. Tem essa prioridade do CAD e tudo mais, mas é aberto também para famílias com até 3 salários mínimos.
0: Onde é que essa estação que tu fala, estação maluca da PET?
1: É que as pessoas também. A gente chamava de castramóvel, né?
0: Isso.
1: E existiu todo esse dilema, né? Ah, mas o castramóvel tá parado, não funciona, o município não tá mais castrando, né? E na verdade é a fake news, né? O município está castrando e cada vez castrando mais. Quando eu cheguei aqui no município em 2021, eram 6 castrações por semana, e hoje a gente faz de 15 a 20 castrações por semana. Mas elas não são feitas mais no castramóvel por alguns motivos, Ronaldo. Primeiro porque antigamente eram poucas castrações por semana, então havia possibilidade de fazer no trailer, né? Hoje é muito mais castrações e a gente tinha uma pessoa que fazia, hoje são 3 clínicas que fazem castrações, né? Então são 3 clínicas na cidade e a gente destina o animal para castração na clínica mais perto da casa do tutor ou do local do animal comunitário em situação de rua, né? Então, como também houve essa demanda de atendimento, de vacinação, hoje o antigo castramóvel, ele é a estação Cuida Pet, né? E ele atende todas as tardes atendimentos de baixa complexidade, atendimento veterinário clínico gratuito, e a gente também faz os mutirões mensais de vacinação e aplicação de antiparasitário nos animais na estação Cuida Pet. Então a estação Cuida Pet, ela fica dentro do pátio da nova prefeitura, né, do antigo convento, e ela fica estacionada ali e todas as tardes há atendimento veterinário para as pessoas, enquanto as castrações ocorrem todos os dias nas 3 clínicas conveniadas.
0: Vamos voltar na sequência aqui para conversar mais com a Carolina Geraldi, ela que coordena o Maral Cuida Pet, que em breve também se torna então uma coordenadoria, como ela explicou aqui, é uma questão burocrática, mas em breve também deve ocorrer essa estruturação e também essa nomenclatura diferente, que permite buscar, quem sabe, depois pode explicar melhor sobre esse assunto, né, Carolina? Permite buscar mais recursos para poder manter, né, esse tema do bem-estar animal, que demanda também de recursos, né? Porque precisa de orçamento para isso, né? Uhum. Pela demanda que é crescente aqui no nosso município. Vamos voltar já agora 1:16 aqui na Vang, tem o Espaço Livre.

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Voltando aqui na Vanga, agora 1h22. Nós seguimos com o nosso programa, que vai com você até as 2 da tarde, nesta tarde de terça-feira, hoje dia 30 de junho de 2026. 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Nós seguimos aqui com o nosso programa. O programa recebe aqui nesta tarde a coordenadora do Marau Cuida Pet, Carolina Geraldi, que fala sobre também o bem-estar animal, ou a causa animal aqui no nosso município, explicando esse funcionamento, essa estrutura. Já adiantava também no bloco anterior que o município passa, né, por uma nova legislação, ou seja, reformulou a legislação também para esse programa e que permite agora também a estruturação de uma coordenadoria.

0: Como é que tá essa fase, hein, Carolina? Quase pronta a coordenadoria? Falta muita coisa? Como é que tá, hein?
1: Quase pronta, na verdade, a lei já foi sancionada, né? A gente fez a lei que antigamente era a lei 6.048 de 22, era a lei de manejo populacional de cães e gatos. E agora ela passa a ser a lei de políticas públicas de bem-estar animal. E é uma lei muito maior do que a primeira e com uma estrutura muito maior, que contempla tudo que já existia na primeira, mas reformulado para as necessidades atuais do município e também com os novos serviços incluídos, né? Inclusive o Fundo Municipal de Bem-Estar Animal, o Conselho Municipal de Bem-Estar Animal e também a própria Coordenadoria de Bem-Estar Animal, né? Que acaba, Ronaldo, como tu falaste no bloco anterior, nos dando um pouco mais de credibilidade e autonomia também nas questões de bem-estar para a gente buscar os nossos recursos, né? Hoje, a gente tem o recurso através do próprio município e também através de emendas parlamentares, mas a partir do momento que a gente tem também uma coordenadoria, um fundo municipal, a gente consegue verba através de outros fundos, fundo estadual, o fundo nacional e também através de projetos do Ministério Público, né? Doações também. Então, abre mais espaço e mais visibilidade, entendo, para o bem-estar animal aqui do município. Além dessa estruturação da coordenadoria, do conselho, também vamos ter, a partir desta inauguração, o banco de rações, né? Que o banco de rações, ele pode receber doações de munícipes, de pessoas físicas e também de empresas, né? De CNPJ. Então, a gente fez uma breve pesquisa antes de abrir o banco de rações, ligando para algumas, né? Conversei pessoalmente e também liguei para algumas empresas aqui do município, entendendo se há vontade, se há interesse em participar do banco de rações, doando uma quantia mensal de ração que é destinada para as entidades de proteção animal e para famílias em vulnerabilidade e animais comunitários. E a adesão é muito boa, as empresas têm interesse, né, em participar. Então, a gente já tem um local que é destinado para o armazenamento dessas rações, no convento municipal. E logo que a gente inaugurar a coordenadoria, as pessoas já vão poder doar, as empresas também. E as empresas, a gente ainda não estruturou esse selo, mas vão ganhar um selo dessas empresas amigas, né, dos animais, como uma forma de reconhecimento também das empresas que também ajudam a causa.
0: Carolina, é claro que a gente fala aqui dessa estruturação, né, coordenadoria, ou seja, todo esse mecanismo que é montado para poder atender as demandas. Mas isso de forma alguma vai excluir a nossa responsabilidade como tutores. Isso continua, não muda nada, né?
1: Com certeza, e a nossa responsabilidade como tutores só aumenta, né? Porque os animais estão cada vez mais perto da gente, a gente já fala em família multiespécie, né? Não é mais só o marido, a mulher, os filhos, é o marido, a mulher, os filhos, os cachorros, os gatos, os passarinhos, né? Então a família inteira precisa de cuidado e os animais são incluídos aí na nossa família multiespécie. Então, também na parte de fiscalização de maus tratos, e a gente acaba trabalhando ainda com mais força a partir desta coordenadoria. A nossa legislação foi atualizada também. É importante salientar que a nossa legislação antes fazia sanções para, por exemplo, a situação que era vista. Então, se, independente de ter 10 animais, 20 animais, um animal, era uma mesma multa. E agora a gente priorizou por ser por animal, né? Porque a gente viu também, por exemplo, em multas anteriores, que o valor da multa era bem considerável, mas era por situação. Às vezes a gente pegou casos de maus tratos de mais de 20 animais, né? Em casos de reprodução, em casos de criação irregular. E aí a sanção foi pela situação e não pela quantia de animais. Agora a nossa legislação também foi reformulada para isso, para ser pela situação e pela quantia de animais, né? Multa por animal que foi maltratado. E nesse sentido, a gente está trabalhando junto também com o fiscal ambiental, com o Samuel, que entrou no município, né, no ano passado, e hoje também se dedica ao Marau Cuida Pet. Além da parte ambiental, Também na parte de fiscalização, né? São dois fiscais, sendo que um deles, que é o Samuel, trabalha junto com a gente ali no Manaus Cuida Pet, fazendo também essas autuações, multas, essas fiscalizações junto com a equipe veterinária. Então, todo esse crescimento das demandas foi necessário também que se aumentassem os serviços e que tivéssemos diretrizes e protocolos para poder agir, né? Por isso também a mudança dessa legislação. Ela regulamenta toda a questão de fiscalização, cada detalhe, né, do processo de fiscalização, do processo de castração, de vacina, tudo isso está documentado em lei. E a gente está agora finalizando a parte da regulamentação da lei, né? O decreto da legislação, ela já está sancionada, a legislação já faz um tempinho, mas a gente está finalizando o regulamento, o decreto dela, que vai decretar toda a legislação, regulamentar cada artigo dela, para que a gente consiga atuar com mais precisão e de forma mais eficaz.
0: Carolina, a gente já estivesse aqui várias vezes na Vang falando sobre os assuntos de conscientização, né? Sobre esse tema dos animais, né? E agora te falas que foi toda essa reestruturação, o olhar até se necessário as sanções, né, as penalidades, as multas. Claro que o interesse não é multar, nós estamos aqui também orientando para que se conscientize, para cada um cumprir com o seu papel. Mas com base nisso, né, tanto esse amparo legal da legislação para as eventuais situações que chegam lá ao setor, o que tem chegado hoje mais corriqueiramente para vocês como denúncias? O que, que tem ocorrido que ainda falta a gente evoluir na conscientização, hein?
1: Ronaldo, hoje, por exemplo, estava hoje fazendo todo final de mês eu faço o balanço do mês para a gente entender quantas fiscalizações teve, quantas procederam, quantas não procederam, quantas ainda falta aí, enfim, quantas foram autuadas. E a gente fechou com 41 denúncias de maus-tratos no mês passado, né? E dessas 41, cerca de 18, 19 procederam situação de maus-tratos.
0: 50% praticamente.
1: 49%, 50% dá por aí. E normalmente não sai dessa média nos últimos tempos. E, então, metade delas é necessário notificar e metade não são procedentes, né? E não é necessário notificar, orientar o tutor, enfim. A gente recebe muitas situações que não são situações de maus-tratos, que às vezes é uma interpretação errada de quem vê, né? Até a forma que tu vê, o ângulo que tu vê a situação do animal, muitas vezes também uma briga de vizinhos, isso também acontece, né? Mas metade delas a gente precisa notificar. E essas que a gente notifica, é importante a gente salientar que nem todas são questões de crueldade contra animais, né? Então, hoje, quando a gente fala de maus-tratos, qualquer ato direto ou indireto, comissivo ou omissivo, que por negligência, por imprudência, cause dor ou sofrimento a um animal de forma desnecessária. Então, qualquer coisa que causar dor ou sofrimento de forma desnecessária que não precisa estar causando, né? Então, isso vai desde uma corrente curta, uma casinha mal fechada, até um caso de crueldade, de mutilar, abandonar, agredir um animal, né? Então, veja como, na verdade, uma coisa é distante da outra, né?
0: É complexo, né?
1: É complexo, porque em uma situação eu tenho um animal que, de repente, ele tá num score corporal adequado, tá gordinho, tá bem alimentado, com água adequada, com uma casinha boa, mas tá numa corrente curta. Esse animal tá em maus tratos ou não tá? Vamos deixar em aberto isso, tá ou não tá? Aí, por exemplo, o que fizeram com o cachorro orelha ali, né? Uma crueldade com o animal. É maus tratos ou não é? As duas situações é, mas uma situação é bem diferente da outra, né? Porque uma situação eu tenho um animal que ele tá numa casinha, ele tá no local adequado, mas a corrente dele tem 1 metro de comprimento. Aí não posso julgar da mesma forma e não pode ser respondido da mesma forma que uma crueldade. Então a gente divide maus tratos em intencionais e não intencionais. Então intencionais são a crueldade, o abuso contra o animal, seja abuso de força, abuso sexual ou crueldade como abandonar. Ninguém abandona um animal sem querer abandonar, né? Se abandonou, foi por que isso?
0: Teve uma intenção.
1: Teve uma intenção. Ninguém bate num animal sem querer bater. Ninguém abusa de um animal sem querer abusar. Agora, eu preciso comprovar que uma pessoa que deixou o animal numa corrente curta fez isso porque quis maltratar, porque tinha intenção em fazer o animal sentir mal. E nem sempre a gente consegue constatar isso numa vistoria. Então, é necessário que nesses casos onde não há comprovação de intenção, se abra então uma parte administrativa. Então vamos dividir. Quando se fala em maus tratos, crime, que a pessoa é presa, é quando há intenção em maltratar, né? E quando que a lei 9.605 fala de crimes ambientais, competência da polícia, né, que a gente atua junto com a polícia no caso, mas é uma competência criminal, penal. E quando a gente fala de uma negligência, que é um caso, por exemplo, de uma corrente curta, de um animal que está num local úmido, com os pelos enosados, enfim, que seria uma negligência, aí sim a gente abre um processo administrativo. Por isso a importância da nossa legislação municipal que fale das negligências, porque a lei federal ela fala de dolo, de intenção em maltratar. Mas e quando eu não tenho intenção? O município é omisso? Não, o município tem que fazer também, mas aí é a parte administrativa, competência administrativa. Por isso a gente vai e verifica, se necessário a gente notifica. Ah, mas notifica de quanto tempo? Depende do que está acontecendo com o animal. Eu posso notificar para fazer imediatamente, eu posso notificar para daqui 5 dias, eu posso notificar para daqui 1 mês. Depende do que está acontecendo com o animal, da própria conversa, da boa intenção do tutor em modificar, né? E aí, esse município é notificado a regularizar. Naquele tempo, o fiscal ambiental volta, vê se foi mudado ou não foi mudado. Se não foi mudado, ele vai aplicar a multa, abrir um processo administrativo de multa, e se foi mudado, ele vai encerrar o caso. Uhum. Então, a gente dá essa chance ao tutor de regularizar, né? Porque muitas vezes a gente chega numa casa e é uma senhora de idade que passou a vida toda lá no interior de Marau e que agora veio para a cidade, mas ela não sabia que não podia deixar, ou pelo menos ela disse que não sabia que não podia deixar um animal numa corrente curta. Mas ele tá gordinho, mas eu dou comida todo dia. Tá bem cuidado, né? Então, é também um olhar desta pessoa de que tá cuidando bem. Mas o município tem a obrigação de orientar e notificar para que regularize essa situação.
0: Carolina, até para a gente colocar aqui, falas da corrente curta, o que, que é recomendável? Qual é o tamanho dessa corrente?
1: Na verdade, Ronaldo, o recomendado é que o animal possa correr. Então, isso vai depender, né? Se eu estiver falando de um pincher, talvez uma corrente de 2 metros, ele corra bem. Se eu estiver falando de um Doberman...
0: É proporcional o tamanho do animal.
1: É proporcional, eu vou precisar de uma corrente maior. Então, a gente não institui, na verdade, é 2 metros, 3 metros,
0: perfeito.
1: 5 metros.
0: Conforme o animal.
1: Mas conforme o tamanho do animal, para que ele possa expressar o seu comportamento, que ele possa correr. Então, vai depender de cada animal.
0: E nós temos outro fator. Nós somos aqui do sul do Brasil, nós temos o inverno também, onde esse animal permanece, né? Se for de casa, nas noites, né? No dia a dia, também esse é um outro ponto a ser observado, né?
1: Com certeza, né? A gente vai em casos que às vezes o animal, tá na área da casa, mas ele não tem uma casinha para se abrigar. Ah, mas aqui ele tá na área da casa, então é um abrigo? É um abrigo que não protege ele da temperatura severa que tá acontecendo ali, dos 2 graus, de 1 grau que a gente tá tendo aí, né? Então a gente precisa entender também que o animal também tem uma temperatura adequada que ele precisa ter. Então, ele tem um abrigo que ali não pega chuva, mas vai vento gelado, é muito frio para ele, ele precisa de uma casinha adequada, com uma superfície adequada, protegida da chuva e do frio. Então o animal sempre precisa estar abrigado em um local que o proteja da chuva e do frio. Isso não necessariamente tem que ser uma casinha, pode ser que ele esteja dentro de casa, ele esteja em algum local que o abrigue da chuva e do frio. Por isso que não existe uma receita de bolo,
0: sim,
1: né?
0: Sim, sim.
1: Todo animal precisa ter tal coisa. Não, preciso verificar qual é a condição que ele está agora. E aí para entender se aquilo protege ele da temperatura que está acontecendo, se a situação dele permite que ele corra. Então, cada caso é um caso.
0: E quando se fala nesse assunto de animais, cada um tem justamente isso, né? Tem essa autonomia para ter o seu animal ou não ter, né?
1: Com certeza.
0: Mas sempre é importante colocar, para ter um animal tem que ter esse planejamento. Eu consigo, meu espaço permite, não permite? Que tipo de animal eu posso ter? E também, se mais do que um, que tem a situação de quem tem mais do que um, né?
1: Com certeza. E também a gente se coloca à disposição da população. Se tiver dúvida sobre será que eu adoto um animal ou não adoto, né? O programa Léo Cuida Pet não faz adoção de animais, né? São as entidades que fazem as adoções. Mas precisar de uma opinião técnica, de uma orientação, olha, Carol, eu tenho esse espaço, será que eu posso adotar outro animal? Enfim, a gente pode orientar também nesse sentido o próprio munícipe antes dele adotar, de se orientar, né? Ah, se for adotar, tem que ser assim, assim, para que o animal fique num bom grau de bem-estar animal. Então, a gente se coloca também à disposição para isso, para fazer a orientação para os munícipes que estão pensando em adotar um animal, né? E Ronaldo, também é importante salientar que, por exemplo, assim, fazer a apreensão de um animal, né? Muitas vezes a gente tem que fazer a apreensão do animal. E a gente faz a apreensão do animal quando há algum risco para ele, né? Há um risco de vida ou um risco da integridade física do animal. Então, o animal está numa situação que pode se enforcar, que está numa situação de risco. Muitas vezes a gente tem que fazer a apreensão desse animal, cessar aquele risco imediatamente. E aí, conseguir abrir o auto de infração, entender se houve intenção, não houve intenção em deixar o animal daquela forma. Mas é bem importante que as pessoas saibam, né? Às vezes as pessoas denunciam e dizem: ah, mas aí você tem que tirar o animal. Não, não é assim, né?
0: Nem sempre é assim.
1: Nem sempre é assim. Ou às vezes a gente faz a apreensão e o tutor diz: ah, mas eu não queria que houvesse a apreensão do animal. Então o animal não pode estar numa situação de risco extremo para a vida dele. Então, as pessoas às vezes julgam a gente dos dois lados, né? Vocês têm que fazer mais e vocês estão sendo exagerados. E a gente tem que entender que a gente trabalha conforme a legislação e conforme a técnica, né? E conforme a justiça.
0: Mas a fica difícil, né? Porque tem aquele discurso do exagero. Não, mas está sendo omisso. Tá difícil de achar.
1: Tá difícil agradar todo mundo, né?
0: Meu Deus do céu.
1: A gente não vai agradar todo mundo, mas a gente continua trabalhando com responsabilidade técnica, pensando no bem-estar dos animais e também de toda a população.
0: Vamos voltar já, Carol. Eu até vou deixar no ar aqui, se tu não sei se tu tem essa informação. Eu estava vendo agora, Marau tem uma estimativa populacional de Marau de 46.748 habitantes. Uhum. Tem alguma estimativa de animais em Marau ou não tem?
1: Temos uma estimativa de 2022, e legal tu levantar esse ponto agora, porque atualmente as agências comunitárias de saúde estão passando nas casas para nossa nova estimativa de 2026.
0: Vamos falar mais sobre isso na sequência aqui no programa agora, 1h39.
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0: Agora faltando 15 para as duas, aqui na Vang tem o nosso Espaço Livre, programa que segue nesta tarde. 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O programa tem aqui a participação hoje da coordenadora do Marau Cuida Pet. Está aqui no nosso programa. Ela é médica veterinária, Carolina Geraldi, e a gente fala sobre também esse tema do bem-estar animal ou da causa animal, como queiram, né? Para abordar esse assunto. E até te provocava aqui, Carolina, sobre o número de animais. Existe algum censo aqui no nosso município? Uhum. Alguma estimativa? Como é que vocês trabalham com esses dados, hein?
1: Ronaldo, é muito importante que a gente tenha, né, uma das partes mais importantes da minha área de especialização da veterinária do coletivo, que é o diagnóstico populacional, né? A gente entender a situação da cidade para poder fazer política pública eficaz, certeira, conforme as necessidades de cada área do município.
0: Tendo dados,
1: exatamente. Então, no início do programa foi feito um projeto piloto em 2022 sobre a quantia de animais. Então, na época eu fui contratada inicialmente mais para isso. Então, eu ia nas residências, né? Foram em torno de 500 entrevistas, envolveu em torno de 1.500, 2.000 pessoas, né? Falando em famílias, né? Questionando as pessoas sobre o número de animais, se são castrados, se não são, se são vacinados, se não são, se sabe o que são zoonoses, se sabe o que são maus-tratos, etc. E aí, na época, a gente tinha o censo 2022 de cerca de 28 mil cães e gatos em Marau. E agora se refaz este censo de uma maneira ainda mais aprofundada com as agentes comunitárias de saúde. Então, durante todo esse ano, eu trabalhei com as agentes comunitárias de saúde, com as 55 agentes comunitárias de saúde, na capacitação delas para fazer essa abordagem, essas entrevistas nas famílias, né? É claro que elas aprenderam também a poder ver situações que envolve vulnerabilidade, que existe alguma necessidade daquela família, daquele animal, para também poder ampliar esse olhar quando elas vão nas visitas domiciliares. E elas atualmente estão passando, né, as agentes comunitárias de cada área estão passando nas casas para fazer, além da visita domiciliar já corriqueira delas, também esse questionário para saber quantos animais são vacinados, se não são. Então, não se assustem se as agentes comunitárias chegarem nas casas de vocês e perguntarem: e quantos cães tu tem? E quantos gatos? São castrados ou não são?
0: Isso é legal, isso é uma ação que está acontecendo para...
1: Isso é uma ação que está acontecendo atualmente para a gente ter esses dados atualizados de quantos animais existem no município, quais áreas a gente tem mais proliferação de cães e gatos, proliferação de alguma doença, para a gente poder priorizar, Ronaldo, aonde a gente vai castrar mais, aonde a gente vai vacinar mais. Então é muito importante que as pessoas tenham esse entendimento. Ah, e às vezes eu tô na fila de castração há muito tempo, mas é que provavelmente tu mora numa área do município que no primeiro diagnóstico mostrou que não tem tanta necessidade quanto outra área que talvez esteja tendo mais, destinado mais vagas de castração por conta da demanda maior naquele bairro. A gente precisa chegar onde está causando, né, o dano, onde está proliferando mais animais. Então, a parte de vacina também, né? A vacinação, ela é mais destinada a áreas onde a gente sabe, conforme o nosso primeiro censo, que existem menos animais vacinados, mais proliferação de doenças. Então, essa atualização dos nossos dados vai ser muito importante para a gente poder trabalhar com a Coordenadoria de Bem-Estar Animal de forma mais certeira e mais eficaz.
0: Até porque traz aqui esse dado, né? 28 mil gatos e cães, uhum, né? Que tem também as suas formas de ser diferente um do outro, né? Uhum. Então, até para estabelecer a política pública, o que que a gente pode fazer mais pelos gatos ou mais pelos cães, né?
1: Exato, exatamente. O que que a gente pode fazer mais, quais vacinas para cada espécie, enfim, e também quais áreas precisam mais dessa vacinação, quais áreas precisam mais dessa castração, né? O que que a gente pode fazer de intervenção para melhorar o programa, para aprimorar. Então, esses dados para nós é muito importante. Não adianta, Ronaldo, a gente dizer: ah, aumentamos as castrações. Tá, mas tá chegando onde precisa chegar essas castrações? Ah, o município tem tal coisa. Tá, mas tá chegando onde precisa chegar? Então, a gente ter um diagnóstico do município atualizado é muito importante pra gente fazer a política pública certeira.
0: Pode ter isso, né? Bairros com mais, outros com menos animais.
1: Exatamente. E não significa que o bairro que tem mais é o que precisa mais. Porque, na verdade, eu não trabalho com: ah, eu tenho mais animais lá, então vai ser mais castrações lá? Pode ser que sim, pode ser que não. Porque, na verdade, depende da capacidade de cuidado que aquela área tem com os animais, né? Pode ser que eu tenha mais animais na área A do que na área B, mas na área A os animais são domiciliados, estão dentro de casa, a maioria é castrado. Já na área B eu tenho metade do número de animais, mas todos têm acesso à rua, não estão castrados, o tutor não dá vermífugo.
0: Tem mais riscos.
1: Tem mais risco de proliferação de animal, mais risco de proliferação de doença, de proliferação de zoonose, né? De doenças para as pessoas também. Então, Então, na verdade, não é sobre a quantia de animais, e sim sobre a capacidade de cuidado que determinada área tem com determinada quantia de animais.
0: É importante, então, esse dado realmente é um norteador, né?
1: Com certeza. E é claro que, assim, gente, é um censo, não quer dizer que é um número preciso,
0: sim,
1: né?
0: Uma estimativa.
1: É uma estimativa, assim como o próprio IBGE, enfim, né? Uhum. Então, mas ele nos guia e nos ajuda muito para a gente tomar atitudes mais eficazes com o município.
0: Tem aqui a participação do Paulo César Vaz, né? Eu tenho alguns animais adotados, mas a gente precisaria de ajuda do poder público com ração e medicamentos. O que dá para explicar aqui para o Paulo nesse sentido? Uhum. A ração, até falasse aqui que tem esse programa também que visa criar um banco de ração, né?
1: Isso. Uhum. O nosso banco de rações, ele está sendo agora formalizado, então estruturado. Então, nas próximas semanas, a gente já vai ter um banco de rações. Não significa que a gente vai ter muitas rações para distribuir à população, mas vai ter o banco que as pessoas podem doar, as empresas podem doar e a gente pode estar distribuindo para as famílias. Porém, a distribuição será apenas para a família em alta vulnerabilidade social, então o CAD único ou que envolva alguma vulnerabilidade que precise do nosso atendimento, e para entidades de proteção animal, né, principalmente para elas, que também fazem lar temporário desses resgates dos animais. E sobre as medicações que o Paulo fala para que pede também, ele pode levar o animal que precisa de medicação até a estação Cuida Pet, que tem atendimento gratuito da 1 às 5 da tarde, e os animais que são atendidos lá, de famílias que precisam, que tem o CAD, também é dado tratamento medicamentoso para continuar o tratamento em casa. É um diferencial também do programa, né? A gente tem alguns municípios que também tem atendimento, mas não fornecem a medicação para continuar o tratamento em casa. Então, é feito o atendimento, é feito os injetáveis aqui, e se necessário e ter disponível pelo município a medicação necessária, também é entregue ao tutor as medicações para continuar o tratamento domiciliar.
0: Falamos aqui hoje, Carolina, sobre essa questão dos animais, né? Talvez possa ter aquela impressão, mas falam muito sobre esse assunto, talvez tem muito a ver com o meio urbano. Assim, o meio urbano tem a concentração populacional de maior, está muito mais no meio urbano. Mas essas regras, tudo isso, esse olhar para os animais, também cabe para o interior, né?
1: Com certeza. No interior, o manejo dos animais pode ser um pouco diferente, né? Eles não existem, muitas vezes, um pátio fechado, né? Então, é mais difícil de ter. A maioria dos animais do interior são semi-domiciliados, né? Tem um domicílio, mas acabam indo lá no vizinho, enfim. Mas é claro que a questão de bem-estar animal segue na mesma linha, sim, né? De o animal precisa ter um abrigo adequado, ele precisa ter liberdade de se movimentar, de correr, alimentação adequada, água limpa, trocada o pote todos os dias, limpa o recipiente todos os dias. Então, a questão da limpeza do ambiente. Então, isso segue igualmente a questão urbana e rural, né? É claro que a gente tem mais essa flexibilidade de contenção do animal, porque a gente sabe que normalmente os animais do interior têm essa não estão em pátio fechado.
0: Estão mais livres.
1: Estão mais livres, mas que mesmo tendo mais liberdade, que esses animais, então, que tenham liberdade, não podem ser animais bravos também, né? Que coloquem em risco a população. E caso seja um animal bravo, é de responsabilidade do próprio tutor fazer um local adequado para ele, que ele esteja em local fechado, mas que seja um bom local, que permita movimentação igualmente para o animal.
0: Claro. Um outro universo, nós temos um meio urbano também que tem muitos condomínios, né? E por vezes esse animal fica horas e horas em casa sozinho. Uhum. O que tem que fazer para justamente garantir também um bem-estar para esse animal, hein?
1: Uhum. É claro, Ronaldo, que existem muitos animais que moram em apartamentos, isso não quer dizer que estão em maus tratos, de forma alguma, mas é claro que o animal...
0: Alguns cuidados são precisos,
1: alguns
0: são necessários.
1: Alguns cuidados são necessários, né? O animal tem que passear, o animal tem que ter um local adequado para suas necessidades, né? Seja dentro de casa ou seja no próprio passeio. Então, ele também, por mais que esteja dentro de casa, não pode estar preso em local pequeno demais, né? Que impeça sua movimentação também, né? Então, é claro que esses cuidados também devem acontecer dentro da seu animal que mora em condomínio ou mesmo dentro de casa, né? Uhum. Mas que também precisa de cuidados para o seu bem-estar animal.
0: Carolina, sobre esse assunto, é um assunto amplo, ele é complexo muitas vezes, mas sobre esse tema, o que julga, até para a experiência do dia a dia, de visitação, de denúncias, de orientação, de palestras, de conscientização, que julga sempre a gente ressaltar sobre esse assunto, hein?
1: Olha, Ronaldo, eu acredito que a população ainda saiba pouco sobre todos os serviços e tudo que a gente faz aqui no município na questão dos animais. É, talvez se confunda também, né? Ai, tu tem que resgatar, tem que tirar esse animal da rua, tu tem que, o município tem que ter um abrigo, o município tem que botar os animais em algum lugar, enfim. Então, às vezes isso acaba confundindo e eu acredito que seja um pouco a falta de entendimento dos munícipes sobre o que acontece, né? Eu acho que a gente precisa ainda salientar muito sobre a importância de castração. Muitas vezes a gente vai em casas, em locais que as pessoas ainda não entendem que, bom, se eu não castrar, esse animal vai reproduzir e essa responsabilidade é minha sobre os filhotes, né? Que eu também tenho que manter e ter condições de cuidado com eles. Então, eu acredito que tudo, Ronaldo. Não, eu acho que não tem um ponto que a gente tenha que dizer isso, a gente tem que salientar mais. Eu acho que a questão...
0: Um complementa o outro.
1: Um complementa o outro. A questão da conscientização sobre castração, sobre a própria vacinação também, né? A gente tem algumas doenças sazonais aí, agora no inverno, bastante cinomose, doenças virais de cão para cão, que a gente precisa levar essa consciência para a população e eles saberem, né, dos seus deveres com os animais e também dos direitos que os próprios munícipes têm no acesso aos serviços gratuitos da prefeitura. Então, levar esse conhecimento de que o município faz atendimento gratuito todas as tardes. O município faz vacinação periodicamente para os animais através de mutirão. O município faz a castração, muita gente diz, né, que não tem mais castração porque o castramóvel não funciona. Não, o castramóvel não funciona como para castração, mas atende, vacina todos os dias, né, enquanto as clínicas estão fazendo castração. A educação nas escolas, a gente, todos os anos são mais de 500 crianças que passam pelo projeto veterinário Mirim. Então, eu acho que a gente precisa levar esse conhecimento para a população de que o município está fazendo um grande trabalho e que cada vez cresce mais dentro do bem-estar animal e da saúde pública, mas que também é necessário essa contrapartida dos munícipes de saber sua responsabilidade com os animais, com os seus próprios animais, e também com os animais aí que estão em situação de rua, animais comunitários também.
0: Falamos aqui de cães e gatos, eu esqueci de te perguntar aqui, Carol, até pra gente explicar o que se compete ou não compete a vocês. Nós temos, por exemplo, aqui na Vang, muitas reclamações, queixas, manifestações, alertas de cavalos soltos aqui em Marau. Uhum. Isso é muito recorrente, tem até alguns pontos que são históricos aqui no município. Uhum. Cabe vocês também atender essa demanda ou não?
1: Uhum. A gente hoje recebe, não é o nosso foco, é importante dizer, né? Mas a gente hoje recebe também denúncias de maus tratos de cavalos. Então, é claro que a gente precisa entender se aquele animal está em situação de maus tratos. Uhum. E a gente pode vir a orientar esse tutor, esse responsável. Já aconteceu inúmeras vezes denúncias que a gente recebeu em questão de maus tratos a cavalos, que a gente também vai averiguar se há uma situação de maus tratos, se é necessário notificar, orientar, até multar. Já houve apreensão de cavalo aqui também no município, a gente já multou casos de maus tratos a cavalos e já retiramos cavalos também de pessoas que estavam maltratando. Então, não é o nosso foco, não é, por exemplo, te citar, né, das 41 denúncias que a gente recebeu nesse mês de junho, nenhuma foi de cavalo. Mas, ocasionalmente, ocorre denúncias de cavalo também, e a gente atende também.
0: Para fazer isso, a denúncia tem um canal específico para isso?
1: Sim, o canal específico é o próprio CISLAN, que é dentro do site da prefeitura, no canto direito, tem uma aba escrito CISLAN. Clica lá e aí já vai abrir o canal de denúncia, ou também por telefone, né, no 31750777, tanto denúncias de maus-tratos quanto solicitação para castração, vacinação, e também presencialmente a gente também recebe denúncias presenciais. E para serviços de castração, de vacina, também é feito através de telefone ou presencialmente.
0: Claro. A castração ainda tem aquela prática da chipagem do animal?
1: Sim, todos os animais castrados são microchipados também e todos vão para o nosso banco de dados. É importante, muito importante salientar isso para as pessoas, que cada animal que é castrado, que é vacinado, que é desverminado no município, ele tem um cadastro no CISLAN, no nosso banco de dados, e todos são identificados. Hoje nem todos são microchipados, só os que são castrados, mas todos têm uma identificação com foto, qual é esse animal, onde ele mora, quem é o responsável dele.
0: Quem é o tutor?
1: Passou pelo programa, seja por atendimento, por vacinação, por castração, esse animal é registrado no nosso sistema. E a partir do regulamento da nossa lei agora, Ronaldo, todos os animais que são castrados também vão para o Sistema Nacional Sim Patinhas, que agora, além dos cadastros municipais, de cada município isoladamente, também temos um cadastro nacional que o Sim Patinhas, vamos ter esses dados dos animais no cadastro do município e também no cadastro nacional.
0: Ok, Carol, o tempo já esgotou aqui, mas foi bom te receber aqui nessa tarde para orientar, para também falar sobre esse assunto, para dizer como o Marau trata desse tema, né, envolvendo os animais. E especialmente essa fase também de uma nova estrutura, né, passando a ser uma coordenadoria, que em breve também deve ser apresentado isso oficialmente ao município. E traz aqui também toda essa orientação no programa de hoje. Mais uma vez, obrigado pela vinda aqui, pelas informações. E uma ótima tarde.
1: Obrigado, Ronaldo. Obrigado pelo convite e pelo espaço de sempre. É muito importante para a gente poder estar divulgando e falando sobre os nossos serviços aqui na rádio. E contem sempre com a gente. E agora que a gente inaugurar a coordenadoria, vamos avisar que dia vai ser. A população vai ser aberta ao público essa inauguração. Provavelmente vamos ter vacinação também. Então, vamos passar para vocês para divulgar isso. E, mais uma vez, obrigada pela oportunidade, pelo espaço.
0: Ok. Esteve aqui no programa Médica Veterinária, Carolina Geraldi, ela que coordena o Marau Cuida Pet, esteve aqui no nosso programa nessa tarde de terça-feira. Mais uma vez, obrigado, Carol, pela vinda aqui. Fechamos o nosso Espaço Livre, que volta amanhã, quarta-feira, ou seja, já volta no mês que vem, no mês de julho, amanhã, dia 1º. Para você, uma ótima tarde, um bom restante de terça-feira, até amanhã, tchau.
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3: Tenha uma excelente terça-feira!
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3: 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E aí, como é que você tá? Tudo certinho? Excelente tarde pra você a partir de agora. A animação toma conta do seu rádio. Tá começando, é Talk Show Vang. A edição que a gente ri assim, ó, do começo ao fim, pelas ondas aqui da Vang FM. Vang FM, o ponto alto da cidade. Aquelas que você ama, aquelas que o clima pede. Você encontra aqui, ó, tá tudo programado. Vamos animar e fazer a sua tarde valer a pena? Vamos? Se você tá no trabalho, se você tá no trânsito, se você tá relaxando em casa, eu não sei o que você tá fazendo. O importante é que você venha pra perto, aumente o volume, porque só tá começando a programação mais gostosa e animada do seu rádio aqui, ó, na 93.7. Eu sou Josi Melegari, meu amor, eu tenho uma coisa em mente hoje, deixar a sua tarde divertida. Mas olha, eu vou precisar da sua colaboração, pode ser assim? Então assim, ó, nosso WhatsApp já tá lotado de mensagens. Mas eu quero a sua também. Manda seu recado pra cá, você não pode ficar de fora. 54-3342-1522. Manda seu alô, me conta aí todas as atividades. Eu quero saber de tudo, meu bem. Inicia sua tarde com alto astral e a trilha sonora, meu amor, que promete, hein? Acomode-se, aumenta o som aí e vem curtir comigo, vem! É aventura musical no seu rádio, Vang FM!
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9: Olá a todos que nos acompanham na Rádio Vang. Os modelos projetam aí sol, variação de nuvens na região de Marau, mínima caindo para 7 a 8 graus e uma tarde de 16. Volta a chover no final da tarde e à noite, chuva que persiste durante toda a quarta e quinta-feira, dias em que a temperatura tende a variar menos por conta da instabilidade. Pode chover forte e o acumulado de chuva pode ser significativo, mas não passando muito de 20 a 30 milímetros. A tendência para sexta-feira de o tempo secar com uma massa de ar seco e frio dissipando as nuvens e promovendo forte queda na temperatura. A mínima pode ficar ao redor de 0 e não se descarta geada com uma tarde ainda fria de apenas 10 graus. Fim de semana tem um sábado frio com temperatura mínima caindo para 2 a 3 graus. À tarde a máxima um dia ensolarado chega aos 16 e volta a chover no domingo, mas de forma mais isolada. Da Metsul Meteorologia, Estel Sul.
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1: Olá, pessoal, tudo bem? Uma ótima terça. Hoje é dia 30 de junho e é dia do caminhoneiro e dia do economista também. Parabéns. Tá no ar o nosso quadro Patrulha do Consumidor. Atenção, pais. 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
4: 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E estamos novamente no ar com o Talk Show Vang. Estamos na 93,7. O nome que fica na cabeça. E continuamos com a sua tarde aqui. Não mude de estação. As últimas notícias estão a caminho. Do coração da redação pra você. 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Não paramos por aqui não, a gente vai em frente.

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É, meu amor, essa aqui é a grife inesquecível das rádios. Prepare aí pra aumentar o volume, porque a gente continua por aqui com mais hits.

0: cadenciar as caixinhas de som brevemente com as nossas músicas. Nesse breve intervalo, você não perca o Direto da Redação. Fica coladinho aí, hein? A gente traz as principais notícias, as essenciais pra você ficar bem informado, direto ao ponto e sem enrolação. Fica com a gente. 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
2: Olá, eu chego com mais informação direto da redação. Inicia nesta terça-feira e segue até o dia 15 de julho o período de inscrições para interessados nos serviços oferecidos pelo Centro Dia da Pessoa Idosa em Marau. As obras do espaço estão chegando ao fim e com isso a Prefeitura de Marau, por meio da Secretaria de Desenvolvimento Social, se prepara para iniciar as atividades. O serviço é voltado para idosos que apresentam limitações decorrentes do envelhecimento social, confinamento, falta de cuidados adequados ou que possuam grau 1 e 2 de dependência, conforme a avaliação da equipe médica. Terão prioridade no atendimento famílias acompanhadas pelo Centro de Referência Especializado de Assistência Social e enquadradas no benefício de prestação continuada, o BPC. Também terão prioridade idosos em situação de pobreza ou risco, pessoas com direitos violados, encaminhadas pelo CREAS e idosos inscritos no Cadastro Único. O Centro Dia contará com uma equipe multidisciplinar composta por coordenação, psicólogo, assistente social, terapeuta ocupacional, atendente social e equipe de manutenção, que atuará por meio de uma metodologia específica voltada ao atendimento e acompanhamento das pessoas idosas e de suas famílias, promovendo mais autonomia, inclusão social e também qualidade de vida. Essa matéria completa e também mais informações você pode acessar no vangfm.com.br, direto da redação, Kelly Felipe.
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2: 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Retornamos porque tá no ar Talk Show Vang. Tem mais sucesso, é sucesso atrás de sucesso que você adora ouvir.
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mais pertinho de mim através das redes sociais. Vem, eu tô aqui com o Instagram aberto e já quero conferir quem é que vai seguir. Segue aí que eu vou seguir de volta. Arroba @vanguimaral, segue a nossa página, confira aí os nossos conteúdos, nossos vídeos, nossos stories. Mantenha-se sempre informado sobre tudo que acontece, inclusive nos nossos stories você confere o que a gente tá fazendo aqui no estúdio. 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

0: pausa agora, mas você fique ligado e não mude de sintonia. Porque em breve tem mais sucessos que estão te esperando. Estão no jeitinho aqui pra gente fazer esse espetáculo juntos. Você não pode perder por nada. Uma breve pausa chegando, mas já já eu retorno. Fique ligado.
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2: A comunidade de Marau se une em uma grande corrente do bem. Vem aí o jantar beneficente em prol do pequeno Enzo, para ajudar nos custos do seu tratamento de saúde. 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
7: Olá, pessoal, tudo bem? Uma ótima terça. Hoje é dia 30 de junho e é dia do caminhoneiro e dia do economista também. Parabéns. Tá no ar o nosso quadro Patrulha do Consumidor. Atenção, pais. As escolas particulares não podem expulsar alunos inadimplentes antes do fim do ano. De acordo com a lei federal, o estudante tem o direito garantido de concluir o período letivo. A instituição fica proibida de reter documentos, aplicar sanções pedagógicas ou impedir a realização de exames. Também não é permitido dificultar a transferência do aluno para a rede pública de ensino. A educação é prioridade máxima e a lei protege o futuro dos seus filhos. O Patrulha do Consumidor de hoje fica por aqui. Até o próximo.
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10: 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Estamos de volta e a gente continua com você aqui na Vanga FM para alegrar sua tarde. Nosso WhatsApp tá esperando o seu contato, é hora de você participar. O número para você falar comigo, ah, não acredito que você ainda não tem. Então anota aí, ó. 54-3342-1522. Não perca nadinha do nosso Talk Show Vang. Que delícia de conversa, hein? Vamos nessa com mais. Eu quero aproveitar o momento e pedir para você, ó, vai lá nos seguir no Instagram para você acompanhar mais de perto a nossa programação, tá? @vangmaral. Acompanhe-nos também. A sua tarde tá boa? E seguimos com mais música agora.

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aqui na Top, na melhor das melhores, Vang FM, continue sintonizado. Em instantes, a gente prossegue com mais conversa e mais música da Boa Claro. É sempre bom ter você com a gente aqui na 93.7, líder em audiência.

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10: 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Ouça agora as dicas do Mamãe Cheguei.
11: Oiê, cheguei. Eu sou a Kelly Gomes e já estou por aqui nesse último dia do mês de junho. E olha, você quer ver o seu filho brilhando e evoluindo cada vez mais na escola? É só incluir atividades físicas na rotina diária das crianças. Esse é o segredo para o sucesso, tá? O exercício aumenta a oxigenação no cérebro. Aí, estimula a imaginação e a motivação. Além de queimar energia, os esportes aumentam a capacidade de foco e também de concentração nas aulas. Movimenta o dia do seu pequeno e então você vai ver como vai turbinar o aprendizado dele. Já sabe da dica? Agora é só colocar em prática. Pode testar. Continua por aqui e amanhã tem mais dicas do Mamãe Cheguei pra você. Tchau, tchau.
10: Mamãe

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Estamos de volta com mais de Talk Show Vang. Em seguida, você vai curtir, vai dançar, vem hit por aí que é a sua cara.

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0: ao som delas, ao ritmo delas, as músicas mais incríveis, a gente vai fazer aquele break rapidinho. Não tire os ouvidos do rádio, meu bem. Continue conosco. Em breve a gente traz pra você o Direto da Redação com os destaques noticiosos do momento ao seu estilo preferido, direto ao ponto, veloz, informativo. Fique atento aí, tá? 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
2: Olá, eu chego com mais informação para você. O Ministério da Fazenda abriu um processo administrativo contra as casas de apostas Bet365, Bet Nacional e KTO por anúncios exibidos durante as transmissões dos jogos da seleção brasileira na Cazé TV na Copa do Mundo. Segundo o governo, as propagandas incentivavam apostas imediatas e apresentavam avisos obrigatórios, como os riscos de endividamento e a proibição para menores de idade em tamanho considerado ilegível. Como medida preventiva, a Fazenda determinou a suspensão das propagandas que descumpram a legislação. As empresas e a Cazé TV foram notificadas e têm 10 dias úteis para apresentar esclarecimentos. As casas de apostas podem ser multadas em até 2 bilhões de reais, além de sofrer outras sanções caso sejam responsabilizadas. A Bet Nacional e a KTO informaram que não vão comentar o caso. A Bet 365 não respondeu. Já a Cazé TV afirma que segue a legislação e as regras do setor e diz que já havia feito mudanças na forma de exibição das propagandas. O caso também é investigado pelo Ministério da Justiça por possível violação aos direitos do consumidor. Direto da redação, Kelly Felipe.
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1: 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Agora, dicas para você cuidar bem do seu amiguinho.
10: Meus amigos e amigas, bem-vindos ao Meu Amigo Pet com alerta, hein? Cuidado para não mimar o seu cachorro na hora errada e reforçar os maus hábitos, viu? O afago é a maior recompensa para o pet. Por isso, evite dar carinho em momentos indesejados. Se ele estiver latindo sem parar e você o agradar, ele vai latir cada vez mais. Então, eduque com amor, mas espere que ele se acalme para oferecer o carinho. Tutor consciente garante um cãozinho muito mais equilibrado e obediente em casa.
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Voltamos, meu bem, e a sua tarde continua sendo assim, ó, especial ao som da Vang FM. Você já pode enviar sua mensagem também pelo nosso canal de comunicação no WhatsApp. O nosso número é fácil, hein? Anota aí, 54-3342-1522. E eu tô aguardando o seu oi. É a região inteira acompanhando o nosso Talk Show Vang. Não deixe de acompanhar o nosso Instagram. Lá você vai acompanhar muita coisa legal. Confia, tá? Segue lá, @Vangmaral. Não deixe de nos seguir, hein? Como tá a sua tarde até agora? Seguimos com mais músicas.

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0: daí, porque já já nós teremos um intervalo breve. Mas a Vang FM 93.7 segue sem parar. Olha, depois do intervalo, a gente continua com mais sucessos pra alegrar a sua tarde. Não perca!
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6: Nesse último domingo, as equipes marauenses entrariam em quadra pela série bronze do Campeonato Estadual de Futsal, mas devido à chuva, devido à umidade em quadra, tanto o jogo do Meninos da Vila em Marau quanto da AMI em Sarandi foram transferidos. O jogo do Meninos da Vila contra o Ibira Futsal passou para esse próximo domingo, enquanto o jogo da AMI contra o Soberano em Sarandi deverá ser realizado em data a ser divulgada em breve.
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Vang, assim, a gente tem algo em comum, é, meu amor? A gente guarda todo esse carinho que você emana pra gente diariamente. E uma saudação especial à nossa audiência que tá ligada, sempre participando também. Alô, Passo Fundo, Carazinho, Santo Antônio do Palma, pessoal também de Nova Alvorada e Montauri, sempre ligados na companhia. Beijo grande, vocês são fundamentais pra nós, tá? Bom, a gente segue por aqui com mais, afinal de contas, Vang FM, a mais lembrada em rádio. Muito obrigada por estarem conosco todos os dias, todas as horas e todos os momentos.

0: descansinho rápido aqui, tempo de tomar uma aguinha na Vang FM e já já voltamos com mais, não sai daí. Em instantes a gente prossegue com mais conversa e mais música da Boa Claro. É sempre bom ter você com a gente aqui na 93.7, líder em audiência.
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11: Olá a todos que nos acompanham na Rádio Vang. Previsão de tempo instável ainda nas próximas horas desta terça-feira. E tem alerta: entre quarta e quinta pode chover forte. O volume de precipitação aumenta bastante em toda a região de Marau, 50, 100 milímetros nos municípios da região. O solo está saturado, os arroios e rios já subiram por conta da chuva da semana passada. E a temperatura nesta quarta-feira varia de 12 a 19 graus. Agora, na quinta-feira, além da chuva, destacamos o vento forte do quadrante Sul, que faz a temperatura despencar e ao ar livre será um dia gelado. Aliás, mesmo em ambientes fechados, mas na rua, especialmente por conta do vento e da chuva, a sensação térmica será baixíssima durante a tarde e a noite de quinta-feira. Aliás, a temperatura em Marau na manhã da quinta-feira será de 12 graus, à tarde 11 e à noite apenas 7 graus. É aquele dia que tem que sair de casa com um agasalho a mais, porque na volta para casa o frio será muito intenso. Na sexta-feira e no sábado, o tempo abre, a previsão do domínio do ar seco e frio, mínimas perto de zero e até negativas em Marau, com apenas 8 graus à tarde, ou seja, a sexta-feira terá frio seco em toda a região. E no final de semana o sol predomina, mas com uma tarde de domingo já muito agradável. Sábado frio pela manhã e à tarde, no domingo a amplitude térmica será maior. Da Metso Meteorologia, está Elcias.
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estamos de volta e é você ligado durante toda a tarde ao som da Vang FM. É claro que eu tô aguardando a sua mensagem ansiosamente no WhatsApp. 54-3342-1522. É hora de você mandar o seu oi. Continue acompanhando o nosso talk show Vang. Prosseguindo com o nosso bate-papo por aqui, eu quero lembrar você a dar aquela espiada no nosso Instagram, @VangMaral. Não deixe de nos seguir. E aí, como é que vai a sua tarde? Seguimos com mais músicas.

Beijo gostoso, abraço caloroso a todo mundo que tá ligado aqui no Talk Show Vang, o pessoal aí das cidades de Vila Maria, Camargo, Casca, Gentil e também Nicolau Vergueiro, ó. Beijo grande pra vocês, é uma felicidade poder dividir o nosso dia com a sua presença aqui nas ondas da Vang FM, a marca mais lembrada em rádio. Nosso sincero agradecimento pela sintonia, hein?

0: Breve interrupção aqui no nosso Som Agora. Aproveite esse momento para você ficar por dentro das últimas, das principais notícias com o Direto da Redação. Informação direta sem desvios para você. Permaneça na sintonia, combinado? Essa é a sua Vang FM e você está conferindo, participando, indicando aqui no Talk Show Vang.
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2: Olá, e o tema agora é sobre política. A ministra Carmen Lúcia, do STF, apresentou o voto nesta terça-feira e consolidou a unanimidade para liberar o pagamento de parte dos penduricalhos a juízes e integrantes do Ministério Público. Já por maioria, os ministros definiram que os pagamentos devem respeitar o limite de 35% do teto constitucional. O caso estava em análise no plenário virtual da Corte e tem encerramento oficial na noite dessa terça-feira. Todos os ministros já votaram e concordaram em liberar o pagamento dos penduricalhos que tenham sido adquiridas até março de 2026, data da decisão da corte que limitava o pagamento dos benefícios. Na prática, a medida autoriza converter em dinheiro penduricalhos situações como férias não gozadas, licenças-prêmio e plantões judiciais. A regra vale para férias, licenças-prêmio e plantões judiciais ou de custódia acumulados antes da decisão do Supremo Tribunal Federal, que redefiniu o regime dessas verbas. Direto da redação, Kelly Felipe.

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1: Olá, meus amigos, tudo bem? Uma boa terça-feira para você. Hoje, dia 30 de junho, último dia do mês. Comemora-se o dia do economista e também o dia do caminhoneiro. Parabéns, amigos economistas, parabéns, caminhoneiros que estão dando carona pra gente nesta terça-feira. O Sinal Verde tá chegando e olha só, nem toda bateria é igual. E escolher a errada pode trazer dor de cabeça. Vamos à dica de hoje. Amigo motorista, você sabia que a tecnologia do seu carro exige a bateria certa? Modelos básicos e antigos costumam usar baterias simples, normalmente de 40 amperes. Mas se o seu veículo tem central multimídia, painel digital e sistema start-stop, o consumo é alto. Nesses casos, a engenharia exige a instalação de baterias potentes, de 50 a 80 amperes. Evite panes elétricas. Use sempre a amperagem recomendada pelo fabricante do seu automóvel.
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2: 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Estamos aqui novamente com mais pra você de quê? De Talk Show Vang. E agora a gente vai tocar por aqui essa música que é um sucesso. Olha, tenho certeza que tá na sua lista de favoritas.

assim a gente conclui mais uma edição do Talk Show Vang aqui na Vang FM. E vou te falar, hein? É incrível como o tempo passa rápido quando a gente tá se divertindo, não é verdade? Brigadão pela companhia, valeu pela mensagem. Cantou, dançou, fez tudo que tinha direito, não fez? É porque essa atmosfera, essa energia, você só encontra aqui na 93.7. Um beijo carinhoso e gostoso pra equipe da Vang FM que se dedica tanto pra que esse programa aconteça, né? Pra você que me acompanhou até aqui, beijo grande! Alô, você que tá em Marau, você que tá na região aí, passando de repente pelas BRs aqui do Rio Grande do Sul, nos acompanhando, beijo grande! E mantenha-se conectado também através das nossas redes sociais. Josi Melegari vai se despedindo, agradecendo o privilégio da sua companhia, meu bem! Que delícia tá contigo aqui no Talk Show Vang, Deus te abençoe, ó! Descansa, fica tranquilo, amanhã eu volto, eu prometo, eu vou, mas eu volto, tá? E eu trago comigo muita música envolvente, muitas risadas, muitos sorrisos e muita história boa pra contar, combinado? Amanhã aqui, ó, na Vang FM, o ponto alto da cidade. A gente se encontra, beijo!

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5: Oiê, cheguei. Eu sou a Kelly Gomes e já estou por aqui nesse último dia do mês de junho. E olha, você quer ver o seu filho brilhando e evoluindo cada vez mais na escola? É só incluir atividades físicas na rotina diária das crianças. Esse é o segredo para o sucesso, tá? O exercício aumenta a oxigenação no cérebro. Aí, estimula a imaginação e a motivação. Além de queimar energia, os esportes aumentam a capacidade de foco e também de concentração nas aulas. Movimenta o dia do seu pequeno e então você vai ver como vai turbinar o aprendizado dele. Já sabe da dica? Agora é só colocar em prática. Pode testar. Continua por aqui e amanhã tem mais dicas do Mamãe Cheguei pra você. Tchau, tchau.

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6: Meus amigos e amigas, bem-vindos ao Meu Amigo Pet com um alerta, hein? Cuidado para não mimar o seu cachorro na hora errada e reforçar os maus hábitos, viu? O afago é a maior recompensa para o pet. Por isso, evite dar carinho em momentos indesejados. Se ele estiver latindo sem parar e você o agradar, ele vai latir cada vez mais. Então, eduque com amor, mas espere que ele se acalme para oferecer o carinho. Tutor consciente garante um cãozinho muito mais equilibrado e obediente em casa.
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10: A Associação dos Venezuelanos de Marau iniciou uma campanha de arrecadação de donativos para enviar às vítimas dos terremotos que atingiram a Venezuela na semana passada. De acordo com a presidente da entidade, Rosana Dias, a prioridade é reunir itens de primeira necessidade e de fácil transporte, já que a logística de acesso às áreas afetadas também foi comprometida pelo terremoto. Neste momento, estão sendo arrecadadas fraldas infantis e geriátricas, fórmula infantil, pomadas para assaduras, shampoos, medicamentos de venda livre, como ibuprofeno e dipirona, luvas e também doações em dinheiro. As doações podem ser entregues no Balcão do Imigrante, na rua Irineu Ferlin, também na Farinas Marau e na Guarita de Pedestres da BRF. Também é possível contribuir financeiramente por meio de uma chave Pix disponível na matéria no site vangfm.com.br ou em nossas redes sociais. Direto da redação, Diene Gazola.
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11: Olá, pessoal, tudo bem? Uma ótima terça. Hoje é dia 30 de junho e é dia do caminhoneiro e dia do economista também. Parabéns. Tá no ar o nosso quadro Patrulha do Consumidor. Atenção, pais. As escolas particulares não podem expulsar alunos inadimplentes antes do fim do ano. De acordo com a lei federal, o estudante tem o direito garantido de concluir o período letivo. A instituição fica proibida de reter documentos, aplicar sanções pedagógicas ou impedir a realização de exames. Também não é permitido dificultar a transferência do aluno para a rede pública de ensino. A educação é prioridade máxima e a lei protege o futuro dos seus filhos. O Patrulha do Consumidor de hoje fica por aqui. Até o próximo.
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fácil entrar na vida de alguém que já tem alguém e ficar cobrando o outro lado. Agora, terminar com alguém por causa de alguém não é assim tão fácil. 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
12: Olá a todos que nos acompanham na Rádio Vang. Previsão de tempo instável ainda nas próximas horas desta terça-feira. E tem alerta: entre quarta e quinta pode chover forte. O volume de precipitação aumenta bastante em toda a região de Marau, 50, 100 milímetros nos municípios da região. O solo está saturado, os arroios e rios já subiram por conta da chuva da semana passada. E a temperatura nesta quarta-feira varia de 12 a 19 graus. Agora, na quinta-feira, além da chuva, destacamos o vento forte do quadrante Sul, que faz a temperatura despencar e ao ar livre será um dia gelado, aliás, mesmo em ambientes fechados, mas na rua, especialmente por conta do vento e da chuva, a sensação térmica será baixíssima durante a tarde e a noite de quinta-feira. Aliás, a temperatura em Marau na manhã da quinta-feira será de 12 graus, à tarde 11 e à noite apenas 7 graus. É aquele dia que tem que sair de casa com um agasalho a mais, porque na volta para casa o frio será muito intenso. Na sexta-feira e no sábado, o tempo abre, previsando o domínio do ar seco e frio, mínimas perto de zero e até negativas em Marau. Ao ar livre será um dia gelado, aliás, mesmo em ambientes fechados, mas na rua, especialmente por conta do vento e da chuva, a sensação térmica será baixíssima durante a tarde e a noite de quinta-feira. Aliás, a temperatura em Marau na manhã da quinta-feira será de 12 graus, à tarde 11 e à noite apenas 7 graus. É aquele dia que tem que sair de casa com um agasalho a mais, porque na volta

0: Maria Estel Cias.
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9: Olá, meus amigos, tudo bem? Uma boa terça-feira pra você. Hoje, dia 30 de junho, último dia do mês. Comemora-se o dia do economista e também o dia do caminhoneiro. Parabéns, amigos economistas, parabéns caminhoneiros que estão dando carona pra gente nesta terça-feira. O Sinal Verde tá chegando e olha só, nem toda bateria é igual. E escolher a errada pode trazer dor de cabeça. Vamos à dica de hoje. Amigo motorista, você sabia que a tecnologia do seu carro exige a bateria certa? Modelos básicos e antigos costumam usar baterias simples, normalmente de 40 amperes. Mas se o seu veículo tem central multimídia, painel digital e sistema start-stop, o consumo é alto. Nesses casos, a engenharia exige a instalação de baterias potentes, de 50 a 80 amperes. Evite panes elétricas. Use sempre a amperagem recomendada pelo fabricante do seu automóvel.
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3: Nesse último domingo, as equipes marauenses entrariam em quadra pela Série Bronze do Campeonato Estadual de Futsal, mas devido à chuva, devido à umidade em quadra, tanto o jogo do Meninos da Vila em Marau quanto da AMI em Sarandi foram transferidos. O jogo do Meninos da Vila contra o Ibira Futsal passou para esse próximo domingo, enquanto o jogo da AMI contra o Soberano em Sarandi deverá ser realizado em data a ser divulgada em breve.
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7: Meus amigos e amigas, bem-vindos ao Meu Amigo Pet com alerta, hein? Cuidado para não mimar o seu cachorro na hora errada e reforçar os maus hábitos, viu? O afago é a maior recompensa para o pet. Por isso, evite dar carinho em momentos indesejados. Se ele estiver latindo sem parar e você o agradar, ele vai latir cada vez mais. Então, eduque com amor, mas espere que ele se acalme para oferecer o carinho. Tutor consciente garante um cãozinho muito mais equilibrado e obediente em casa.
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2: Oiê, cheguei! Eu sou a Kelly Gomes e já estou por aqui nesse último dia do mês de junho. E olha, você quer ver o seu filho brilhando e evoluindo cada vez mais na escola? É só incluir atividades físicas na rotina diária das crianças. Esse é o segredo para o sucesso, tá? O exercício aumenta a oxigenação no cérebro. Aí, estimula a imaginação e a motivação. Além de queimar energia, os esportes aumentam a capacidade de foco e também de concentração nas aulas. Movimenta o dia do seu pequeno e então você vai ver como vai turbinar o aprendizado dele. Já sabe da dica? Agora é só colocar em prática. Pode testar. Continua por aqui e amanhã tem mais dicas do Mamãe Cheguei para você. Tchau, tchau.
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1: O Instituto Nacional de Meteorologia emitiu um aviso de grande perigo para acumulado de chuva que abrange os estados do Rio Grande do Sul, Santa Catarina e Paraná. O alerta entra em vigor às 10 horas desta quarta-feira, dia 1º, e permanece válido até às 10 horas da manhã de quinta-feira, dia 2. De acordo com o órgão, há previsão de chuvas superiores a 60 milímetros por hora ou acima de 100 milímetros ao longo do dia, cenário que representa elevado potencial para ocorrência de alagamentos, transbordamentos de rios e deslizamentos de terra. O aviso foi encaminhado ao Centro de Operações da Defesa Civil, que acompanha a evolução das condições meteorológicas e orienta a população a permanecer atenta aos comunicados oficiais. Direto da redação, Jenny Gazola. Assim.

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4: Olá, meus amigos, tudo bem? Uma boa terça-feira para você. Hoje, dia 30 de junho, último dia do mês. Comemora-se o dia do economista e também o dia do caminhoneiro. Parabéns, amigos economistas, parabéns, caminhoneiros que estão dando carona pra gente nessa terça-feira. O Sinal Verde tá chegando e olha só, nem toda bateria é igual. E escolher a errada pode trazer dor de cabeça. Vamos à dica de hoje. Amigo motorista, você sabia que a tecnologia do seu carro exige a bateria certa? Modelos básicos e antigos costumam usar baterias simples, normalmente de 40 amperes. Mas se o seu veículo tem central multimídia, painel digital e sistema start-stop, o consumo é alto. Nesses casos, a engenharia exige a instalação de baterias potentes, de 50 a 80 amperes. Evite panes elétricas. Use sempre a amperagem recomendada pelo fabricante do seu automóvel.
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3: Olá a todos que nos acompanham na Rádio Vang. Previsão de tempo instável ainda nas próximas horas desta terça-feira. E tem alerta: entre quarta e quinta pode chover forte. O volume de precipitação aumenta bastante em toda a região de Marau, 50, 100 milímetros nos municípios da região. O solo está saturado, os arroios e rios já subiram por conta da chuva da semana passada. E a temperatura nesta quarta-feira varia de 12 a 19 graus. Agora, na quinta-feira, além da chuva, destacamos o vento forte do quadrante Sul, que faz a temperatura despencar, e ao ar livre será um dia gelado, aliás, mesmo em ambientes fechados, mas na rua, especialmente por conta do vento e da chuva, a sensação térmica será baixíssima durante a tarde e a noite de quinta-feira. Aliás, a temperatura em Marau na manhã da quinta-feira será de 12 graus, à tarde 11 e à noite apenas 7 graus. É aquele dia que tem que sair de casa com um agasalho a mais, porque na volta para casa o frio será muito intenso. Na sexta-feira e no sábado, o tempo abre, a previsão do domínio do ar seco e frio, mínimas perto de zero e até negativas em Marau, com apenas 8 graus à tarde, ou seja, a sexta-feira terá frio seco em toda a região. E no final de semana o sol predomina, mas com uma tarde de domingo já muito agradável. Sábado frio pela manhã e à tarde, no domingo a amplitude térmica será maior. Da Metsu Meteorologia, está Elcio.
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9: Oiê, cheguei. Eu sou a Kelly Gomes e já estou por aqui nesse último dia do mês de junho. E olha, você quer ver o seu filho brilhando e evoluindo cada vez mais na escola? É só incluir atividades físicas na rotina diária das crianças. Esse é o segredo para o sucesso, tá? O exercício aumenta a oxigenação no cérebro. Aí, estimula a imaginação e a motivação. Além de queimar energia, os esportes aumentam a capacidade de foco e também de concentração nas aulas. Movimenta o dia do seu pequeno e então você vai ver como vai turbinar o aprendizado dele. Já sabe da dica? Agora é só colocar em prática. Pode testar. Continua por aqui e amanhã tem mais dicas do Mamãe Cheguei pra você. Tchau, tchau.
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1: Olá, eu chego com mais informação direto da redação. Inicia nesta terça-feira e segue até o dia 15 de julho o período de inscrições para interessados nos serviços oferecidos pelo Centro Dia da Pessoa Idosa em Marau. As obras do espaço estão chegando ao fim e com isso a Prefeitura de Marau, por meio da Secretaria de Desenvolvimento Social, se prepara para iniciar as atividades. O serviço é voltado para idosos que apresentam limitações decorrentes do envelhecimento social, confinamento, falta de cuidados adequados ou que possuam grau 1 e 2 de dependência, conforme a avaliação da equipe médica. Terão prioridade no atendimento famílias acompanhadas pelo Centro de Referência Especializado de Assistência Social e enquadradas no benefício de prestação continuada, o BPC. Também terão prioridade idosos em situação de pobreza ou risco, pessoas com direitos violados encaminhadas pelo CREAS e idosos inscritos no Cadastro Único. O Centro Dia contará com uma equipe multidisciplinar composta por coordenação, psicólogo, assistente social, terapeuta ocupacional, atendente social e equipe de manutenção, que atuará por meio de uma metodologia específica voltada ao atendimento e acompanhamento das pessoas idosas e de suas famílias, promovendo mais autonomia, inclusão social e também qualidade de vida. Essa matéria completa e também mais informações você pode acessar no vangfm.com.br, direto da redação, Kelly Felipe.
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2: Olá, pessoal, tudo bem? Uma ótima terça. Hoje é dia 30 de junho e é dia do caminhoneiro e dia do economista também. Parabéns. Tá no ar o nosso quadro Patrulha do Consumidor. Atenção, pais. As escolas particulares não podem expulsar alunos inadimplentes antes do fim do ano. De acordo com a lei federal, o estudante tem o direito garantido de concluir o período letivo. A instituição fica proibida de reter documentos, aplicar sanções pedagógicas ou impedir a realização de exames. Também não é permitido dificultar a transferência do aluno para a rede pública de ensino. A educação é prioridade máxima e a lei protege o futuro dos seus filhos. O Patrulha do Consumidor de hoje fica por aqui. Até o próximo.
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1: Olá, boa noite.
2: Boa noite para você que nos acompanha em todo o país.
1: Terça-feira, 30 de junho de 2026.
2: Vamos ao destaque do dia: Plano Safra 2026-2027.
1: São mais de 525 bilhões de reais em crédito para ampliar a produção agropecuária e fortalecer a renda no campo.
2: Para a agricultura familiar serão destinados mais de 97 bilhões de reais.
1: Um valor recorde para incentivar o cultivo de alimentos saudáveis. Graziele Bezerra.
3: O dinheiro poderá ser aplicado em programas de crédito, seguro agrícola, compras públicas, assistência técnica e extensão rural.
2: E ainda, cúpula do Mercosul.
1: Brasil defende financiamento em obras de infraestrutura na região e combate ao crime organizado.
2: Em reunião no Paraguai, presidente Lula reforça o fortalecimento da integração entre os países sul-americanos.
4: O projeto de integração sul-americano deve estar acima de qualquer divergência ideológica.
1: Vamos falar também sobre ações de saúde para enfrentar efeitos da mudança climática.
2: A ampliação da Força Nacional vai permitir que as equipes alcancem qualquer emergência em até 12 horas. Márcia Fernandes.
5: O Brasil passará a contar com mais 8 bases da Força Nacional do SUS, distribuídas por todas as regiões do país.
1: Hoje, na apresentação da Voz do Brasil, Luciana Vasconcelos e Luciano Seixas.
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1: Mais recursos para a agricultura familiar, aquela que produz os alimentos que chegam à mesa dos brasileiros.
2: O governo do Brasil anunciou o Plano Safra 2026-2027 da agricultura familiar com um recorde de financiamento, 97 bilhões e 300 milhões de reais.
1: A repórter Graziele Bezerra acompanha o anúncio do plano neste momento e traz pra gente os detalhes ao vivo. Boa noite, Graziele.
6: Boa noite para você também, Luciano. Boa noite para Luciana e para o ouvinte da Voz do Brasil. Dos 97 bilhões de reais destinados para fomentar a agricultura familiar, mais de 85 bilhões serão destinados ao PRONAF, que é o Programa Nacional de Fortalecimento da Agricultura Familiar, um aumento de quase 9% do crédito comparado à última safra. O dinheiro poderá ser aplicado em programas de crédito, seguro agrícola, compras públicas, assistência técnica e extensão rural. A ministra do Desenvolvimento Agrário e Agricultura Familiar, Fernanda Machiavelli, destacou as operações de crédito que terão juros reduzidos.
7: Eu estou falando que agora quem quiser produzir alimento nesse país tem juros de 2% para contratar crédito para a agricultura familiar para quem quer produzir alimentos. E se quiser produzir alimento orgânico ou agroecológico, a taxa de juros, presidente, agora é 1%.
6: E o plano também amplia o limite de crédito para a unidade familiar de 53 para 74 mil reais. Outra novidade dessa edição é o PRONAF de habitação. Quem vive no campo vai poder fazer financiamentos com limite de 10 mil reais para reformar a casa ou fazer instalações sanitárias. Serão 5 anos para quitar, além de desconto de até 40% para quem pagar a conta em dia. Outra novidade é o Terra à Mesa Garantia Safra, com mais de 400 milhões de reais destinados à inclusão produtiva, adaptação climática e fortalecimento da produção de alimentos para mais de 60 mil famílias do semiárido brasileiro. O governo do Brasil também anunciou programas para melhorar a governança no campo e agilizar a regularização fundiária de imóveis rurais, públicos e privados. Devolvo para vocês, Luciano, Luciana.
2: Obrigada, Graziele, pelas informações ao vivo aqui na Voz do Brasil.
1: E para o agronegócio, o governo do Brasil anunciou um plano safra também com valor recorde.
2: São mais de 525 bilhões de reais com taxas de juros reduzidas.
1: O plano traz incentivos também para os produtores comprometidos com a agricultura sustentável.
8: O Plano Safra 2026-2027 é o maior da história destinado à agricultura empresarial. Ao todo, o governo do Brasil anunciou nesta terça-feira 525 bilhões e 100 milhões de reais em linhas de crédito para médios e grandes produtores rurais. São quase 9 bilhões de reais a mais que na safra anterior. O objetivo é fortalecer a produção agropecuária, ampliar a oferta de alimentos e manter o Brasil entre os maiores produtores e exportadores do mundo. Do total anunciado, 384 bilhões e 900 milhões de reais serão destinados ao custeio da produção e à comercialização da safra. Outros 140 bilhões e 200 milhões de reais vão financiar investimentos em irrigação, armazenagem, inovação tecnológica, compra de máquinas e equipamentos, recuperação de áreas produtivas e geração de energia renovável. O presidente em exercício, Geraldo Alckmin, disse que os números representam o compromisso do governo com a produção de alimentos e investimentos no campo.
9: Ano passado, batemos recorde de produção e a expectativa esse ano é de 353 milhões de toneladas.
8: Outra novidade é a redução das taxas de juros em linhas estratégicas de financiamento. No PRONAMP, programa voltado aos médios produtores rurais, a taxa caiu para 9% ao ano. Também houve redução em programas voltados à irrigação, agricultura sustentável, armazenagem e inovação. A expectativa é ampliar o acesso ao crédito e estimular novos investimentos no campo que já exporta e produz números recordes, disse André de Paula, ministro da Agricultura e Pecuária.
10: O agronegócio brasileiro representa hoje cerca de um quarto de toda a riqueza produzida no país. O PIB da agropecuária cresceu 11,7% o ano passado. Um entre cada quatro empregos de brasileiros está ligado ao agro.
8: O Plano Safra também amplia os incentivos para práticas sustentáveis. É mais oportunidade para quem produz, destacou o ministro da Fazenda, Dário Durigan.
11: Tivemos também os bônus que incentivam sustentabilidade no agronegócio, que podem dar um prêmio de 0,5 pontos percentuais, seja para quem tem o CAR normalizado, seja para quem adota boas práticas agropecuárias no sentido da sustentabilidade.
8: Desde 2023, o governo do Brasil tem ampliado os recursos à agricultura empresarial. Nos últimos quatro anos, foram quatro recordes, saindo de 364 bilhões para mais de